0: demográficas da região. Em 2025, José conseguiu o financiamento do Programa Nacional de Fortalecimento da Agricultura Familiar, o PRONAF, para a construção de 3 estufas na propriedade.
1: No ano de 2025, a gente conseguiu o financiamento do PRONAF. A gente precisava aumentar a produção e conseguimos financiamento para construir 3 estufas na propriedade, onde melhorou bastante e aumentamos bastante a nossa produção.
0: Puxado pelo campo e pelo consumo das famílias, o produto interno bruto do país cresceu 1,1% no primeiro trimestre de 2026, comparado ao último trimestre de 2025. O PIB é considerado o termômetro oficial da economia. Ele mede o valor de tudo o que é produzido no país durante um determinado período de tempo. E esse tudo inclui desde o pãozinho da padaria, passando por carros e máquinas, até o corte de cabelo e a consulta no médico. São os bens e serviços. Para o economista e professor da ESPM, Jorge Ferreira dos Santos, o crescimento do PIB mostra a resiliência da economia brasileira.
2: Nós sabemos, do que está acontecendo no ambiente global. Você tem um ambiente de alta do petróleo, você tem uma pressão geopolítica muito grande. Apesar disso, a economia brasileira acabou performando um pouco melhor do que o esperado, puxado por esses dois grandes vetores, consumo das famílias e a produção do agro.
0: Os dados de crescimento do PIB no primeiro trimestre deste ano são ainda maiores quando comparados ao mesmo período do ano passado, uma alta de 1,8%. Em valores correntes, ou seja, sem descontar a inflação, o PIB somou 3,3 trilhões de reais. Reportagem Luana Karen.
3: Em suas redes sociais, o ministro da Fazenda, Dario Durigan, afirmou que o resultado de hoje sustenta a projeção de crescimento de 2,3% para o ano. E se confirmado, 2026 será o quarto ano consecutivo com crescimento do PIB superior a 2%.
4: Segundo o ministro, será o melhor ciclo da economia brasileira em 10 anos.
3: Hoje o presidente Lula cumpriu uma série de compromissos em Sergipe.
4: Na área da saúde foram anunciados mais de 200 milhões de reais para agilizar as cirurgias no país.
3: E entregues veículos que vão garantir atendimento a quem mora longe dos centros de atendimento.
5: Os investimentos anunciados para a saúde chegam a 225 milhões de reais. Com o recurso, serão adquiridos 150 combos de equipamentos para cirurgias gerais e oftalmológicas, permitindo a abertura de 100 novas salas cirúrgicas em todo o país. São equipamentos para operações como vasectomia, laqueadura e catarata. A expectativa é reduzir o tempo de espera para as cirurgias no Sistema Único de Saúde. Além desses equipamentos, o presidente Lula destacou outros esforços do governo para ampliar o atendimento especializado pelo país.
6: Temos 150 carretas andando por esse país para fazer todo tipo de exame que só rico fazia. Exame de qualquer tipo de câncer, o câncer de próstata, câncer de colo, sabe? Ao mesmo tempo, companheiros, nós temos 800 ambulâncias com gabinete odontológico para tratar dos dentes da pessoa nesse país.
5: Os investimentos foram anunciados durante visita do presidente Lula a Sergipe nesta sexta-feira. Primeiro, ele conferiu as instalações do Hospital do Amor de Lagarto, referência no combate ao câncer, que atende 150 municípios da região. O hospital recebeu 137 milhões de reais do Ministério da Saúde na sua implantação. E para ampliar ainda mais o atendimento em Lagarto, foi autorizada a construção de uma nova policlínica no município, com 30 milhões de reais do novo PAC. O ministro da Saúde, Alexandre Padilha, destacou a importância da nova unidade.
7: É um equipamento que vai fazer o tratamento de mais de 30 médicos especialidades, que vai ter tomografia, que vai ter ressonância, que vai ter ultrassom. Com a vantagem que não vai ficar dentro do hospital. E às vezes dentro do hospital, quando precisa fazer uma situação de urgência, a pessoa que estava esperando é desmarcado o exame, na policlínica fica preservado e vai fazer o exame na maior velocidade possível.
5: Já na visita ao Hospital do Câncer de Sergipe, em Aracaju, o presidente Lula anunciou a entrega de um novo tomógrafo, que vai agilizar o diagnóstico e tratamento de pacientes oncológicos do estado. Também foram entregues 406 veículos do programa Agora Tem Especialistas, Caminhos da Saúde, para transporte de pacientes que precisam de atendimento fora dos seus municípios. Além de Sergipe, os estados de Pernambuco, Paraíba, Alagoas, Paraná e São Paulo vão receber os micro-ônibus e vans da iniciativa do governo do Brasil. Serão 3.300 veículos. É um investimento de mais de 1.400.000.000 de reais. O governo federal entregou ainda unidades odontológicas móveis para municípios de Sergipe e de outros 5 estados. Reportagem Graziela Mendonça.
4: A Petrobras anunciou hoje mais de 72 bilhões de reais em investimentos no estado de Sergipe.
3: O valor será aplicado na retomada de fábrica de fertilizantes e também para exploração e produção de óleo e gás em águas profundas.
4: Hoje pela manhã, o presidente Lula visitou a fábrica, que terá capacidade para produzir 7% da demanda nacional.
8: Líder mundial na produção de alimentos, o Brasil ainda depende da importação de fertilizantes para garantir a produtividade no campo. Hoje, cerca de 80% dos insumos usados na agricultura vem do exterior. A ureia, principal fertilizante nitrogenado utilizado em culturas como milho, café, arroz e cana-de-açúcar, é um dos produtos mais importados pelo país. Para reduzir essa dependência, o governo do Brasil e a Petrobras anunciaram investimentos bilionários para ampliar as operações da fábrica de fertilizantes nitrogenados, a Fafem, em Laranjeiras, em Sergipe. Segundo a presidente da Petrobras, Magda Chambiá, com os investimentos, a fábrica vai ampliar a produção de ureia e atender 7% da demanda nacional de fertilizantes.
9: Essa Fafem daqui vai produzir 7% da demanda de fertilizantes nitrogenados do Brasil. Mas nós fizemos a mesma coisa na Bahia. Nós estamos completando a obra da UFN3, fábrica de fertilizantes, no Mato Grosso do Sul. Fizemos a mesma coisa no Paraná. Com esses empreendimentos, nós vamos ser capazes de entregar para o Brasil cerca de 35% da demanda de fertilizantes nitrogenados.
8: A unidade voltou a operar após um período de paralisação e já retomou a produção de amônia e ureia. A reativação da fábrica é considerada estratégica para fortalecer a indústria nacional e garantir mais segurança ao agronegócio brasileiro. Além da retomada da Fafem, os investimentos incluem o projeto Sergipe Águas Profundas, voltada à exploração de petróleo e gás no litoral sergipano. Com as novas plataformas, a Petrobras deve dobrar a produção de gás natural. Somados, os projetos da Petrobras terão investimentos de 72 bilhões e meio de reais e devem gerar cerca de 28 mil empregos diretos e indiretos no estado. É mais investimentos, maior produção nacional e menos dependência externa, defendeu o presidente Lula.
6: A Petrobras não é minha, o investimento aqui não é meu, é do nosso país. E vocês, petroleiros, acreditem na importância da Petrobras. Acreditem na maravilha da Petrobras.
8: As duas plataformas que serão instaladas em Sergipe terão capacidade para produzir diariamente até 240 mil barris de óleo e processar 22 milhões de metros cúbicos de gás natural. De Aracaju, Sergipe, Pablo Mundim.
3: Após os Estados Unidos anunciarem que vão classificar o PCC e o Comando Vermelho como grupos terroristas, o governo brasileiro emitiu nota afirmando que o país rejeita qualquer forma de interferência externa em seus assuntos internos.
4: E que o Brasil tem travado um combate permanente contra essas organizações criminosas.
3: Hoje, lá em Sergipe, o presidente Lula pediu respeito à soberania brasileira.
4: O vice-presidente Geraldo Alckmin também se manifestou, lembrando as ações já adotadas para enfrentar o crime organizado.
10: O governo do Brasil divulgou hoje uma nota reafirmando a soberania nacional e o combate permanente a organizações criminosas no país. A manifestação ocorreu depois da decisão dos Estados Unidos de classificar o PCC, primeiro comando da capital, e o Comando Vermelho como grupos terroristas. A nota diz ainda que enfrentar essas organizações criminosas com firmeza é e continuará sendo prioridade do Estado brasileiro. Para o governo do Brasil, o terror causado por essas organizações que buscam obter lucro através do crime, especialmente pelo tráfico de drogas e armas, não pode ser confundido com o tipo de ação por motivos ideológicos, políticos e religiosos do terrorismo internacional. Durante um evento em Sergipe, o presidente Lula cobrou respeito ao Brasil e afirmou que combater o crime organizado passa também pela aprovação da PEC da Segurança Pública.
6: Não aceitamos ser tratado como um moleque. Nós não sabemos ser tratado como se fosse uma republiqueta. Eu trato um país pequeno com o mesmo respeito que eu trato a China, com o mesmo respeito que eu trato a Rússia, com o mesmo respeito que eu trato os Estados Unidos. Não brinque com a soberania desse país, não brinque com a nossa democracia. Se quiserem combater o crime organizado, não precisa pedir ajuda para ninguém. Aprove a PEC da Segurança Pública que está no Senado. Aprove a PEC que no mês seguinte terá o Ministério da Segurança Pública nesse país.
10: O vice-presidente da República e ministro do Desenvolvimento, Indústria, Comércio e Serviços, Geraldo Alckmin, também se manifestou sobre o assunto e afirmou que o Brasil combate o crime organizado de todas as formas.
11: Combate ao crime organizado, ele é feito por terra, mar e ar. O Congresso acabou de aprovar a lei antifacção, novos crimes foram listados, aumento das penas para o crime organizado e dificuldade da progressão penitenciária, da progressão de pena. Então, todo o empenho no combate ao crime organizado.
10: Uma reunião na Casa Civil nesta tarde com integrantes do Ministério da Fazenda e das Relações Exteriores discutiu os impactos dessa decisão norte-americana sobre o Brasil, principalmente nos campos jurídico, diplomático e financeiro. Em abril, durante sua viagem a Washington, o presidente Lula apresentou ao Departamento de Estado dos Estados Unidos uma proposta focada na inteligência e na cooperação internacional, que inclui ampliação dos controles sobre a lavagem de dinheiro praticada no exterior e sobre o tráfico de armas enviadas ao Brasil. Reportagem Graziele Bezerra.
3: Começou hoje o prazo para interessados em comprar caminhões, ônibus, micro-ônibus e implementos rodoviários pelo programa Move Brasil, para eles pedirem o financiamento.
4: O programa tem como objetivo estimular a substituição de veículos antigos por modelos mais modernos, eficientes e seguros.
3: E contribuir para a redução do consumo de combustíveis, emissão de poluentes, além de elevar a produtividade do transporte de cargas e a qualidade do transporte de passageiros.
4: Dezenas de instituições financeiras estão credenciadas pelo BNDES para fazer o financiamento com condições especiais, a depender do perfil do comprador.
12: O BNDES, Banco Nacional de Desenvolvimento Econômico e Social, abriu o protocolo para receber os pedidos de financiamento do BNDES Mais Mobilidade. A linha de crédito de até 21 bilhões de reais faz parte do Move Brasil, programa coordenado pelo Ministério do Desenvolvimento, Indústria, Comércio e Serviços, para apoiar a renovação da frota de caminhões e ônibus no país. Podem pedir o financiamento caminhoneiros autônomos, pessoas físicas associadas a cooperativas, empresários individuais e empresas do setor de transporte rodoviário ou urbano, de cargas e passageiros. As condições de financiamento variam de acordo com o perfil do interessado. Para o caminhoneiro autônomo, o prazo de pagamento pode chegar a 120 meses, com até 12 meses de carência. Para a empresa do setor de transporte rodoviário ou urbano, de cargas, o prazo pode ser de até 60 meses, com até 6 meses de carência. Para a empresa do setor de transporte rodoviário ou urbano, de passageiros, o prazo pode chegar a 120 meses, com até 6 meses de carência. Os juros ficam perto de 13% ao ano. Quem estiver interessado em dar entrada num pedido de financiamento para a compra de caminhões ou ônibus deve procurar uma das instituições financeiras credenciadas pelo BNDES. Como explica o chefe de departamento da área de operações e canais digitais do banco, Rodrigo Alac.
13: Isso significa que dezenas de bancos, diferentes tipos, estão aptas a conceder crédito com essa linha do BNDES. Dessa forma, a sugestão que fica para quem estiver interessado, seja o frotista ou transportador autônomo cooperado, é que ele busque a instituição financeira que ele já tenha relacionamento. Isso vai agilizar na concessão de crédito, porque essa instituição já conhece o cadastro, já tem o perfil de crédito desse interessado e pode agilizar a concessão.
12: Segundo o superintendente da área de desenvolvimento produtivo e inovação do BNDES, João Pieroni, o apoio à compra de caminhões e ônibus vai trazer vários benefícios para a economia do país.
14: A nova versão do Move Brasil é fundamental para a renovação de caminhões e ônibus no país, rumo a novos veículos cada vez mais sustentáveis e eficientes. Isso gera, ao mesmo tempo, uma grande demanda para a indústria, que passa a investir cada vez mais em ampliação de capacidade produtiva, no desenvolvimento de novos produtos, agregando cada vez mais valor no país. Isso gera renda, emprego de qualidade e fortalece a indústria brasileira.
12: As instituições financeiras que receberem os pedidos de crédito têm até o dia 28 de agosto para dar entrada no sistema do BNDES. Reportagem André de Barros Lima.
3: Mais de 110 mil atendimentos médicos e odontológicos foram realizados em comunidades ribeirinhas e isoladas da Amazônia Ocidental.
4: É a Operação Acre, realizada pela Marinha no Vale do Juruá durante 4 meses, alcançando moradores do Acre e do Amazonas.
15: Ao todo, 8.810 pessoas receberam atendimento durante a operação, que percorreu regiões de difícil acesso, onde muitas vezes o transporte fluvial é a única forma de ligação com centros urbanos e serviços públicos essenciais. Além das consultas médicas, odontológicas e exames laboratoriais, a missão distribuiu 453 mil medicamentos para garantir continuidade de tratamentos em comunidades afastadas. Também foram aplicadas vacinas e realizados atendimentos preventivos voltados à saúde da população local. Comandante do navio, capitão de corveta Marcelo Camerino da Silva de Souza, traz mais detalhes.
16: Essa comissão mostrou mais uma vez que a presença da Marinha na Amazônia vai muito além da navegação. Em muitos lugares, o navio representa o único acesso à saúde, ao atendimento médico e à esperança para milhares de famílias ribeirinhas. Cada atendimento, cada medicamento entregue, cada mamografia realizada, carregam dignidade, cuidado e presença do Estado onde muitas vezes ninguém mais consegue chegar.
15: Um dos destaques da operação foi a realização de 1.022 mamografias em parceria com a ONG Américas Amigas. A iniciativa buscou ampliar o acesso ao diagnóstico precoce do câncer de mama para mulheres que vivem em áreas remotas da Amazônia, onde exames especializados nem sempre estão disponíveis. O comandante do navio também falou sobre a importância da missão ser realizada todos os anos.
16: Manter essa missão todos os anos é fundamental porque o povo amazônico precisa saber que não está esquecido. E para nós, militares, fica a certeza de que poucas missões têm impacto humano tão grande quanto essa Operação Acre.
15: A Operação Acre integra as ações permanentes de assistência hospitalar da Marinha na região amazônica e tem como objetivo ampliar o acesso à saúde básica e especializada para populações ribeirinhas e indígenas em localidades isoladas do país. Reportagem Gabriel Pinheiro.
3: O INSS publicou hoje portaria que regulamenta a pensão que será paga às crianças e adolescentes, filhos de mulheres vítimas de feminicídio.
4: O direito à pensão é previsto por lei e a regulamentação vai permitir o início do pagamento de um salário mínimo por mês.
3: Tem direito à pensão os menores de 18 anos, cuja renda familiar por pessoa, ou seja, o valor da renda dividido entre os membros da família, seja igual ou inferior a 1/4 do salário mínimo.
4: Além dos filhos biológicos, poderão receber o benefício entre e menores de idade que estiverem sob guarda da vítima. Eles devem comprovar que eram dependentes econômicos dela.
3: Para a presidente do INSS, Ana Cristina Silveira, a pensão especial é uma forma de garantir os direitos dessas crianças e jovens até o início da vida adulta.
17: Quando a mulher é vítima desse crime, filhos ficam órfãos, famílias inteiras são destruídas e precisam reconstruir suas vidas depois da violência. Nenhuma política pública é capaz de reparar essa perda, mas o Estado tem o dever de proteger quem ficou e garantir condições mínimas de cuidado, dignidade e amparo.
4: Para solicitar a pensão, é necessário que o representante legal do menor apresente os documentos como RG e CPF, a inscrição no CAD único, além de um documento que comprove o crime de feminicídio, como inquérito policial ou denúncia do Ministério Público.
3: As famílias podem tirar dúvidas e receber apoio no processo nas unidades do INSS ou nos centros de referência de assistência social. Música.
4: O Brasil registrou a menor taxa de desemprego para o trimestre encerrado em abril deste 2012.
3: Com o mercado de trabalho aquecido, o governo do Brasil oferece mais oportunidades de capacitação para os trabalhadores.
4: E anunciou esse mês investimentos para ampliar a oferta de cursos de qualificação profissional em todo o país.
3: Ao todo, vão participar da iniciativa 31 entidades conveniadas ao SINE, o Sistema Nacional de Emprego.
18: Serão 30 milhões de reais do Fundo de Amparo ao Trabalhador para fortalecer a oferta de cursos de qualificação profissional em 14 estados e 17 municípios. Os recursos serão destinados a entidades conveniadas ao Sistema Nacional de Emprego, o SINE. O valor será dividido em duas modalidades. 15 milhões de reais serão repassados segundo os critérios do índice sociodemográfico. Esse índice leva em conta a realidade de cada estado ou município, observando os locais que mais precisam, com população maior e mais necessitada. Os outros 15 milhões serão distribuídos segundo o índice de gestão descentralizada, que observa se o ente federativo já executa ações de qualificação profissional. Bahia, Sergipe e Rio Grande do Sul estão entre os estados que vão receber mais recursos. O ministro do Trabalho e Emprego, Luiz Marinho, destacou que a ideia é apoiar locais com maior necessidade, mas também incentivar os que demonstraram capacidade de execução e entrega de cursos.
19: Nós temos muitas empresas com muitas vagas em aberto e precisa preencher muitas vezes adequando a qualificação, especialmente ao trabalhador e a trabalhadora que às vezes uma dica de aperfeiçoamento, de agregar mais conhecimento, possa fazer a grande diferença na empregabilidade.
18: Segundo o Ministério do Trabalho e Emprego, o objetivo do repasse das verbas é que cada local amplie a oferta de cursos, segundo as necessidades específicas do mercado de trabalho, e com isso, mais pessoas sejam empregadas. Reportagem Márcia Fernandes.
4: O governo do Brasil lançou uma campanha nacional para incentivar a separação e a destinação adequada de resíduos sólidos.
3: Com a mensagem "O resíduo que você separa vira renda na mão de quem recebe", a campanha destaca a importância da separação do lixo dentro de casa e reforça o papel dos catadores na cadeia de reciclagem.
4: A ideia é reduzir impactos ambientais, diminuir o volume de resíduos enviados aos aterros sanitários e ampliar a geração de renda para trabalhadores do setor.
3: Foram as notícias do governo do Brasil.
4: Uma realização da Secretaria de Comunicação Social da Presidência da República.
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4: Fique agora com as notícias do Poder Judiciário e do Congresso Nacional. Boa noite, bom final de semana.
3: A gente volta segunda-feira. Boa noite.
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22: Plenário do STF deve retomar a análise da chamada uberização no mês de junho.
23: Tribunal de Justiça do Amazonas cediu encontro regional da magistratura região norte.
22: STJ aplica perspectiva de gênero para julgamento sobre ingresso de droga em presídio e mantém falta grave de preso.
23: Boa noite, eu sou Marcela Luiza.
22: E eu sou Walter Lima.
23: O presidente do Supremo Tribunal Federal, ministro Edson Fachin, marcou para junho a retomada do julgamento que vai definir regras para trabalho em aplicativo.
22: Os processos tratam da existência ou não de vínculo trabalhista entre motoristas e as plataformas digitais. Marcelo Della Libera.
24: A expectativa é que a corte busque um equilíbrio entre os direitos previstos na Constituição e os novos modelos de prestação de serviços. O presidente do Supremo, ministro Edson Fachin, afirmou que a corte está pronta para analisar a questão.
25: Nós fizemos audiências públicas, instruímos o processo, ouvimos os mais diversos setores interessados, tivemos também uma interlocução, um diálogo republicano importante com o parlamento e mais uma vez com entidades públicas e privadas, e chegou o momento agora de apresentar uma resposta para essas questões cruciais.
24: A decisão do STF poderá orientar milhares de ações judiciais em andamento no país sobre o tema.
23: Justiça do Amazonas é o primeiro tribunal a sediar o encontro regional da magistratura região norte.
22: O evento ocorreu nesta sexta-feira e faz parte de uma iniciativa inédita do CNJ para fortalecer o diálogo entre os tribunais brasileiros. Vitória Vitor.
0: A abertura do encontro foi conduzida pelo presidente do Supremo Tribunal Federal e do Conselho Nacional de Justiça, ministro Edson Fachin, com foco na integração entre os tribunais da região e na discussão de políticas públicas para o fortalecimento do sistema de justiça. O encontro trouxe para o centro de debate temas ligados à tecnologia, inovação e às especificidades da Amazônia.
23: Mantida falta grave a preso que pediu a companheira para levar drogas ao presídio.
22: Nesse caso, o STJ aplicou a perspectiva de gênero para responsabilizar, não apenas a mulher. Fátima Uchoa.
1: A companheira do preso foi flagrada com maconha durante revista para ingresso no presídio. Ele declarou ser usuário e tê-la pressionado para levar a droga. Até então, o entendimento predominante no STJ afastava a responsabilização do apenado por falta de provas ou por considerar o ato apenas preparatório. Agora, a sexta turma do STJ manteve a falta grave contra o apenado por considerar que a conduta dele pode configurar participação no tráfico. Segundo o relator na sexta turma, ministro Rogério Schietti Cruz, punir só a mulher e não quem a induziu ou se beneficiaria da conduta reproduz seletividade punitiva e desigualdade de gênero.
23: Terminou hoje a 10ª edição da Semana da Conciliação Trabalhista.
22: Os trabalhadores puderam, de forma mais rápida, encerrar processos na justiça. Larissa Batista.
2: Os dados parciais da 10ª semana da conciliação trabalhista mostram uma arrecadação de mais de 1,5 bilhão de reais. Foram realizadas mais de 82.600 audiências e cerca de 408.000 pessoas foram atendidas. Já o número de processos conciliados passou de 24.000. A ação foi encerrada nesta sexta-feira de forma simbólica, no Tribunal Regional do Trabalho da 6ª Região, em Pernambuco.
23: Em ano eleitoral, ter acesso rápido à legislação é essencial para quem trabalha com as eleições.
22: Pensando nisso, o TSE lançou a versão digital 2026 do Código Eleitoral anotado. Estevam Furtado.
5: O material reúne leis eleitorais atualizadas, notas explicativas e decisões da Justiça Eleitoral. Está disponível gratuitamente no catálogo de publicações e na biblioteca digital do TSE. A versão em PDF traz recursos como busca rápida, sumário clicável e navegação interativa, facilitando a consulta de temas como pesquisa eleitoral, prestação de contas e inteligência artificial.
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23: Uma boa noite.
22: Bom fim de semana e até segunda-feira.
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1: Eu sou Paula Groba.
2: E eu sou Ricardo Nakaoka.
1: E estes são os destaques de hoje do Jornal do Senado, que começa agora.
2: Senadores da oposição apresentam proposta de jornada flexível em resposta à PEC sobre escala 6x1.
1: Avança projeto que amplia a validade de laudos para pessoas com deficiência.
2: Senado volta a analisar seguro rural com juros menores e mais acesso a crédito.
1: Boa noite.
2: Boa noite.
1: A proposta que reduz a jornada semanal de trabalho de 44 para 40 horas ganhou um novo capítulo no Senado. Em resposta à mudança sugerida pelo governo e já aprovada na Câmara, senadores da oposição apresentaram uma alternativa que prevê jornadas flexíveis.
2: Pelo novo texto, as jornadas seriam flexíveis, com pagamento proporcional à carga horária. Os detalhes com o repórter Alexandre Campos.
3: Pela proposta da oposição, as partes poderão decidir por uma jornada menor de 20 horas de trabalho por semana, por exemplo. O valor da hora trabalhada será proporcional ao salário mínimo nacional ou ao piso da categoria, calculado com base na jornada máxima de 44 horas. Primeiro signatário da proposta, o senador Rogério Marinho, do PL do Rio Grande do Norte, acredita que esse modelo de jornada flexível, além de não prejudicar os empresários e evitar riscos de demissão, dá ao trabalhador a liberdade de decidir como melhor utilizar o seu tempo.
4: É assim que acontece, por exemplo, nos Estados Unidos. E veja, preservando todos os direitos do trabalhador que estão contidos no artigo 7º da Constituição na sua proporcionalidade.
3: Para o senador Rogério Carvalho, do PT de Sergipe, a proposta da oposição, ao permitir uma jornada flexível, vai reduzir a renda do trabalhador.
5: 70% da população aprova a redução da jornada. E o que eles estão propondo é uma afronta a essa vontade, ou seja, é uma parte do parlamento de costas para a vontade popular.
3: A PEC que permite a flexibilização da jornada de trabalho está na Comissão de Constituição e Justiça.
1: Muitos alunos com altas habilidades acabam enfrentando desinteresse, isolamento e até abandono escolar por falta de acompanhamento adequado. Para mudar essa realidade, o Senado aprovou

0: Um projeto que cria uma política nacional voltada a estudantes com superdotação.
1: A proposta prevê identificação precoce, atendimento especializado e maior flexibilidade no ensino para garantir que esses talentos sejam desenvolvidos dentro das escolas. O texto segue agora para a sanção presidencial. Repórter Douglas Castilho.
2: O texto garante que a identificação da condição de neurodesenvolvimento seja feita de forma pedagógica através de um estudo de caso escolar. A relatora senadora professora Dorinha Seabra, do União do Tocantins, destacou que a falta de preparo das escolas tem levado à exclusão de jovens e defendeu a estruturação do sistema público para o devido acolhimento.
3: Essa é uma forma de garantir e respeitar as diferenças para que elas não se tornem barreiras para que essas crianças e jovens permaneçam nas nossas escolas.
2: A senadora Mara Gabrilli, do PSD de São Paulo, ressaltou que um dos objetivos da medida é identificar a dupla excepcionalidade, que é a coexistência entre altas habilidades e alguma outra condição associada, como uma deficiência ou transtorno.
4: Precisamos de uma política pública que enxergue esses estudantes de forma integral e evite que tantos talentos continuem invisíveis dentro das escolas.
2: O projeto permite que despesas de capital para a implementação das medidas da Política Nacional para Estudantes com Altas Habilidades ou Superdotação poderão ser contempladas com recursos públicos do PAC. O texto vai à sanção presidencial.
0: E atualmente, pessoas com deficiência precisam renovar periodicamente laudos e avaliações para ter acesso a benefícios e políticas públicas, mas essa exigência pode mudar.
1: Avançou no Senado um projeto que amplia o prazo de validade dessas avaliações e reduz a necessidade de reavaliações frequentes. Repórter Márcio Maturana.
5: Indeterminado nos casos de deficiência permanente ou irreversível. 5 anos nos casos de deficiência reversível ou progressiva. Esses prazos de validade para avaliação biopsicossocial de deficiência estão no projeto aprovado pela Comissão de Direitos Humanos, que agora segue para a votação final na Comissão de Assuntos Sociais. O relator da proposta, senador Flávio Arnes, do PSB do Paraná, criticou a frequência atual de avaliações.
6: Realmente, esse acesso a uma regularidade de avaliações, isso causa um transtorno gigantesco para as pessoas e para as famílias. Temos que ser menos burocráticos.
5: O autor do projeto, senador Alan Rick, do Republicanos do Acre, também destacou a atenção às famílias.
7: Imagine só o transtorno para a família, o custo disso, inclusive emocional para a família.
5: O projeto determina também que o prazo de validade da carteira de identificação da pessoa com transtorno do espectro autista, que hoje é de 5 anos, passe a ser de 10 anos para crianças e adolescentes sem necessidade de avaliação e indeterminado para quem tem mais de 18 anos.
0: Uma proposta que altera as regras do seguro rural vai voltar à análise dos senadores. O projeto foi modificado pela Câmara dos Deputados durante a votação e por isso retorna ao Senado.
1: O texto prevê taxas de juros menores e prioridade em operações de crédito. Repórter Pedro Pincer.
8: A proposta da senadora Tereza Cristina, do Progressistas de Mato Grosso do Sul, prevê taxas de juros menores e prioridade em operações de crédito rural amparadas pelo seguro rural. O projeto foi aprovado pela Câmara dos Deputados com mudanças, entre elas o detalhamento das cláusulas que permitem o uso do seguro rural como garantia em empréstimos rurais. Para o relator, senador Jaime Campos, do União de Mato Grosso, o seguro rural é fundamental para que os produtores do país possam enfrentar os prejuízos cada vez mais frequentes provocados pelas mudanças climáticas no campo.
9: Já teve gente que já replantou pela terceira vez soja aqui no Mato Grosso, lá que eu vi, que plantou apostando na chuva, a chuva veio, botou o cara, vê aquele sol de 45 graus, foi embora. Foi lá, deu outra replantada. Também não aconteceu. Já tá na terceira.
8: O projeto trata também do fundo destinado à cobertura suplementar dos riscos do seguro rural, conhecido como Fundo Catástrofe. Previsto desde 2010, o mecanismo não chegou a ser implementado por falta de regulamentação e de aportes contínuos de recursos.
0: E o Brasil passa a ter a primeira universidade federal indígena, a nova instituição criada por lei. sancionada pela Presidência da República, tem a missão de ampliar o acesso dos povos originários ao ensino superior e de unir a produção científica aos saberes tradicionais.
1: De acordo com a lei, a universidade poderá estabelecer processos seletivos próprios, que deverão ter percentual mínimo de seleção de candidatos indígenas. A reportagem é de Lana Dias.
10: A primeira Universidade Federal Indígena do Brasil terá sede em Brasília e deve valorizar, preservar e difundir os saberes dos povos indígenas brasileiros e latino-americanos, além de promover a sustentabilidade socioambiental dos territórios. O relator da proposta, senador Eduardo Braga, do MDB do Amazonas, reforçou que a universidade contribui para o protagonismo das comunidades.
11: A criação da UNID constituirá mais um importante passo no papel de protagonismo que os povos indígenas têm exercido na formulação de políticas públicas voltada para suas realidades.
10: A universidade poderá estabelecer processos seletivos próprios, que deverão ter percentual mínimo de seleção de candidatos indígenas. Os cargos de reitor e vice-reitor deverão ser ocupados obrigatoriamente por docentes indígenas. Os primeiros serão nomeados pelo ministro da Educação, até que a UNIND tenha estatuto para organização própria. De início, a instituição atenderá 2.800 estudantes em 10 cursos de graduação.
1: Com edição de Paula Groba e trabalhos técnicos de João Lira, o Jornal do Senado fica por aqui. Acompanhe agora as notícias do Tribunal de Contas da União e da Câmara dos Deputados. Boa noite.
0: Boa noite e um bom fim de semana.
12: Minuto do TCU.
13: 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Para o ministro relator do processo no TCU, Jorge Oliveira, o principal problema é a falta de coordenação entre União, estados e municípios.
14: Os programas das três esferas de governo operam muitas vezes sem integração de dados, sem mecanismos efetivos de coordenação e sem uma visão consolidada da Política Nacional de Transferência de Renda.
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15: Deputados alteram regras de internação do adolescente usuário de drogas.
16: Câmara aprova mudanças no seguro rural para cobrir prejuízos no campo.
15: Plenário repercute a aprovação da proposta que reduz a jornada de trabalho.
17: Boa noite. José Ayrton Félix Cirilo, do PT do Ceará, acredita que a redução da jornada semanal de trabalho pode beneficiar especialmente as mulheres, por causa da sobrecarga de tarefas profissionais e domésticas. Ele acrescenta que a medida representa uma conquista na valorização dos direitos trabalhistas.
15: Denise Pessoa, do PT do Rio Grande do Sul, observa que avanços tecnológicos que aumentam a produtividade permitem jornadas de trabalho menores, sem prejuízo econômico. Ela cita experiências internacionais e afirma que a redução da carga horária amplia o bem-estar, o equilíbrio social e a eficiência no trabalho.
17: Ao destacar que o fim da escala 6x1 busca corrigir desigualdades históricas nas relações de trabalho, Gervásio Maia, do PCdoB da Paraíba, defende ainda mais políticas do governo federal voltadas à valorização do trabalhador. O deputado registra também a mobilização popular em torno do tema.
15: Reginaldo Lopes, do PT de Minas Gerais, cita estudos que relacionam o aumento da produtividade com a redução da carga horária de trabalho. O parlamentar alerta para o crescimento das doenças psicológicas por causa das escalas exaustivas.
17: Carlos Aratini, do PT de São Paulo, acusa a oposição de tentar barrar o fim da jornada 6x1 ao propor emendas consideradas radicais de última hora. O congressista lembra que o Partido Liberal tentou fixar um prazo de 10 anos para a transição da proposta.
15: Alfredinho, do PT de São Paulo, critica a bancada do PL por tentar confundir a população ao propor a jornada 4x3. De acordo com o deputado, o partido sempre se posicionou contra os direitos dos trabalhadores e a redução da escala de trabalho.
17: Rogério Correia, do PT de Minas Gerais, reforça que o Partido Liberal apresentou emendas à redução da jornada de trabalho que previam 10 anos de transição e o aumento da carga horária. Segundo o deputado, historicamente o PL favorece empresários com recursos públicos.
15: Érica Cocai, do PT do Distrito Federal, celebra os índices atuais de empregos e critica o que chamou de cinismo da oposição em relação à jornada de trabalho. Ela lembra que o PL assinou emendas que previam prazo de 10 anos para implementar a nova carga horária e para atrasar o processo de mudanças.
17: Para Tarcísio Mota, do PSOL do Rio de Janeiro, a oposição tentou manipular a opinião pública, mas a pressão

0: alterações práticas nas condições de trabalho. De acordo com o parlamentar, a medida pode gerar efeitos diferentes dos esperados no mercado de trabalho.
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2: Agricultura.
3: A Câmara aprovou mudanças no seguro rural com uso de recursos do orçamento para cobrir prejuízos do produtor. O repórter Antônio Vital acompanhou a votação.
4: A Câmara dos Deputados aprovou o projeto que altera a legislação sobre seguro rural, que protege os produtores contra perdas provocadas por fenômenos climáticos, pragas e quedas do preço. Entre outras medidas, a proposta torna obrigatória a previsão de recursos do orçamento e a participação do governo federal no fundo que vai cobrir os pagamentos. Além disso, torna esse orçamento imune a corte de verbas. A proposta também define que o seguro rural é isento do pagamento de tributos federais, diretos ou indiretos. A obrigação foi criticada pelo deputado Kim Kataguiri, do Missão de São Paulo.
5: A gente já tem um orçamento que é 92% de despesas obrigatórias e cria-se aqui mais uma despesa obrigatória, e aí a gente vai carimbar ainda mais despesas, por mais que haja feito acordo com o governo para que haja o limite, ainda assim nós estamos positivando, nós estamos colocando na lei que nós teremos uma despesa de caráter continuado obrigatório.
4: O projeto estabelece que o contrato de seguro rural passa a ser uma das garantias das operações de crédito, ou seja, condiciona benefícios do crédito rural, como juros menores e prazos maiores, à contratação de seguro rural pelo produtor. A proposta dá prazo máximo de 30 dias para que o produtor receba o prêmio pelos prejuízos sofridos. Para isso, os produtores terão que fornecer dados precisos sobre o tamanho da área e a data da colheita, para que a seguradora calcule o valor do prêmio. O projeto, que já tinha sido aprovado pelo Senado, recebeu parecer favorável do relator, deputado Pedro Lupion, do Republicanos do Paraná, coordenador da Frente Parlamentar da Agropecuária. De acordo com o relator, as mudanças são necessárias para aumentar o uso do seguro rural no país, que hoje cobre menos de 3% da área total da lavoura. Segundo ele, o projeto dá mais previsibilidade e segurança jurídica para o produtor rural. No plenário, o relator foi o deputado Arnaldo Jardim, do Cidadania de São Paulo.
6: Nós temos hoje uma baixa cobertura de seguro rural. Daquilo que é a área plantada no nosso Brasil, nesse instante a cobertura de seguro é apenas de 7,8%. Portanto, a tentativa aqui é fazer com que isso se amplie, dando mais segurança, dando mais estabilidade a todos que produzem e que possam cumprir a sua missão, assim como maior segurança jurídica.
4: O texto altera ainda a gestão do fundo, criado em 2010, que serve como garantia para os riscos do seguro rural. O fundo passa a contar com a participação, com direito a voto, das seguradoras, empresas da cadeia produtiva do agronegócio e cooperativas de produção agropecuária, na proporção do número de cotas adquiridas. O texto aprovado também retira da lei que trata do fundo o limite atual de R$4 bilhões relativo à participação do governo federal como cotista. O projeto que altera a legislação sobre seguro rural voltou para análise do Senado. Da Rádio Câmara de Brasília, Antônio Vital.
2: Meio ambiente.
0: Os parlamentares aprovaram novas punições internacionais para o vazamento de óleo no mar. O repórter José Carlos Oliveira tem mais detalhes.
7: A Câmara dos Deputados aprovou a nova redação da Convenção Internacional sobre Responsabilidade Civil por Danos Causados por Poluição por Óleo. O Tratado da Organização Marítima Internacional existe desde 1969 em resposta ao vazamento de 120 mil toneladas de petróleo no litoral de França e Inglaterra 2 anos antes. Também criou o Fundo Internacional de Compensação por Danos Decorrentes da Poluição por Petróleo. O texto foi atualizado em 1992 e no ano 2000, com algumas alterações que vêm sendo gradativamente aprovadas pelos países membros da Organização das Nações Unidas, como explica o relator deputado Nilton Tato, do PT de São Paulo.
8: Tem uma nova convenção internacional que já tem mais de 140 países signatários, e esse projeto de lei é para que o Brasil faça parte dessa nova convenção, que traz maiores responsabilidades para pessoas jurídicas e pessoas físicas que porventura sejam responsáveis de forma acidental ou de forma proposital.

0: derramamento de óleo e de petróleo nos mares, aumentando inclusive a faixa de proteção do mar daquilo que está sob responsabilidade do Brasil.
1: Para mostrar a importância da medida, Nilton Tato citou o vazamento de mais de 5 mil toneladas de petróleo cru no litoral do Nordeste e do Sudeste do Brasil em 2019. Trata-se do maior desastre e crime ambiental já registrado no litoral do Brasil, ainda não inteiramente desvendado e com sérios impactos socioambientais e econômicos.
0: Quando tem esse tipo de derramamento, você tem impacto, seja para a biodiversidade, para a fauna dos mares, mas também tem consequências do ponto de vista social e econômica. Lembram quanto que prejudicou o turismo em boa faixa do Nordeste, aquelas manchas? Então é um pouco isso, é de como é que a gente cria, então atualiza a legislação brasileira de acordo com normas internacionais para a gente evitar que tenha essas consequências.
1: Entre as novidades da Convenção Internacional está o aumento dos limites de indenização a ser paga pelos proprietários de navios petroleiros nos casos de acidente com poluição por derramamento de óleo. Outra mudança amplia a área considerada para a responsabilização civil dos poluidores. Antes, o limite era o de mar territorial, até 22 quilômetros da costa dos países. Agora, esse limite vai até a zona econômica exclusiva, situada até 370 quilômetros da costa. Da Rádio Câmara de Brasília, José Carlos Oliveira.
2: Transportes.
3: Os deputados aprovaram um projeto que estabelece regras de segurança para motoristas profissionais. O texto foi aprovado pelas comissões da Câmara e agora será analisado pelo Senado. A repórter é Maria Neves.
4: A Comissão de Constituição e Justiça da Câmara aprovou o projeto do deputado Reginaldo Lopes, do PT de Minas Gerais, que estabelece quais devem ser os padrões de segurança e saúde de motoristas profissionais. Pelo texto, esses trabalhadores deverão seguir exclusivamente as especificações dos fabricantes dos veículos, em conformidade com a homologação da autoridade competente. De acordo com Reginaldo Lopes, a falta de clareza nas regras sobre padrões de segurança causam dificuldades para os motoristas profissionais que, diante de diferentes interpretações, não conseguem saber qual conduta devem seguir. O relator na Comissão de Constituição e Justiça, deputado Alex Manente, do Cidadania de São Paulo, concorda com o autor. Para Manente, a atual falta de clareza nas regras gera insegurança jurídica.
5: As faltas de clareza nas regras de padrões de segurança causam dificuldade para os motoristas profissionais que, diante de diversas interpretações que surgem no tema, não conseguem saber qual a conduta e regra que devem cumprir, o que muitas das vezes acabam por prejudicar os profissionais, como também as melhores práticas para a segurança quanto para a atividade. Para garantir tanto a segurança para a atividade como também para a saúde dos motoristas, esse projeto de lei busca deixar claras regras para a atividade.
4: O relator na Comissão de Viação e Transportes, deputado Ricardo Aires, do Republicanos do Tocantins, também argumenta que a proposta contribui para a simplificação do ordenamento jurídico ao reduzir interpretações contraditórias e facilitar a atuação das autoridades. Ricardo Aires sustenta ainda que as especificações dos fabricantes são parâmetros fundamentais em padrões rigorosos de engenharia e segurança desenvolvidos e testados para garantir o desempenho adequado dos veículos e a proteção dos ocupantes. Da Rádio Câmara de Brasília, Maria Neves.
2: Justiça.
6: O plenário da Câmara aprovou regras para internação de adolescentes, usuários ou dependentes de drogas. Vamos saber os detalhes com o repórter Antônio Vital.
7: A Câmara dos Deputados aprovou o projeto que permite a internação de adolescentes usuários de drogas em comunidades terapêuticas, instituições que acolhem dependentes químicos e muitas vezes são ligadas a igrejas. O projeto original, apresentado pelo deputado pastor Sargento Isidório, do Avante da Bahia, garantia aos pais ou responsáveis o direito de internar à força adolescentes com menos de 18 anos nesse tipo de estabelecimento. Segundo o autor da proposta, a internação é uma maneira de tirar os adolescentes do crime. Ele deu como exemplo a comunidade terapêutica que fundou no município de Candeias, na Bahia. Depois de muita discussão e críticas do PT e do PSOL no plenário, o texto final apresentado pelo relator, deputado Dr. Fernando Máximo, do PL de Rondônia, autoriza a internação voluntária, a pedido dos pais ou, na falta deles, a pedido de autoridade administrativa, desde que haja laudo médico que aponte a necessidade de internação para preservar a integridade física do adolescente. Nesses casos, a internação e a alta do adolescente devem ser comunicadas imediatamente ao Conselho Tutelar e ao Ministério Público. Hoje, o Conselho Nacional dos Direitos da Criança e do Adolescente, o CONANDA, proíbe a internação de crianças e adolescentes em comunidades terapêuticas. Resolução do CONANDA determina que esse atendimento deve ser feito pela Rede de Atenção Psicossocial do Sistema Único de Saúde, o SUS, preferencialmente nos Centros de Atenção Psicossocial Infanto-Juvenil, CAPS-I, ou nos Centros de Atenção Psicossocial Álcool e Drogas, CAPS-AD. Deputados do PSOL e do PT criticaram a possibilidade de internação em comunidades terapêuticas. Para a deputada Érica Cocai, do PT do Distrito Federal, não há comprovação de que esse tratamento seja eficaz.
8: Nós já fizemos várias inspeções em várias comunidades terapêuticas. Algumas não tinham atenção da saúde ali dentro. Apenas havia um processo de catequização. Catequização substituindo a necessidade de termos um atendimento multidisciplinar. Nós temos inúmeros relatórios que indicam que as comunidades terapêuticas, em grande medida, provocam uma série de violações de direitos.
7: O relator, deputado Dr. Fernando Máximo, explicou o acordo que permitiu a aprovação da proposta.
9: Nós fizemos algumas alterações para que haja um consenso com o governo, com a esquerda, e eles pediram para a gente tirar, por exemplo, internação compulsória. Essa internação agora vai ser voluntária, o jovem adolescente querendo, ou quando os pais quiserem que ele seja internado, ou por determinação judicial, ou por algum laudo médico mostrando que aquela criança precisa ficar internada.
7: O projeto aprovado obriga que o adolescente acolhido nessas instituições frequente aulas de educação básica. A exceção é para casos de adolescentes ameaçados por facções criminosas. Também obriga que essas instituições possuam equipe técnica multiprofissional nas áreas de saúde e assistência social, além de estrutura com aspecto residencial, áreas de lazer, esportes, espaços culturais e salas de aula. O projeto que permite a internação de adolescentes, usuários ou dependentes de drogas em comunidades terapêuticas seguiu para análise do Senado. Da Rádio Câmara de Brasília, com informações de Daniela Lessa, Antônio Vital.
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2: Presidência.
3: Inteligência artificial e mudanças nas regras para microempreendedores individuais, temas em análise na Câmara, foram destacados pelo presidente da Casa, deputado Hugo Mota. A reportagem é de Luiz Gustavo Xavier.
11: O presidente da Câmara, Hugo Mota, afirmou que vai trabalhar para que a comissão especial que debate a regulamentação da inteligência artificial no país vote o texto até o dia 9 de junho e para que a proposta vá ao plenário até o final do mês de junho. Mota deu declaração no evento Brasil Tech Summit, que debateu os avanços e os desafios da economia digital. O presidente defendeu um marco regulatório que possa aliar liberdade econômica, política e de expressão com a responsabilidade de quem atua nesse meio. Segundo ele, não há mais espaço para distorcer a regulamentação digital e chamar essa responsabilização de censura.
12: Porque se fazia muito uma dicotomia que liberdade e responsabilidade não poderiam andar juntas. E hoje eu penso que todos se conscientizam que é possível sim aliar a liberdade econômica, não é? Aliar a liberdade política, a liberdade de opinião a um tipo também de responsabilização sobre quem está atuando nesse meio. É esse o papel que nós parlamentares temos que cumprir, andando numa linha muito tênue de não desequilibrar para nenhum dos lados.
11: Outra pauta que está em discussão na Câmara é o que aumenta o faturamento das MEIs. O presidente afirmou que é preciso analisar o impacto fiscal de eventuais mudanças no faturamento dos microempreendedores individuais. Segundo ele, o texto já aprovado pelo Senado está em análise pela comissão especial criada para debater o tema. Os senadores aprovaram o limite de R$130 mil anuais e a contratação de até 2 funcionários. Atualmente, para ser enquadrado como MEI, o faturamento da empresa deve ser de até R$81 mil e é permitida a contratação de apenas 1 funcionário. Para a Mota, antes de votar, é preciso avaliar se as contas públicas toleram tal mudança.
12: Nós vamos entender primeiro a questão do impacto fiscal, por isso o diálogo com o governo, para que a gente possa fazer uma proposta que as contas públicas suportem. Eu digo sempre que papel em branco suporta que você escreva tudo. Nós temos que fazer o diálogo e a construção política para que aquilo que seja aprovado seja na prática efetivado e venha a se tornar, de fato, uma melhora para todas essas empresas, milhões de empresas no Brasil.
11: Em relação ao projeto de lei encaminhado pelo Executivo com urgência constitucional, que trata do detalhamento da redução da jornada de trabalho, Mota afirmou que ainda não há um cronograma para votar o texto. Ele afirmou que vai aguardar a aprovação pelo Senado da PEC 6x1. O parlamentar disse ainda que acredita que os senadores darão celeridade à proposta. Da Rádio Câmara de Brasília, Luiz Gustavo Xavier.
6: Termina agora o jornal Câmara dos Deputados, produzido pela Rádio Câmara. O programa teve trabalhos técnicos de Wellington Teles e apresentação de Luciana Vieira e Val Monteiro. Boa noite.
3: A Voz do Brasil volta na segunda-feira. Uma boa noite para você e um bom fim de semana.
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1: Olá, pessoal, tudo bem? Hoje é sexta e tá no ar o nosso Patrulha do Consumidor. Levou um produto de mostruário com desconto? Saiba que seus direitos de consumidor continuam os mesmos de um item lacrado na caixa. O Código de Defesa do Consumidor garante 90 dias de garantia para bens duráveis como eletrodomésticos, mesmo que o produto estivesse exposto. Exija sempre a sua nota fiscal e, em caso de defeito, faça valer o prazo de troca. Você merece qualidade e respeito. O Patrulha do Consumidor fica por aqui. Bom final de semana e até o próximo.
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6: Olá a todos que nos acompanham na Rádio Fang. Previsão de um cenário de tempo úmido e instável, com muitas nuvens e pancadas de chuva, que ainda ocorre no final da tarde e na noite desta sexta-feira. Não se descarta chuva forte, até algum temporal isolado na região de Marau. Para o sábado, a madrugada ainda tem essa possibilidade, até mesmo de alguma situação de chuva forte. Ao longo do dia, umidade, muitas nuvens, eventual situação de garoa com 13 a 22 graus. A temperatura sobe um pouco mais neste sábado. O domingo também úmido, com temperatura amena, alguma chance de chuva esparsa, com 14 a 21 graus. Na segunda e na terça-feira, predominam as nuvens. Os modelos projetam céu nublado na segunda e terça-feira, temperatura na casa dos 18 graus na segunda, chegando também aos 18 na terça, mas a terça tem um refresco aí pela manhã, com 8 a 10 graus. Na segunda metade da semana que vem, de quarta-feira em diante, tem encerração ainda nas manhãs e madrugadas, mas as tardes serão mais ensolaradas e com vento norte vai aquecer. Da Metsu Meteorologia, está é o Sul.
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0: 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Faltam 13 dias para o início da Copa. Meu amigo Pet, agora dicas para você cuidar bem do seu amiguinho.
1: Gente, qual cachorro resiste a uma bolinha, né? Mas atenção, bolinha de tênis comum pode gastar o esmalte dos dentes e até soltar aquelas fibras perigosas, sabe? O ideal é investir em modelos específicos para pets, feita de borracha atóxica e ultra resistente às mordidas. Escolha sempre o tamanho adequado para evitar riscos de engasgo e, claro, garanta uma diversão segura. Né? Hora de brincar, minha gente. Pega a bola e corra pro abraço.
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2: Olá, e a informação é uma utilidade pública. Quase 9 milhões de contribuintes recebem nessa sexta-feira o primeiro lote da restituição do Imposto de Renda 2026. Segundo a Receita Federal, serão pagos 16 bilhões no maior lote já registrado no país. O dinheiro será depositado na conta bancária ou na chave Pix do tipo CPF informada na declaração. Tem prioridade idosos, professores, pessoas com deficiência ou doença grave, além de quem usou a declaração pré-preenchida e escolheu receber por Pix. A consulta da restituição pode ser feita no site ou aplicativo da Receita Federal. Quem não recebeu neste lote deve verificar possíveis pendências no sistema e aguardar os próximos pagamentos previstos até agosto. Direto da redação, Kelly Felipe.
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3: E chegamos na sexta-feira. Hoje é dia 29 de maio, a última sexta-feira do mês. Eu sou a Kelly Gomes e tô aqui para bater aquele papo com você. Sabia, inclusive, que alimentos muito ácidos, como a laranja, podem piorar as assaduras do seu filho? Já ouviu falar nisso? Então fica de olho na dieta e consulta o pediatra se você perceber que o incômodo aumentou. Na hora da troca, aposte em pomadas com óxido de zinco. Elas criam uma barreira poderosa contra o atrito da fralda. Cuidado por dentro e proteção por fora para o bem-estar do seu bebê. É tudo o que você quer, não é? Aproveita o final de semana e curte muito com o seu pequeno. Até segunda.
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6: Olá a todos que nos acompanham na Rádio Vang, previsão de um cenário de tempo úmido e instável, com muitas nuvens e pancadas de chuva, que ainda ocorre no final da tarde e na noite desta sexta-feira. Não se descarta chuva forte, até algum temporal isolado na região de Marau. Para o sábado, a madrugada ainda tem essa possibilidade, até mesmo de alguma situação de chuva forte. Ao longo do dia, a umidade, muitas nuvens, eventual situação de garoa com 13 a 22 graus. A temperatura sobe um pouco mais neste sábado. O domingo também úmido, com temperatura amena, alguma chance de chuva esparsa com 14 a 21 graus. Na segunda e na terça-feira, predominam as nuvens. Os modelos projetam céu nublado na segunda e terça-feira. Temperatura na casa dos 18 graus na segunda, chegando também aos 18 na terça, mas a terça tem um refresco aí pela manhã com 8 a 10 graus. Na segunda metade da semana que vem, de quarta-feira em diante, tem cerração ainda nas manhãs e madrugadas, mas as tardes serão mais ensolaradas e com vento norte vai aquecer. Da Metis Meteorologia, Stael Suas.
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1: Gente, qual cachorro resiste a uma bolinha, né? Mas atenção, bolinha de tênis comum pode gastar o esmalte dos dentes e até soltar aquelas fibras perigosas, sabe? O ideal é investir em modelos específicos para pets, feita de borracha atóxica e ultra resistente às mordidas. Escolha sempre o tamanho adequado para evitar riscos de engasgo e, claro, garanta uma diversão segura, né? Hora de brincar, minha gente. Pega a bola e corra pro abraço.
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2: Olá, a informação é sobre segurança pública. A Brigada Militar prendeu na noite dessa quinta-feira um homem suspeito de furto de veículo, tentativa de homicídio e porte ilegal de arma de fogo em Passo Fundo. Segundo a polícia, o suspeito estava em uma Toyota SW4 furtada e tentou fugir pela BR-285 em direção a Carazinho. Durante a perseguição, o motorista realizou manobras perigosas e, ao abandonar o veículo em uma lavoura, houve troca de tiros com os policiais. Um dos suspeitos foi preso e ficou ferido no confronto. Com ele foram apreendidos um revólver calibre 32, drogas, dinheiro e outros materiais. No veículo, a polícia encontrou bloqueadores de sinal e carregadores portáteis. O segundo suspeito conseguiu fugir e segue sendo procurado. A ocorrência foi registrada na delegacia de polícia. Essa matéria em detalhes você encontra no portal vangfm.com.br e também nas redes sociais da Vang. Direto da redação, Kelly Felipe.
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4: Olá a todos que nos acompanham na Rádio Vang. Previsão de um cenário de tempo úmido e instável, com muitas nuvens e pancadas de chuva, que ainda ocorre no final da tarde, na noite desta sexta-feira. Não se descarta chuva forte, até algum temporal isolado na região de Marau. Para o sábado, a madrugada ainda tem essa possibilidade, até mesmo de alguma situação de chuva forte. Ao longo do dia, umidade, muitas nuvens, eventual situação de garoa com 13 a 22 graus. A temperatura sobe um pouco mais neste sábado. O domingo também bem úmido, com temperatura amena, alguma chance de chuva esparsa, com 14 a 21 graus. Na segunda e na terça-feira, predominam as nuvens. Os modelos projetam céu nublado na segunda e terça-feira, temperatura na casa dos 18 graus na segunda, chegando também aos 18 na terça, mas a terça tem um refresco aí pela manhã, com 8 a 10 graus. Na segunda metade da semana que vem, de quarta-feira em diante, tem cerração ainda nas manhãs e madrugadas, mas as tardes serão mais ensolaradas e com vento norte, vai aquecer. Da Metis Meteorologia, Stael Suas.
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1: Olá, eu trago informações sobre a região. A Brigada Militar identificou o armazenamento irregular de embalagens de agrotóxicos em Nova Alvorada. A ação ocorreu após uma denúncia recebida pela Polícia Ambiental. Com apoio de drone, os policiais localizaram um galpão usado para reciclagem de resíduos plásticos na área do Britador Municipal. No local foram encontradas embalagens de agrotóxicos sendo trituradas junto com outros materiais, sem comprovação de limpeza adequada ou documentação de origem. Segundo a Brigada Militar, o espaço tinha licença para britagem, mas não para reciclagem desse tipo de material. Após notificação ambiental, uma nova vistoria constatou que as embalagens foram separadas e armazenadas corretamente. Ao todo, 12 bags com embalagens e materiais triturados serão recolhidos para destinação ambiental adequada. A ocorrência foi atendida por policiais do 3º Batalhão de Polícia Ambiental. Direto da redação, Kelly Felipe.
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1: Meia-noite e 40.
2: Essa aqui é um ditado que diz: se você não cuida, ó, cuidado, viu?

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1: Olá, a informação que eu trago é uma utilidade pública. A Prefeitura de Marau publicou um comunicado oficial solicitando comparecimento de familiares, responsáveis legais ou pessoas que possuem informações sobre a titularidade de gavetas localizadas no bloco 2, lote 7 da quadra 3 do cemitério municipal de Marau. O objetivo é realizar o processo de recadastramento das unidades funerárias. O aviso foi assinado pela prefeita Naura e, de acordo com o comunicado, cadastramento é necessário para atualização das informações referentes às gavetas vinculadas aos falecidos listados pela administração. Os familiares ou responsáveis devem procurar a administração do cemitério municipal para regularizar os dados cadastrais e o atendimento ocorre de segunda a sexta-feira, das 7:30 às 11:30 da manhã e na parte da tarde, da 1 às 5. Você pode conferir a lista completa para o recadastramento no site vangfm.com.br. Direto da redação, Kelly Felipe.
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3: Amigos, muita gente deixa a TV ligada para o pet não se sentir sozinho, né? Mas ó, cuidado com o excesso de estímulo. O ideal é testar se o som realmente acalma ou se causa estresse e agitação no seu animal. Use sempre um volume baixo e, se puder, escolha canais específicos para cães que usem cores e frequências relaxantes. O silêncio, uma música suave, às vezes vale muito mais que um programa barulhento.
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6: Olá a todos que nos acompanham na Rádio Vang. Previsão de um cenário de tempo úmido e instável, com muitas nuvens e pancadas de chuva, que ainda ocorre no final da tarde, na noite desta sexta-feira. Não se descarta chuva forte, até algum temporal isolado na região de Marau. Para o sábado, a madrugada ainda tem essa possibilidade, até mesmo de alguma situação de chuva forte. Ao longo do dia, umidade, muitas nuvens, eventual situação de garoa com 13 a 22 graus. A temperatura sobe um pouco mais neste sábado. O domingo também. Também úmido, com temperatura amena, alguma chance de chuva esparsa, com 14 a 21 graus. Na segunda e na terça-feira, predominam as nuvens. Os modelos projetam céu nublado na segunda e terça-feira. Temperatura na casa dos 18 graus na segunda, chegando também aos 18 na terça, mas a terça tem um refresco aí pela manhã, com 8 a 10 graus. Na segunda metade da semana que vem, de quarta-feira em diante, tem cerração ainda nas manhãs e madrugadas, mas as tardes serão mais ensolaradas e com vento norte. Vai aquecer. Da Metis Meteorologia, está é o SUS.
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1: Segura, Enzo.
2: Meu amigo Zé Felipe.
1: É nóis, hein?
2: Tamo junto.
1: Explodiu.

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1: Olá e uma excelente sexta-feira para você. E eu chego com mais informação. Morreu nessa sexta-feira um dos grandes nomes do tradicionalismo gaúcho, Pedro Hortaça, aos 83 anos. Natural de São Luís Gonzaga, Hortaça estava internado em um hospital de Ijuí e, segundo familiares, ele sofreu complicações após passar por cirurgia de amputação de uma das pernas na quinta-feira, dia 28. Ele foi transferido para a unidade de terapia intensiva e ainda teria sofrido três paradas cardiorrespiratórias e faleceu na madrugada dessa sexta. Hortaça era cantor, compositor e o último tronco missioneiro. O artista ajudou a levar a cultura das missões para todo o país e compôs músicas como Timbre de Galo e Bailanta do Tibúrcio. Hortaça marcou a música gaúcha e sua última canção lançada foi Pena Guarani, em parceria com o filho Gabriel Hortaça. A cerimônia de despedida ocorrerá em Juí. Também está prevista uma cerimônia em São Luís Gonzaga, nas Missões, sua terra natal. Direto da redação, Kelly Felipe.
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1: Amigos, muita gente deixa a TV ligada para o pet não se sentir sozinho, né? Mas ó, cuidado com o excesso de estímulo. O ideal é testar se o som realmente acalma ou se causa estresse e agitação no seu animal. Use sempre um volume baixo e, se puder, escolha canais específicos para cães que usem cores e frequências relaxantes. O silêncio, uma música suave, às vezes vale muito mais que um programa barulhento.
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1: Igor, Zé Felipe,
2: safadão.
1: Coloca o capacete, que lá vem pedrada.

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1: Olá, e a informação é uma utilidade pública. Quase 9 milhões de contribuintes recebem nessa sexta-feira o primeiro lote da restituição do Imposto de Renda 2026. Segundo a Receita Federal, serão pagos 16 bilhões no maior lote já registrado no país. O dinheiro será depositado na conta bancária ou na chave Pix do tipo CPF informada na declaração. Tem prioridade idosos, professores, pessoas com deficiência ou doença grave, além de quem usou a declaração pré-preenchida e escolheu receber por Pix. A consulta da restituição pode ser feita no site ou aplicativo da Receita Federal. Quem não recebeu neste lote deve verificar possíveis pendências no sistema e aguardar os próximos pagamentos previstos até agosto. Direto da redação, Kelly Felipe.
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7: Olá a todos que nos acompanham na Rádio Vang. Previsão de um cenário de tempo úmido e instável, com muitas nuvens e pancadas de chuva, que ainda ocorre no final da tarde, na noite desta sexta-feira. Não se descarta chuva forte, até algum temporal isolado na região de Marau. Para o sábado, a madrugada ainda tem essa possibilidade, até mesmo de alguma situação de chuva forte. Ao longo do dia, umidade, muitas nuvens, eventual situação de garoa com 13 a 22 graus. A temperatura sobe um pouco mais neste sábado. O domingo também úmido, com temperatura amena, alguma chance de chuva esparsa, com 14 a 21 graus. Na segunda e na terça-feira, predominam as nuvens. Os modelos projetam céu nublado na segunda e terça-feira. Temperatura na casa dos 18 graus na segunda, chegando também aos 18 na terça, mas a terça tem um refresco aí pela manhã, com 8 a 10 graus. Na segunda metade da semana que vem, de quarta-feira em diante, tem cerração ainda nas manhãs e madrugadas, mas as tardes serão mais ensolaradas e com vento norte. Vai aquecer. Da Metsu Meteorologia, Stael Suas.
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1: Olá, e a informação é sobre segurança pública. A Brigada Militar prendeu na noite dessa quinta-feira um homem suspeito de furto de veículo, tentativa de homicídio e porte ilegal de arma de fogo em Passo Fundo. Segundo a polícia, o suspeito estava em uma Toyota SW4 furtada e tentou fugir pela BR-285 em direção a Carazinho. Durante a perseguição, o motorista realizou manobras perigosas e, ao abandonar o veículo em uma lavoura, houve troca de tiros com os policiais. Um dos suspeitos foi preso e ficou ferido no confronto. Com ele foram apreendidos um revólver calibre 32, drogas, dinheiro e outros materiais. No veículo, a polícia encontrou bloqueadores de sinal e carregadores portáteis. O segundo suspeito conseguiu fugir e segue sendo procurado. A ocorrência foi registrada na delegacia de polícia. Essa matéria em detalhes você encontra no portal vangfm.com.br e também nas redes sociais da Vang. Direto da redação, Kelly Felipe.
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3: 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Até lá.
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0: Obrigado, Magrão.
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5: Olá a todos que nos acompanham na Rádio Vang. Para o sábado, a madrugada ainda tem essa possibilidade, até mesmo de alguma situação de chuva forte. Ao longo do dia, umidade, muitas nuvens, eventual situação de garoa com 13 a 22 graus. A temperatura sobe um pouco mais neste sábado. O domingo também úmido, com temperatura amena, alguma chance de chuva esparsa com 14 a 21 graus. Na segunda e na terça-feira, predominam as nuvens. Os modelos projetam céu nublado na segunda e terça-feira, temperatura na casa dos 18 graus na segunda, chegando também aos 18 na terça, mas a terça tem um refresco aí pela manhã com 8 a 10 graus. Na segunda metade da semana que vem, de quarta-feira em diante, tem encerração ainda nas manhãs e madrugadas, mas as tardes serão mais ensolaradas e com vento norte vai aquecer. Da Metso Meteorologia, Estael Suas.
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1: Amigos, muita gente deixa a TV ligada para o pet não se sentir sozinho, né? Mas ó, cuidado com o excesso de estímulo. O ideal é testar se o som realmente acalma ou se causa estresse e agitação no seu animal. Use sempre um volume baixo e, se puder, escolha canais específicos para cães que usem cores e frequências relaxantes. O silêncio, uma música suave, às vezes vale muito mais que um programa barulhento.
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2: Olá, chegando com o nosso horóscopo nesta quinta-feira, sou Luana de Oliveira e vamos começando com Áries, Touro e Gêmeos.
1: Áries.
2: Ariano, você pode assegurar seus interesses e consolidar sua posição, mas para isso terá de agir com cuidado, tendo clareza a respeito dos seus reais propósitos, quaisquer que esses sejam, para realmente estar no domínio. A cor para hoje é o roxo.
1: Touro.
2: Oi, Touro, construa seu lugar de conforto e segurança, tanto do ponto de vista prático e físico, quanto também do subjetivo, arrumando suas emoções para que não se transformem em ressentimentos. É hora de libertação e a cor para hoje é o creme.
1: Gêmeos.
2: Olá, Gêmeos, tenha clareza a respeito de suas verdadeiras intenções, porque são as que estarão em jogo nesse momento de sua vida. Queira você ser consciente delas ou queira você preferir agir de forma totalmente inconsciente. Aí você decide, viu, Gêmeos? A cor pra hoje é o violeta. Daqui a pouquinho, Câncer, Leão e Virgem.
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2: Oi, de volta na programação. Você de Câncer, Leão e Virgem.
1: Câncer.
2: Oi, Câncer. Há um grande valor envolvido nos relacionamentos que sua alma considera de amizade. E é justamente por isso que precisam ser protegidos do clima de desunião e confronto que parece dominar o mundo na atualidade. A cor para hoje é o dourado.
1: Leão.
2: Oi, Leão. Nem sempre temos controle sobre o que acontece, mas em alguns momentos essa oportunidade surge e fica disponível. Esse é o caso com você neste momento. Algo que precisa ser aproveitado, porque pode mudar o jogo. A cor para hoje é o vermelho.
1: Virgem.
2: Oi, Virgem. Abra sua alma aos poucos, porque se você colocar todo o jogo na mesa de uma só vez, as pessoas não saberão o que fazer com isso e provavelmente você achará que elas não valorizam o suficiente sua abertura. A cor para hoje é o laranja. Já já, Libra, Escorpião e Sagitário.
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9: Olá a todos que nos acompanham na Rádio Vang. Para o sábado, a madrugada ainda tem essa possibilidade, até mesmo de alguma situação de chuva forte. Ao longo do dia, umidade, muitas nuvens, eventual situação de garoa com 13 a 22 graus. A temperatura sobe um pouco mais neste sábado. O domingo também úmido, com temperatura amena, alguma chance de chuva esparsa com 14 a 21 graus. Na segunda e na terça-feira, predominam as nuvens. Os modelos projetam céu nublado na segunda e terça-feira, temperatura na casa dos 18 graus na segunda, chegando também aos 18 na terça, mas a terça tem um refresco aí pela manhã com 8 a 10 graus. Na segunda metade da semana que vem, de quarta-feira em diante, tem encerração ainda nas manhãs e madrugadas, mas as tardes serão mais ensolaradas e com vento norte vai aquecer. Da Metso Meteorologia, Stael Suas.
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1: Oi, de volta na programação. Agora você de Libra, Escorpião e Sagitário.
0: Libra.
1: Oi, Libra. Aproveite todo e qualquer momento em que surja a harmonia do entretenimento. Porque ainda que a situação dure pouco, ela é a semente do que todas as pessoas envolvidas buscam, sem ainda saber que é isso que buscam. A cor para hoje é o azul.
0: Escorpião.
1: Olá, Escorpião. Quando sua alma se tornar capaz de celebrar o sucesso alheio como se fosse o próprio, então e somente então terá posto os pés num caminho verdadeiramente espiritual. Até lá, muito discurso e pouca prática. A cor para hoje é o vinho.
0: Sagitário.
1: Oi, Sagitário. A complexidade do panorama começa a se manifestar com clareza, de modo que sua alma perceba tudo o que está envolvido e os custos que necessariamente a vida cobrará no futuro por você trilhar um de seus caminhos. A cor para hoje é o rosa. Já já, Capricórnio, Aquário e Peixes.
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2: Essa é a Vang. Hora 6:12. Estamos aí com o melhor da música neste sábado de manhã.

Vamos lá, muito bem, estamos aí com o programa de todos os sábados, que é o... tem os café ou chimarrão, o que você preferir aqui no programa. Vamos lá com Pedro Hortaça, perdemos ontem, né? Terminou falecendo depois de longa enfermidade, e vamos lembrar então dele, Janelas da Liberdade.

Muito bem, são 6:26. Estamos com você na programação de sábado. Tempo aí ainda instável, prometendo um pouquinho ainda de chuva. Mas vamos em frente, vamos construindo aí uma nova jornada, fazendo certo e fazendo bem. Você pode ligar para cá, 3342-1522, a gente vai atender você, rodando aí a música de sua preferência. Muito bem. E valorizando a música do Rio Grande do Sul. Vamos lá com Pampiano, Adair de Freitas, daqui a pouquinho a gente roda mais. Vamos lembrando aí Pedro Hortaça, que perdemos ontem, mas que deixa uma legenda importante na música gaúcha. Adair de Freitas, Pampiano.

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1: Vamos lá, lembrando, nosso querido Pedro Hortaça. De igual para igual.
2: 6:31.
1: Melhor sábado. Não esqueça de fazer o certo, fazer o bem. Obrigado aí pela sua audiência.

0: 6:35.
1: Tudo igual pra igual.
0: Estamos aí lembrando, grande e querido Pedro Hortaça, que a gente perdeu, mas ganhou a música e a história dos missioneiros, o Huasca. Com ele,

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2: Olá, de volta nesta quinta-feira, você de Capricórnio, Aquário e Peixes.
0: Capricórnio.
2: Oi, Capricórnio, é desnecessário complicar. Melhor seguir pelo caminho do que seja óbvio imediatamente requerido para que as coisas continuem em frente. Complicar é uma tentação que sua alma precisa resistir neste momento. A cor para hoje é o amarelo.
0: Aquário.
2: Oi, Aquário, procure se aproximar sem medo das pessoas que sua alma percebe sejam necessárias para dar andamento aos projetos e propostas. Nesse momento, você está em dependência da construção e preservação de certos relacionamentos. A cor para hoje é o bege.
0: Peixes.
2: Oi, peixes. Nenhum grande evento produzirá a mudança que sua alma busca, mas será efeito de pequenas coisas acontecendo ao longo do tempo. Enquanto você se dedica a construir uma rotina que seja condizente a essas mudanças. A cor para hoje é o lilás. Amores, obrigada pela companhia. Beijo, tchau.
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3: Muito bem, são 6:40, postos Moral Norte e Moral Sul. 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Vamos lá com o melhor da música e da informação. 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Vamos lá com o melhor da música. Olha uma letra bonita aqui, interpretação também. Ana Castela, que esteve em Amaral se apresentando também. É, algum tempo atrás, com Lourenço e Lorival, lembrando aí Ulisses Minella, que rodava tanto, nosso colega de rádio, nosso professor, assim chamado, que nos ensinou muita coisa, inclusive namorar. É isso aí. Vamos lá então com essa música, Franguinho na Panela, aqui na Vangue.

0: Que Deus abençoe a cada um de vocês.
1: Vamos lá, são 6:46. Espinho na cama. Se tiver, vamos levantar.

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2: Luz da minha vida, trilho parada dura, 6:49. Vamos fazer o bom dia, fazer o certo, fazer o bem para quem precisa.

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3: Zezé de Camargo e Luciano. Você vai ver. Alô, amigo Ivan Willenberg. Grande abraço.

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3: É

Yang, Inimigo do Peito, Alan e Aladim. 7:05. Alô, Joel, pessoal aí da Contramar. Obrigado pela audiência polenta. Tô vendo aqui.

7:08. Grande abraço aí, barbearia da Rigo, pessoal que tá por aí, ótimo serviço, ótimo trabalho, vão fazer uma jornada para fazer o certo, fazer o bem. Voo do Condor, Mato Grosso e Matias.

0: estamos no programa de todos os sábados, Café o Chimarrão. A gente vai misturando aqui para você ter um melhor momento da música. Tempo ainda indeciso, o sábado, segundo institutos de meteorologia, prevendo aí também alguma chuva ainda, mas não tão forte. E a tendência para amanhã também, umidade bastante tal no domingo. Vamos lá então, vamos em frente aqui com a última gravação feita pelo nosso querido grande mestre da música, que é o Pedro Hortaça, que faleceu, né, neste final de semana, e juntamente com seu filho Gabriel Hortaça, gravou essa letra linda, maravilhosa e que diz bastante, inclusive fazendo uma crítica bastante ácida sobre a igreja, que meio que, segundo a letra e a interpretação e a mensagem feita aí, é de pouca atenção da nossa igreja em relação aos índios, né? Então, vamos lá, uma letra forte, mas ao mesmo tempo bonita, interessante e tem fundamento. Grande, querido Pedro Hortaça. Vamos lá, vamos conferindo. Pena Guarani.
1: Ah,

É, foi a última música gravada por ele, deixando essa mensagem importante que também pode ter fundamentos. E falando nisso, o nome da música é Pena Guarani. Mas um outro também gravado por Pedro Urtaça e pelos filhos. Aqui entram todos os filhos também, Maria Anitta, enfim. É Sonho Guarani. Vamos lá, grande homenagem, este grande nome da música. É, nativista também, preocupado aí com os caminhos do campo, enfim, vamos lá. Sonho Guarani. Este avangue, valorizando quem merece, como você que está na audiência. Liga para a gente, peça a sua música. Melhor domingo, a gente tem o Letras amanhã. E hoje também, qualidade da música, homenageando Pedro Urtaça. Mais um talento que perdemos.

0: homenageando Pedro Hortaça. Perdemos corporalmente, mas ficará sempre na lembrança.
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7: Olá a todos que nos acompanham na Rádio Vang. Para o sábado, a madrugada ainda tem essa possibilidade até mesmo de alguma situação de chuva forte. Ao longo do dia, umidade, muitas nuvens, eventual situação de garoa com 13 a 22 graus. A temperatura sobe um pouco mais neste sábado. O domingo também úmido, com temperatura amena, alguma chance de chuva esparsa com 14 a 21 graus. Na segunda e na terça-feira, predominam as nuvens. Os modelos projetam céu nublado na segunda e terça-feira. Temperatura na casa dos 18 graus na segunda, chegando também aos 18 na terça, mas a terça tem um refresco aí pela manhã com 8 a 10 graus. Na segunda metade da semana que vem, de quarta-feira em diante, tem encerração ainda nas manhãs e madrugadas, mas as tardes serão mais ensolaradas e com vento norte vai aquecer. Da Metsu Meteorologia, Stael Suas.
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2: Muito bem, são 7:25. Você está fazendo aí o nosso programa de todos os sábados, Café o Chimarrão, vamos misturando aí para fazer um dia agradável. Pare com isso, João Mineiro e Marciano, quem tá ouvindo a gente também, o Lauro, temos aqui também o Marcelo, muito obrigado. E em seguida a gente vem aí com Trio Acordes do Sul. Ou então, vamos com Acordes do Sul primeiro, por Viver e Amar, aqui na qualidade da música de sábado, 7:27.

7:29. Uma das vozes mais lindas do Rio Grande. Também já perdemos materialmente, mas fica aí a voz e as músicas defumando ausências. José Cláudio Machado. 7:30. Melhor bom dia, melhor sábado. Não esqueça, nosso compromisso é ajudar quem precisa, em conselhos especialmente.

É a Bang, 7h33. Melhor sábado. Vamos construir felicidade. Los Visconti, Mercedita. Amanhã, domingo, temos aqui também às 9h, letras.

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amor distante. Quando em pensamento se está junto, não existe distância. 7:45, bom dia.

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1: Hora 7:52. Vamos encaminhando aí o final do nosso programa de hoje. Letras vem amanhã, a partir das 9. Logo mais às 9 horas, até às 11, grenalizando.

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5: Olá a todos que nos acompanham na Rádio Vang. Para o sábado, a madrugada ainda tem essa possibilidade, até mesmo de alguma situação de chuva forte. Ao longo do dia, umidade, muitas nuvens, eventual situação de garoa com 13 a 22 graus. A temperatura sobe um pouco mais neste sábado. O domingo também úmido, com temperatura amena, alguma chance de chuva esparsa com 14 a 21 graus. Na segunda e na terça-feira, predominam as nuvens. Os modelos projetam céu nublado na segunda e terça-feira, temperatura na casa dos 18 graus na segunda, chegando também aos 18 na terça, mas a terça tem um refresco aí pela manhã com 8 a 10 graus. Na segunda metade da semana que vem, de quarta-feira em diante, tem encerração ainda nas manhãs e madrugadas, mas as tardes serão mais ensolaradas e com vento norte vai aquecer. Da Metis Meteorologia, Stael Suas.
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0: Muito bom dia, está no ar mais um Ponto e Contraponto, na Vang, em todas as nossas plataformas, manhã desse sábado, já disparando também nossa transmissão em vídeo em instantes lá, através do nosso canal de YouTube, para você que nos acompanha na manhã de hoje, desejando que seja um sábado realmente extraordinário. O tempo está encoberto, fechado, né? Previsão, próximas horas é de chuva em toda a região norte do Rio Grande do Sul. Aliás, chuva que ontem veio, né? Persistente, acabou permanecendo e realmente tivemos um final de sexta-feira chuvoso aqui no município de Marau. 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Já já, transmissão em vídeo. Vamos começar com a turma aí. Bom dia, Alencastre Foreste, bem-vindo.
1: Muito bom dia. Não há como começar um sábado nublado, daqui a pouco certamente vai chover, sem dizer ou sem ler a manchete que está aqui na capa de Zero Hora. João Fonseca, magnífico. Quero falar muito a respeito desta partida deste menino de 19 anos, brasileiro, e que fez uma coisa extraordinária ontem. Tive a oportunidade de acompanhar
0: também todo ele. Vamos falar, também acompanhei ontem, foi realmente extraordinário. Rodmilson Nazari, tudo certo?
2: Muito bom dia. Me recuperando ainda, né? Acho que deu para notar. Mas assim, ó, eu não sou muito de acompanhar o tênis, mas todas as mídias internacionais, não é só as nacionais e estaduais, mas relatando o feito desse menino, 19 anos, 20 anos a mais tinha. Primeiro a derrotar o Djokovic nessas condições aí. Foi o primeiro que.
1: Não, o segundo.
2: Segundo ou
1: segundo? Olha, tu quer dizer que tinha. Ele teve em cento e pouco, 200 e poucas situações, o Djokovic, de estar vencendo por 2-0 e reverter a situação. Só tinha uma e ele é o segundo agora.
2: Na Gaúcha, à noite, deram errado, porque eles disseram que
1: foi o primeiro.
3: Acho que é o primeiro. Bom dia. Acho que é o primeiro. Mais com menos de 20 anos a vencer o Djokovic.
2: Pode ser que seja disso também.
1: Isso também. Mas o que o Meto falou é de o Djokovic estar vencendo por 2-0 e perder. De 200 e poucas vezes aconteceu, o Milo viu a primeira, eu vi, seria a segunda de ter acontecido isso.
2: Mas foi um feito e tanto, né? Até o cara, entrevistaram ele, o Djokovic, disse, é um prodígio, é um...
1: Ele já dizia antes, né?
2: E ele disse, é um prodígio, é um... Vai dar muita dor de cabeça aí. Então, foi um feito que tá louco, gente. Isso aí é que nem na Copa do Mundo, o Pelé com 16 anos, mais ou menos, né? Devido às proporções.
3: Bom dia. Feliz em ver o Mito. Semana passada eu não estava aqui, eu tinha um compromisso institucional da Ordem dos Advogados do Brasil. E depois, no sábado, fui a Espumoso também. Tivemos uma atividade com os escoteiros em Espumoso. Quero mandar um abraço, pessoal de Espumoso. Não sei se eles nos ouvem, mas...
1: Claro que ouvem.
3: Imagina se não. Ah, então tá. Feliz em ver o Mito ali, ó, firme, forte, hein? Que beleza.
2: Não muito
3: firme nem...
2: Não muito.
3: Firme que nem palanque embaiado, diria.
2: Prego em polenta, por aí, mais ou menos assim. Não, mas tem uma gama de esportes, esse fim de semana vai render. Vamos apanhar esse fim de semana.
1: É.
2: Porque começa uma hora a disputa da Champions, né? Que é o Arsenal e o PSG.
0: Bom dia pra vocês, era só pra dar um bom dia, mas vamos lá, eu tava ajustando aqui, já estamos ao vivo também lá no YouTube, tá? Nosso canal do YouTube é importante passar.
3: Eu acho que a saída vai ser essa, hein, Luiz? Vamos falar de tênis, de Champions.
1: Senhor, eu quero falar do meu Internacional que perdeu.
3: Ai, ai, ai.
1: Que perdeu, e gente que sonha poderoso, que vai ser campeão, que
3: poderoso
1: vai ser
3: Vitória,
1: isso, que vai ser aquilo.
3: Poderoso Vitória.
2: Não. É, o poderoso.
1: Não, eu não quero falar sobre o futebol. Peraí, vamos falar sobre o outro.
3: Vamos
1: falar
3: de tênis.
2: É que o educado lá que trancou.
0: Não, só tô anunciando aí para a audiência é o seguinte: nossa transmissão já está em vídeo. É importante você ir no Rádio Vang FM Marau no YouTube, se inscreve no canal, ativa o sininho para quando a gente entrar ao vivo,
3: certo? Dá o seu like.
0: É, você estará avisado, tá bom? Estamos em imagens. Vamos que vamos, gente. Olha, eu acompanhei ontem, mas vou te dizer, Lencastre, eu comecei a acompanhar e entre idas e vindas, né? Porque foi 4 horas e 52 minutos de partida.
1: Ah, e vamos começar, Luiz, pelo jogo antes do contra o Djakovic. Ele tá perdendo 2-0 também. Não me lembro o nome de quem é o adversário dele. Ele tava perdendo 2-0 e virou 3-2, que foi um jogo também que durou, não tudo isso. Mas depois ele foi o Djakovic tem elogiado muito a trajetória do João Fonseca. Tem elogiado muito, não por causa de ontem, antes já elogiava. E antes da vitória contra o Djakovic, quando o João Fonseca ganhou aquela que perdia 2-0, ele deu uma entrevista e ele dizia que a vitória tinha sido tão importante porque ele estava começando a duvidar do tênis dele. Ele não sabia até onde que o tênis podia levar ele, se ele teria condições de vencer um jogo desse tipo e tal, tal, tal, tal. Ele estava colocando a condição dele em xeque, ele próprio. Claro, e alguns comentaristas, alguns que acompanham o tênis também começaram a colocar. E aí ela foi aquela vitória espetacular. E aí que vem o mais

0: importante. Eu tenho acompanhado bastante, porque eu gosto muito do tênis, e tenho acompanhado muito o João Fonseca. O ídolo maior dele, da vida dele, é o Djokovic. É ele. E aí ele vai para um jogo em Roland Garros, o templo do tênis, né, onde o Guga se consagrou, e ele vai e enfrenta o ídolo dele, hoje o terceiro do mundo. Mas ele ficou 7 ou 8 anos, o Djokovic, em primeiro lugar, liderando todos os rankings, era o Djokovic.
1: Por favor, fala Djoko.
0: Djoko.
1: Só Djoko, vamos saber.
0: Djoko. O que... Vic eu deixo fora.
1: Não, o Djako não existe. É Djokovic.
0: Eu dizia Djakovic? É Djoko.
1: É que tu não acerta nem o nome da Maria Júlia mais, né? Tu erra tudo, os nomes
0: Djokovic. Do mas tu veja, eu não acerto o nome, mas eu tenho a história dele na. E aí eu tava assistindo o Luigi. Desde o início, quando ele foi entrar, e é uma cena maravilhosa, quando ele foi entrar na quadra, ele está num túnel, né, onde passam todos os jogadores que vão adentrar a quadra, e depois sobe uma escada em direção à quadra. É uma cena sozinho, a câmera na frente e ele subindo. E ele está subindo aquilo e eu tô vivendo com ele, tô vivenciando com ele o que passa na cabeça dele, de um menino de 19 anos entrar numa quadra do Roland Garros de Cerrado também, Luigi. Puta que pariu.
2: Vai.
3: Pode.
0: E o Djoko, assim, e enfrentar o Djoko. E aí ele entra na quadra, perde de 1-0, já na primeira o Djoko quebra o saque, que é uma coisa muito complicada, tu começar com o saque quebrado. Toma 2-0, enfim, depois tá 2-0, depois ele recupera 4-6, depois ele recupera 6-3, o João, né? E depois 7-5 e a última 7-5.
1: Tá, e aí o momento que ele saca pra ganhar o jogo é maravilhoso, né?
0: É maravilhoso.
1: E o cara faz 3 aces, cara, é uma coisa inacreditável. Eu vi depois o depoimento dele do que ele pensou, ele disse, eu não pensava nada, eu só executava no momento. Primeiro porque eu tava cansado, né? E eu agora de manhã acordei, tava ali sapeando no telefone algumas coisas, e tem uma imagem do Guga Kirten no aeroporto.
0: No aeroporto.
1: Acompanhando o jogo dele.
0: Exatamente.
1: Então o cara toma uma proporção, nós temos um novo ídolo, cara, impressionante, porque eu me considero, eu gosto muito de tênis, eu sempre gostei de tênis, mas não sou de acompanhar Djoko, não sou de acompanhar sempre, entendeu? Eu sou mais o torcedor modinha, quando tem brasileiro eu vou ver, e eu tô acompanhando ele, sempre quando ele joga eu tô atento pra assistir os jogos dele. Cara, ele vem numa ascensão e ele tá num momento, Gog, que ele já enfrentou o primeiro do mundo, já enfrentou o segundo do mundo, ele criou casca com 19 anos. Então se aventa uma possibilidade dele de uma carreira extraordinária.
0: Exatamente.
1: Que possa, inclusive, superar o Gustavo Kirten.
0: Exatamente. E os de ponta, nesse torneio aqui, estão todos fora. Ah, ele vai ganhar? Não sei se ele vai ganhar.
2: Eles falaram.
0: Ele é o 28º hoje no mundo.
2: Eles falaram ontem que é o Rusto, que eu acho que é Rustu, que eu acho. O que ele vai enfrentar?
0: Eu não vou dizer os nomes, porque se eu não acerto o jogo comigo, imagina, eu vou dizer os outros.
2: Eu acho que é Rostuk, uma coisa assim, que ele vai enfrentar. O cara disse que ele não é muito técnico, ele é mais na força. Que muito, que o Djoko, aqueles outros lá, os números bem da frente, eles são de, né, daquela de meter a bola curta ou comprida, ou no contrapé, da coisa. E esse aí é mais na força, que nem o. O João Fonseca também.
0: Tu imagina você tá perdendo por 2-0, você tá enfrentando o teu ídolo, você tá enfrentando o cara que foi seguido 8 vezes.
2: O Jurandir marcando
0: Falcão. Melhor do mundo. E aí de repente você 2-0, você começa a recuperar, você começa a ganhar força. Pediram para ele, a partir de que momento tu achou que ia ganhar o jogo? Eu nunca achei que ia ganhar o jogo, ele disse. Ele foi jogando. E o cumprimento. Puta, agora não sei mais dizer o nome do cara.
2: Djokovic.
0: O cumprimento do Djokovic, o abraço que ele deu, porque existe esta afinidade, o respeito do Diogo saber que o João é o ídolo dele, ele, é o Diogo, né? E o abraço que ele recebeu no final da partida, e ele disse no vídeo dele, depois o João falou na entrevista:
2: vão tomar uma.
0: que ele tem futuro, aquela história toda tal. Mas foi uma coisa tão bonita, tão emocionante. Olha, temos um novo ídolo, realmente, Luiz. Temos um novo ídolo.
3: Só para entender o tamanho do Joko aí, ele falou é o recordista em semanas na liderança do ranking da ATP. 428 semanas na liderança. Terminou como número 1 em 8 temporadas. Também é um recorde. Foi ranqueado como número 1 pelo menos uma vez em 13 anos diferentes. Também é um recorde. Ele ganhou 24 torneios de Grand Slam. É outro recorde. E ele tem também, assim, de rebarba, ele tem uma medalha olímpica, né? Medalha de ouro olímpica. Então o cara é, né, dos maiores da história do tênis.
1: Tem uma colaboração do nosso amigo Lúcio, tá? Fonseca joga agora contra o norueguês Casper Ruud, 15º cabeça de chave, jogo na quadra central às 15h30. O cara já joga hoje, 15h30 da tarde.
0: Ô, João?
1: É.
0: Será?
1: Pois é, o Lúcio que tá me passando aqui.
2: E daí ontem o pessoal, um comentarista gaúcho de madrugada, tava escutando.
3: Amanhã, o jogo é amanhã, eu também tinha ouvido isso, fui confirmar. Amanhã às 13h15 da tarde com esse Ruud aí.
1: O Lúcio, tu quer me derrubar. O Lúcio quer me derrubar.
3: Amanhã às 15 horas mesmo.
0: E outra coisa, além disso que tu falou, vamos ressaltar também. Ele tem 39 anos.
1: O Diogo?
2: É isso que eu ia falar.
0: 39 anos. O João podia ser filho dele.
2: 20 a mais.
0: 20 anos a mais, podia ser filho dele.
2: É isso que eu quero falar. Daí ontem à noite, esse comentarista lá, ele disse que assiste muito, agora não me lembro o nome. É na hora do Marcelo Draco, aquele lá aqui da madrugada. Tava escutando. E o cara disse que a imprensa lá, não sei de que país, quis dizer por causa do cansaço de 20 anos a mais. E ele mesmo desmentiu: não, eu tava bem. Ele jogou melhor que eu. Ele foi melhor que eu. Então ele deu moral ainda pro guri, assim. Ele nunca disse: ah, eu tava num dia mal, tava com dor de cabeça.
0: Tava cansado, tava muito quente.
2: Não, ele deu moral pro. Deu a moral pra ele. Então isso é bacana de um ídolo, né? De um cara, esse aí sobe no conceito de qualquer um, porque senão o cara vai dizer: ah, mas eu tava machucado, eu tava cansado. Mas ele, acho que temos mesmo, que nem tu falou, acho que um novo ídolo aí.
0: Com certeza.
2: Assim absoluta. Que a gente tá dominando no surf também, que a gente perdia pros americanos sempre. Agora faz uns 10 anos que a gente tá com 4-5 na ponta sempre. Então tá surgindo aí, quem sabe, a seleção.
0: E parece, isso aqui é só uma impressão minha, de ser um cara humilde, de ser um cara com a cabeça no lugar, sabe, que nada sobe.
2: É, ele não é de balaca, né? De já meter essas.
0: Já
2: meter os brincão e as correntes.
0: Eu tenho uma foto aqui do meu sobrinho Rossano, lá que mora no Rio de Janeiro e vive lá nas quadras de. Com ele.
3: Mas foi uma grande vitória, e só que tem que tirar um pouquinho a pressão, né? No sentido de que no Brasil as cobranças são muito grandes, né? Entendeu? Então o Brasil é muito, foi o que sofreu, por exemplo, o Barrichello, sabe? Barrichello é um baita piloto, foi campeão em tudo que é categoria, chegou na Fórmula 1, não, né? Foi vice-campeão 4-5 vezes, e daí tem a pecha de ser um mau piloto. Por causa dessa pressão que o Brasil tem, né? Do
2: meu Brasil é o segundo e o último.
0: E vocês sabiam que tinha marauense lá assistindo? Em loco?
2: Quem seria?
1: Não.
0: A Laura.
1: Ai, ai, ai.
0: Do Clodo, Laura Andrés e o marido, Dudu.
1: Ah, que espetáculo.
0: Inclusive apareceu 2-3 vezes na TV lá.
1: É mesmo? Que espetáculo.
0: E quando apareceu, eu vi, mas reconheci mais ele, que ele joga pádel lá, o Dudu, e depois passei um WhatsApp pro Clodo e ele confirmou, me mandou a foto lá deles com a camisa da seleção brasileira assistindo o jogo.
2: Que bacana, né, tia?
1: Ontem recebi, falando de seleção brasileira, tô fazendo a logística, lógico, ainda a nossa cobertura da Copa, questão de ingressos, né? Os caras tão completamente loucos, até pra audiência entender. Ontem recebi uma proposta de valor de ingresso para os 3 primeiros jogos do Brasil. Cara, olha, se isso aqui não é de internar os caras, né? Vendo ingressos, 4 ingressos, jogo 49, Brasil e Escócia, categoria 1, 2 tickets, R$9.500 cada.
3: Cada.
1: Cada. Categoria 2, bloco 320, 1 ingresso, R$7.750 cada. Categoria 3, 1 ticket, R$7.500 em Miami, daí o jogo em Miami. Cara, os caras tão loucos. Eu não sei o que vai acontecer com isso aqui no Mundial. A certeza é que lá vai se encontrar. Que
0: já estão de olho na FIFA.
1: Porque é, porque a FIFA usou uma métrica. E tu sabe que nos dias que vai ter a Copa do Mundo tem as finais da NBA, né?
3: Ah, é.
1: Então você imagina quanto é que é o ingresso da final da NBA. Isso aqui não corresponde ao que aconteceu em outros mundiais. É, sempre foi $200, 250, 300, 400, só. Né? E, logicamente final, semifinal. Mas, cara, tá uma loucura aí. Os caras estão pagando esses valores aí. Tem gente pagando. É? E muito golpe acontecendo também.
3: Aí, vai ter sempre a chance, né?
2: Daí o cara pede, não tem um ingresso de 2.000, tem cinco lá de fora, ali no barranco, lá no estilo, lá no, que nem no Grêmio. Trás da trave lá.
1: Vamos fazer uma pausa? Barranco. Encerramos o tênis?
3: Depois vamos pra Bosch. Depois vamos pro. Ah, tem que falar de seleção também, né?
0: Eu não sei por que vocês não querem falar do Grêmio e do Inter.
1: Eu
0: não,
1: quero falar. Até
3: posso falar?
1: Não, eu quero falar do Grêmio com força. Sem força pra aguentar o que eu tô aguentando.
2: Esses eu canalhas. Quero falar um pouquinho também. Que
1: esses
2: só
1: lesa falo, clube.
2: Só falo do Grêmio, quero falar do Grêmio também. As declarações do Pois lá não é fácil.
1: Não, né? O Pois ele assiste outros jogos, que não é o jogo. Do Grêmio.
2: Eu também acho.
1: Eu tenho certeza. Absoluta. E não admite erro. Eu gosto de gente teimosa. Os meus melhores são os mais teimosos do mundo sempre, né? Lancaster, por exemplo. Teimoso, gente. E esse cara é muito teimoso, velho. Mas tu tá louco, ele não admite erro.
2: A minha equipa não rendeu, a minha equipa.
1: Então vamos fazer o seguinte, na volta aí a gente fala, começando a falar do Grêmio. Você pode participar, 5433421522, manda seu recado via WhatsApp. Intervalo, voltamos já.
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4: Faltam 12 dias para o início da Copa.

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0: Estamos de volta, essa é a Vang, partindo para sua 10ª cobertura de Copa do Mundo. A gente vai junto com você, nossos patrocinadores, anunciando também nessa semana nossa logística nos três países da Copa. Vamos que vamos, sábado 30 de maio, dia do decorador, dia do geólogo. Parabéns a todos os profissionais das áreas mencionadas e também... vamos lá com nossos parceiros aqui. 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Fala!
1: Vai dar chimarrão pra Copa?
0: Não. Não vou ter tempo de fazer. 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
1: E de destampar vai ter tempo?
0: Também não, acho que não. Vou estar muito corrido. Centro Esportivo Perimetral. Mandar um abraço pros Rigo, vão estar junto conosco lá. Vamos encontrar o Guto e o Felipe. Vamos,
1: ah, sim.
0: Vamos nos
1: e encontrar. O Matheus e o Finker.
0: Eu tô fazendo o Centro Esportivo Perimetral.
1: Ah, tá. Um abraço pro Guto e pro Felipe.
0: Isso. Então, um abraço pro Guto e pro Felipe. Vamos se encontrar em Nova York lá. Aí sim, pra destampar uma, quem sabe falar de futebol também, né? Eu jantei essa semana com eles, grupo todo. Eu quero mandar um abraço pro Matheus Poli, que é um dos que vai ir junto.
1: Isso.
0: E o Rafael Finkler também.
1: Isso.
0: Jantei
1: isso.
0: Na casa do Rafael, fez uma carne espetacular. Estaremos juntos lá. Nos encontraremos, certamente.
1: Não tem como não destapar. Não tem como.
0: Happy hour?
1: Impossível.
0: Fim do dia? Fim do dia. Né? Cor e metal, tintas, o problema é que é em dólar, né? É em dólar. Mas tem um detalhe também, né, cara? Pra quem tava no Catar, que a cerveja era R$35 o latão de cerveja, né?
1: Tu conhece aquela frase que diz, né?
0: Qual delas?
1: Quem converte...
0: Não se diverte.
2: Não se diverte.
0: É um por um.
1: É isso aí.
0: E resolve na volta.
1: Não adianta.
0: E aí tu resolve na volta. Tu
1: pronto.
3: É caixinha de isopor não dá pra levar?
0: Não dá. Gente, olha aqui. Cara, eu tô cansado, eu não entendo por que que as pessoas não cansam. Até quando vai esse português no comando do Grêmio?
1: No mínimo até o fim do ano, né?
3: Viu?
0: Mas então, se for realmente isso, a respeito desse contrato, esse contrato é um lesa clube o que fizeram. Fizeram um contrato lesa clube com esse técnico.
1: Tá, mas peraí, deixa eu só fazer uma pergunta. Quem fez o contrato? É o presidente novo?
0: Lógico.
1: Sim. Puta merda. Então vocês têm mais 3 anos com esse presidente. Nós estamos se despedindo do nosso.
0: É, mas não se aventa com essa
3: coisa. Só deixa eu ser mal educado e cortar você, senão eu vou me esquecer. Ah. Eu tenho que mandar uma satisfação diante dessas pessoas aí que nos escutam aí. O seu Norino Benedetti, uma graspa maravilhosa. Seu Norino, um abração pro senhor aí. Diz que não perde um programa nosso. Ele tava nos ouvindo lá na lida lá.
1: Deixa eu dar um abraço fora. Também para ele, que é meu amigo, abração. Seu Benedetti.
0: Grande abraço, seu Benedetti. É gremista ou colorado?
3: Ele, eu acho que é gremista.
0: É?
3: Se não me engano,
0: é
3: gremista.
0: Grande abraço.
3: Mas é. Eu atirei, né? Porque diz que a maioria é gremista, então não sei, né?
2: A chance é grande. A chance
1: quatro,
2: é grande.
1: 3-4 por 1.
2: Daqui um pouquinho, 70% de chance de acertar.
3: Nem falar, né? Então, o Eddie Coldebella também diz que nos escuta todos os sábados. Um abração para ele também aí. E me pediu para minha esposa como é que eu tava do quadril. Eles estão me recuperando, então tá bom. Agora vamos falar do equipa e do pós-pós.
2: Pós-pós.
3: Olha, primeiros 5 minutos, 3-0 pro time do Uruguai era para ser. Primeiros 3 minutos. Eu digo, mas o que que estão fazendo? Aí, né, eu cheguei um pouquinho lá, não vi a escalação. Não. Cheguei, já tinha começado, tinha uns 30 segundos. Fui olhar, digo, mas cadê o Mac? Cadê o outro que deixaram?
1: Arthur.
3: O Arthur? Ah, não.
1: O Arthur, o Arthur é compreensível ter ficado fora, o Mac não, né?
0: Mas depende, compreensível por quê?
1: Porque ele vem de recuperação.
0: É, mas o Arthur se reuniu com o comando técnico e pediu para antecipar o retorno dele.
1: Tá, mas antecipar o retorno, não voltar o time titular.
0: Não, o retorno, mas não interessa. Aí que eu te perguntei por que o Arthur não, porque não tem condições. Nesse meio, com uma perna engessada, o Arthur joga melhor que esse Pérez e companhia.
1: Eu não tô aceitando,
0: não, eu sei,
1: só dizendo.
0: Eu entendi. E aí eu tô contribuindo com essa informação, que o Arthur pediu pra voltar. O Arthur não pode ser reserva nunca nesse time, nem não estando 100%.
1: Também acho.
0: Mas tu tá louco. Pássaro, 20 milhões gastaram com dois... volantes argentinos, mas quem é que contrata, cara?
4: E sabe que aquela do lance do Léo Pérez, teve alguém na Gaúcha que lembrou daquele caso lá do que é uma, virou uma lenda do técnico fazendo teste e jogava a bola, né?
1: Assim,
4: de cabeça, vai de cabeça, aí botava no pé, se o cara se abaixava, você pode ir embora, porque
1: a bola
4: embaixo tem que botar o pé. E o Léo Pérez faz aquela, que loucura.
3: É. E não deram
0: um pênalti. E aquilo, se não é pênalti, eu não sei mais o que é pênalti.
3: É, eu ia dizer.
0: Se é na minha área, eu tô berrando até hoje.
4: Eu não sei, o pessoal aí que tá mais próximo da arbitragem, eu não sei qual foi o argumento para não dar o pênalti. Será que era o braço no chão? Lembra que às vezes o braço tá apoiado.
1: O argumento foi esse.
4: É, o braço tá apoiado, não é pênalti. Mas é.
3: Sim, mas quando o cara dá o carrinho e se apoia para não se machucar, que bate a bola, tudo bem. Mas ele foi de fuça no chão? O que ele tá fazendo? Não tem onde se escorar se ele vai de cabeça. Não existe isso aí. Não, mas eu tô falando. Daí o Arthur e o Mac, daí entre os dois, não dá 3 minutos. Não deu 3 minutos. O cara empata o jogo. E qual é o argumento que ele vai dizer pra deixar fora os caras? Não, tu vê que os caras são...
0: É, e aí o problema é institucional, domesticaram o Felipão. Será que não tem? Eles não têm.
3: O Felipão estava lá na Copa.
0: Não, mas tudo bem, eu tô dizendo, domesticaram o Felipão de bradar, de conversar. Será que eles não têm essa avaliação de que o cara não escala os melhores, que o cara não tem critério, que o cara não entende leitura de jogo? Ou, Lancaster, nós, não só, nós muito mais torcedores não, e não cronistas, porque a gente não está acompanhando o dia a dia, né? Mas será que a gente não foi pesquisar quem era esse o Castro? Ele tem 12 jogos com o Botafogo. Ele ficou um ano perdendo tudo com o Botafogo e tiveram essa paciência. E aí ele teve uma sequência de 12 jogos. Pesquisem. É 12 jogos que ele teve com o Botafogo de invencibilidade. E aí largou o time e foi lá pra cima.
1: Tá, mas esse Luiz Castro não tinha outros times que queriam ele também, ou era só o Grêmio? Eu não me lembro.
0: A única coisa que ele
3: tem. Santos, o.
0: Bom, mas o Santos queria o Caixinha, né? O Grêmio queria o Caixinha. Não é?
1: Assumiu.
0: O que ele fez é um papelzinho bom aqui de 12 jogos e o cartaz que ele tem de treinar o time do Cristiano Ronaldo. Só. Não ganhou nada. Mas quem é que inventa um cara desse, cara? Que não é. Cultural nosso, não é cultural de Grêmio Internacional ter estrangeiros, sul-americanos eu até vai, sul-americano conhece o nosso mercado, sul-americano de certa forma a gente se cruza em competições anualmente, agora trazer um português pra quê?
1: É, não, esse
3: que é moda, tá na moda.
1: Isso que eu ia falar, é que você já falou, tu acha que o Internacional quando contratou Medina, Cudê, eu gostava do Cudê, contratou Cudê, me ajuda mais, vários que nunca tem...
0: Mas todos do futebol sul-americano.
1: Não, aí tu complementou o que eu tava dizendo.
3: Como é que é o nome daquele outro lá, que eu não me lembro?
1: Ramírez.
0: Miguel Angel.
1: Esse próprio que o Internacional tem, o
3: Pezzolano.
1: Pezzolano, é que a gente sabe porque foi campeão pelo Cruzeiro e trabalhou aqui, né, da segunda divisão.
3: Mas então, todos esses aí, eu acho que o que mais entende é esse. Apesar de estar nessa naba aí, que não temos qualidade, eu acho
0: que. Ah, mas o Cudê entende. O que derrubou o Cudê é o temperamento dele. Mas o Cudê fez.
3: O Cudê tinha um pouquinho mais de qualidade na equipe.
1: Eu gostava do Cudê. E tanto é que agora ele tá no River, né? Não é qualquer um que vai lá substituir o que tava lá.
3: Daí um da imprensa identificado.
0: Que perdeu a final do argentino, inclusive.
3: Deu.
1: Ganhou?
0: Perdeu
3: por
0: o Belgrano.
3: O Rassi?
0: Perdeu pro Belgrano agora.
1: Não, perdeu pro time que nunca tinha ganho.
0: Belgrano.
1: É.
3: Abertura, então. Viu?
0: Que abertura? Ah, o Apertura. Não sei
3: qual é.
1: Parece que ele quer o Bogué agora.
3: É uma imprensa identificada ali, como é que é o nome do cara ali? Fala todo dia aí. Ele disse que o Cudê vai dar uma mão pro Internacional. Vai dispensar 8 lá e o Inter vai pegar os refugos do River.
1: Vai pegar o Borré e o Rocher também, que só joga na seleção uruguaia.
3: O que aconteceu lá com o Rocher? Chegou lá com o Lechon Inter, não?
4: Não, lá ele daí.
3: Eu não ouvi direito isso aí.
4: O time, né, postou um vídeo dizendo que ele tava 100%. Um vídeo dele treinando. Ele tava 100%. E daí isso causou um certo mal-estar aqui, porque aqui ele não tava jogando, né? Aqui
3: ele, ele disse, né?
0: Quem ele?
1: O Rocher.
3: Eu vi que causou um mal-estar.
1: Tá, e daí ele disse o quê?
4: Não, ele não disse nada. Só, não, a questão do mal-estar é isso. Lá publicarem, quando ele chegou lá, publicarem.
3: Mais ou menos que nem o Neymar.
4: Dizendo treinando a 100%.
3: Que nem o Neymar, mais ou menos. Convocaram, o cara aqui, o Rocher tava, não estava jogando, que estava machucado. E o Neymar, a mesma coisa. Chegou lá, disse: não, tô bem, tá louco. É. E agora o que fizemos com o Neymar?
1: Nada,
3: vamos tratar.
1: Fazer.
0: Não, calma. Calma, nós já vamos tocar nesse assunto, tá?
5: Segura. Vamos terminar de Grêmio.
0: Não,
5: o que aconteceu no jogo? O que o Grêmio tinha que fazer a mais?
0: Espera. Nós vamos falar, vamos terminar de Grêmio, depois vamos falar, vamos deixar um bloco inteiro para falar da seleção brasileira. Mas antes disso, vamos falar de preço baixo. 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
0: 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Estamos de volta, gente. Estava falando no Grêmio. Vamos deixar para falar da seleção brasileira no segundo bloco aí. No terceiro, no caso, né?
5: Eu. A gente. Parece que a gente está no mesmo sábado sempre. Sempre repetitivo. Quando a gente fala da dupla Grenal. Ah, o Inter não tem qualidade. E o Grêmio, que daí parecia que tinha qualidade. E eu acho que tem e está mal escalado. Daí a gente começa a botar culpa nos que estão lá, que daí o enamorado já não joga mais nada, aí o Amuso caiu na vala comum, aí sobrou pra quem? Pro Everton e pro Carlos Vinícius.
0: Não, mas vou te dizer, Mito, os jogadores têm a sua parcela, mas eu tô com um ranço.
5: Carlos Vinícius e Everton, você não tem esses dois nos últimos 20 jogos, como é que o Grêmio estaria?
0: É, principalmente o Everton, né?
5: É, então assim, ó, é inadmissível que agora o Grêmio na janela não compra o lateral direito, homem. Hã? Até o menino aquele que bom jogador e tal, Pedro é um guri, 19 anos, afundou na última também. Então, assim, ó, ele acho que ele se perdeu, ele não sabe mais o que fazer. Ele bota, quando ele resgata Dodge, quando ele resgata o Léo esse, daí quando ele deixa o Arthur fora, ele bota aquele outro lá, o Nardone tá machucado, bota o guri, agora ressuscitou o menino de novo, o Thiago, aí não foi bem também, ele tá perdido, não sei o que ele vai fazer, o que ele tem que fazer, embora, né, Luigi?
4: Não, de novo também, acho que o Braithwaite, aquele jogo que eu fui lá assistir ao vivo lá na arena, eu percebi isso, e aconteceu a mesma coisa terça-feira, ele jogando fora de posição, né, ele acaba ficando perdido, então ele também foi muito mal no primeiro tempo, porque ele fica entre linhas, ele fica entre o meio campo e o ataque e fica muito espremido, não consegue jogar, então ele tem que achar uma alternativa, porque ao contrário, quando o Breit jogou de centroavante, fez 2-3 gols no jogo, dois gols.
5: Quanto confiança, 2 gols.
4: Isso, resguardada a questão da qualidade técnica do confiança, enfim.
5: Mas não era muito melhor que esse aí também?
4: E, sim, com certeza. Então essa é, né? Eu digo, não sei
1: esse?
4: Por que ele escala tão mal o Breit.
5: Confiança,
4: né?
5: O Breit White.
4: E deixa deixa sempre o Arthur e o Mac no banco. Ah, não, porque, né, não tem condição física de aguentar o jogo inteiro. O guri tem 18 anos, tá com todo o leite, será que não consegue?
5: Isso aí não é desculpa.
1: Eu tenho uma percepção daquilo que eu tô vendo do Grêmio diferente do que tá acontecendo com o Grêmio, diferente do que vocês estão pensando. E ele, o treinador, acho que tá agindo dessa maneira, vamos lá, e a imprensa principalmente de Porto Alegre está aceitando isso. Alguns estão criticando, o Luigi tem feito.
7: Lencastre, ele não faz porque ele faz por necessidade.
1: Não é por necessidade. Não é. Você lançar aquele menino que ele lançou, que nem o nome, não sei, Luiz, não sei o que que tirou no primeiro tempo.
5: Eduardo.
1: Qual é a necessidade que ele tinha, então, se tá ele bom. Tinha o Kahneman no banco?
7: Tá bom, só o seguinte.
1: Mas não, mas me responde.
7: Não, só o seguinte.
1: Que necessidade
7: então,
1: tinha?
7: Então não é necessidade. Então o senhor Dutra Júnior e o senhor Odorico, o presidente, que não vem encher saco do sócio que para de pagar porque futebol é resultado. Então não vem encher o saco do sócio. Ah, porque o sócio não tá. Os caras estão de saco cheio e o sócio tem direito a reclamar. É uma várzea, não tem performance. E não é culpa dos guris, porque agora sabe o que vai acontecer? Ah, porque ele tá lançando os guris, agora a culpa vai ser dos guris daí.
5: Eu te disse, a cortina de fumaça é o.
7: Ele é ruim e ele só tem estofo porque ele é europeu. Ele é ruim. O técnico do Grêmio é fraco.
1: Luigi, deixa eu terminar de dar o meu ponto de vista. E ele tá se escapando dessas coisas colocando os guris. Porque aí começa.

0: que ele tirou no primeiro tempo ainda, por deficiência técnica, que é o zagueiro? Tinha cinco. E isso, que o principal, que eu acho que é o melhor, estava no banco, porque era seis. Os demais jogadores, com todo o respeito, inclusive o Vieri, é bom jogador, bom, acho que até que vai ser vendido agora, o Grêmio tem que aproveitar essa leva e vender, acho que é bom jogador, não passa disso. O que pode se tornar craque ali é o Mac. Eu gosto muito do Mac. É um jogador diferenciado no meu modo de ver. Mas o Pedro, lateral esquerdo, é fraco. É fraco. Esse sim é por necessidade que está jogando. O zagueiro central que ele colocou, que nem o nome eu sei, Luiz, não sei o quê.
1: Luiz Eduardo.
0: Dá pra ver que ele tirou. Os dois, o Luiz já falou bastante sobre isso, sobre os dois argentinos contratados. Eu não sei quem é o pior ali. Não sei quem é o pior. Então tem algumas coisas no Grêmio que o TT lá parece que nos últimos dois jogos começou a render. Né? Mas a justificativa para ele foi, esse é o meu modo de ver, dele tá colocando um monte de menino é para dizer, bom, mas ele tá fazendo uma renovação e é isso,
2: pois
0: que
2: é.
0: Ele foi contratado para isso.
2: Mas ele é tão fraco que ele não consegue usar isso de argumento na coletiva dele.
0: Não, todo mundo diz, ele viu outro jogo, ele não tava assistindo o jogo.
2: A história dele, o Andrezinho Silva da Gaúcha, eu retuitei essa semana, repostei, que é o ex agora, repostei. Ele disse isso, olha, o treinador do Grêmio é fraco, ele só se sustenta porque é europeu, só porque é europeu, é fraco, não tem leitura de jogo, pô, as assisto, cara, é um absurdo, Gog, o futebol às vezes é tão simples, cara, nós não somos, vocês muito mais, mas a gente não é perito no assunto, cara, tu enxerga que não tem performance.
0: Não, isso é verdade, né?
2: Viu?
0: Cinco meses, até quando?
2: Me diz dois jogos, Pastre, que o Grêmio jogou bem, dois jogos seguidos. Busca na tua memória dois jogos seguidos que o Grêmio performou.
1: Não, o pessoal sempre fala de um tempo contra o Botafogo.
3: Viu? Será que não tá na hora dele repensar que nem o Pezzolano fez? Porque o Grêmio contratou, o Inter não contratou, mas veio aqueles lá, né? Aí dele repensar e dizer, não, o meu time é ruim, é fraco, ou não tem essa condição toda, não vamos pensar em Libertadores e vamos fazer que nem o Inter, vamos botar 6, 7 na defesa e vamos não perder primeiro. Será que não é essa a saída do Grêmio? Ou ele está pensando que tem time para chegar? É isso que ele está pensando, pô. Do jeito que ele fala na entrevista, eu acho que ele está pensando que ele vai chegar, que daqui um pouco vai dar certo, que ele vai chegar.
2: Que mágica vão sair jogando. Ele deve pensar isso.
0: Ó, e vocês?
3: E por que que ele não bota o Noriega em vez de botar o Piá lá na defesa? Por que ele não botou o Noriega e botou o Arthur de começo? Bota o Noriega de zagueiro que já jogou, foi bem, no, dois, três jogos foi bem. Eu não sei, aquele Léo não sei o que lá.
1: Léo Pérez
3: lá.
2: Se Pérez não joga, é porra nenhuma.
3: E pagaram não, 20
2: joga
3: milhões.
2: Nada. Joga dois. Nada, tu vê na passada dele, cara.
3: Não, mas daí tu bota o Dodge, é a mesma coisa? Não...
2: Eu não sei se eu tenho mais raiva do Dodge ou de quem fala Dodge. Que nem o narrador da
0: Sport. Eu falo do quem dia. Será?
3: Dodge.
2: Tá, ah, esse aí eu nem sei como é que tu pronuncia. O cara passou um jogo inteiro Dodge. Pá, por favor, cara.
0: E é Dodge, então?
2: É Dodge.
0: Vou ter que me cuidar do que eu falo. Você tem raiva de quem fala Dodge.
3: Não, e outra daí o...
0: Por que que ele não botou o Kahneman jogar?
2: Poderia, muito melhor que se...
0: Mas gente, é um jogo que era segurar pra ganhar o jogo, que era, não tinha outro, ninguém pensava em outro resultado. Até porque, olha aqui, ó, eu sou teimoso nesse assunto, mas eu tenho falado, inclusive, por nosso lado.
2: Calma, antes nós do assunto, tu é teimoso em todos os assuntos, só pra não é só nesse que tu vai puxar.
0: Temos que ir nos 45 pontos, gente. 45 pontos. E quem tá mais fácil de fazer 45 é o Inter do que o Grêmio. E vou dizer por quê.
2: É porque tem jockey.
0: Não é só isso. O Internacional não tem mais jogo misturado no meio, que nem o Grêmio vai ter que jogar dois jogos agora que não precisava jogar.
3: Na altitude
0: também, né? E provavelmente hoje não seria na altitude.
3: Não, Bolívar
0: não. Porque não, hoje não é. Hoje estão jogando fora da altitude. Estão jogando por causa do problema social que tem na Bolívia. Hoje estão jogando no nível do mar. Se eles terminassem o problema social, eles vão jogar em La Paz, que aí sim é 3.000 e poucos metros. Mas não é esse o problema. É o Grêmio está indefinido ainda. Bom, o que que ele vai? Ele tem três campeonatos para priorizar.

0: Aí vão dizer os gremistas, não, mas então é melhor não disputar campeonato. O melhor é disputar campeonato, principalmente se você tem time. Eu estou dizendo que o Internacional tinha que ter caído fora da Copa do Brasil, porque não tem time para ser campeão. Ele tem que buscar 45 pontos. Estou dizendo isso há meses, não é uma vitória, duas, fazia 10 partidas que não perdia. Vai acabar, é só tu olhar o time que tá do jeito que tá jogando. Ah, jogou bem contra o Vitória? Eu até achei que jogou bem.
1: Então.
0: Mas é uma coisa que acontece de vez em quando.
1: Não, contra o Vasco criou e fez. Ah, contra o
0: Vasco, mas
1: criou e não fez.
0: Mas eu não vou me lembrar de tantos outros jogos que jogamos mal e acabou. E vários os últimos jogos. Ah, jogamos mal e ganhamos. Eu digo, eu prefiro jogar mal e ganhar. E já aconteceu isso, vários jogos.
1: E agora, e o peso no sorteio sempre? O ano passado.
0: Mas eu disse aqui pro Ronaldo, nós vamos cair com o Flamengo, não Flamengo, o Palmeiras.
1: Libertadores, Flamengo, Copa do Brasil, Fluminense. Agora o Corinthians, que se nós não perder para eles no campo, eles vão roubar.
0: O Corinthians é campeão, o campeão do ano passado.
1: Sim.
0: E o Corinthians é campeão paulista do ano passado. O Corinthians está no mau momento. O Corinthians tem time melhor que o Grêmio e tem time melhor que o Inter.
1: E vamos decidir.
0: Vários do Corinthians são titular do nosso time.
1: Vamos decidir lá, que nós estamos pedindo título ainda de 2005. Vamos jogar, eles não. Eles não deixam nós ganhar.
0: É o primeiro aqui, o segundo lá.
1: Sim, eles não deixam nós ganhar lá. Então não vai adiantar. Agora na janela estão, o Inter já está falando em vender antes de comprar.
0: Mas tem que vender, não tem dinheiro. Tá na lista lá.
1: Não tem time, não tem jogador.
0: Só que tem uma diferença também, nós, o Grêmio e o Inter. O Grêmio tem quem vender. E nós vamos vender quem? Nós vamos vender o Bernabéu? Ok. Mas nós não vamos pegar um dinheiro que o Grêmio vai pegar pelo MEC, por exemplo.
1: É, o Grêmio vai pegar bastante.
0: Isso que eu tô dizendo. O pessoal vai vender quem? De gurizada. O Alex? Não, né? Não queria ele, não é meu time, é titular do Inter. Não rende aquele guri. Não rende. Não rende.
1: Também não acho que é o diferencial. É. Então, tem outro aí para vender. Tem o Borré e o Rochê e o Bernabéu só. Que alguém queira. O Borré, ele tem que vir, eu fiz a conta do que falta de tempo. Então dá uns 40 milhões ainda que ele tem que receber até terminar o contrato. O River pode levar, River. Paga aí o que tu quiser e deu. Não temos como vender o cara. Quem que vai pagar 1.700.000 o River?
0: Para ele por mês?
1: Mas não paga, não, nem, né? Não paga nem, lá é a média, vai, é 500.000 lá.
0: Vai 50% e vai lá.
1: E o Inter paga, tem que pagar 50, o resto.
0: Que nem nós estamos pagando, que nem o Grêmio paga, e nós pagamos por um jogador que nós mandamos embora e paga metade do salário.
1: E nós temos que comprar goleiro, não tu acha?
0: Eu gosto do Rocher, mas ele só joga na seleção do Uruguai.
1: E se jogar?
0: Do Antony não, né? Ficar com o Antony não.
1: Tá, cara, tu olha na segunda divisão, tu olha em qualquer lugar que eu assisto o jogo, tu vê os goleiros, pelo menos dão confiança, assim, pegam bolas. O Antony me parece uma borboleta.
0: É, Juventude tocou 3-0 ontem em casa, contra o América Mineiro.
1: Ah, mas também o América tá.
0: Não ganhou nenhum.
1: Lanterna.
0: Bom, Luigi, eu vou esquentar a água, tá?
2: Tá bom, vamos fazer intervalo comercial? 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Vamos e voltamos. Tem muito mais para você aqui na Vang. Bom dia.
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8: 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Não.

0: nossa contagem regressiva. Faltam 12 dias para o início do Mundial e você acompanha tudo aqui na Vang, sempre num oferecimento de Bertosso Empreendimentos, também com a gente Beluno, sabor Beluno, também com a gente na Copa do Mundo do México, Estados Unidos e Canadá. 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É, tá começando. 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E a Vang vai para sua 12ª cobertura de Copa do Mundo. Que loucura! Estaremos juntos já a partir do próximo sábado. Já estaremos alimentando a nossa programação, porque partiremos na sexta-feira rumo ao México, aonde a gente faz os primeiros dias em Guadalajara, cidade do México, acompanhando a abertura da Copa, e aí depois fazendo base em Nova York, onde acompanharemos a seleção brasileira de futebol. Ouvido na Vang, a Copa do Mundo como você nunca viu. Vamos de volta, gente! Vamos lá!
1: Eu tava pensando assim, ó, 5 horas a menos, né? Copa, 5 horas a menos.
0: Aonde?
1: Não,
0: né?
1: Não. Em relação lá, é no mesmo horário?
0: Vários lugares é o mesmo horário.
1: É?
0: Em vários lugares é o mesmo horário.
1: Pra nós?
0: 1 hora de diferença, isso?
1: 1 hora?
0: Em vários lugares.
1: O nosso jogo aqui vai ser que horas? Às 5? Lá que horas que é? 6?
0: Isso. Depois é? Eu passo aqui certinho, direitinho. Antes disso, nós vamos falar com o pessoal que tá já conectado com a gente. Vamos até a Praça Central, Mito. E aí depois a gente fala de seleção brasileira, que a gente prometeu falar nesse bloco. Vamos até a Praça Central, porque temos uma ação da AME, Associação Marauense Esportiva. Por lá está nossa colega Maura Monteiro. Tudo bem, Maurinha? Bom dia, bem-vinda. Estamos em imagens também, deixa eu liberar a imagem da Maura aqui na Praça Central. Bom dia, bem-vinda.
2: Bom dia, Luigi. Bom dia, equipe aí do Ponto e Contraponto. Obrigada pelo espaço aí. Hoje estamos nessa manhã de sábado, o tempo colaborou. Estou aqui com o Vitão, professor do nosso projeto social também. Está aqui o professor Eli, o professor Vag, nosso professor Neidson também, para falarmos um pouquinho sobre esse projeto, né? Estamos aqui abordando o pessoal que passa pela avenida, né? Pela praça, para falar da AME e fazer um convite, claro, muito especial aí.
0: Tá,
2: que é o nosso evento que vai acontecer nesse dia 6 de junho, no próximo sábado. Vitão vai falar mais aqui, vou passar a palavra para ele. Fala aí, Vitão.
3: Beleza. Bom dia, amigos do Ponto e Contraponto. Uma alegria grande participar com vocês novamente aí, né? Participamos já na semana passada. Estamos aqui nessa ação, né? Com os nossos professores, nossos coordenadores, enfim, nosso treinador Neidson, juntamente com a comunidade aqui num geral, para fazer esse convite, né? Divulgar o nosso jantar da família AME, que acontece no próximo dia 6, lá no ginásio da Escola Darvi Marozinho, no bairro Frei Adelar, a partir das 20 horas, né? E estamos aqui abordando o pessoal, divulgando o nosso trabalho também, que é o trabalho do projeto social, escola particular, futebol de campo, masculino, feminino, nosso time adulto, né? Que já jogou aí 2 partidas na série bronze de 2026 da federação. Então nós estamos aqui numa manhã importante e especial para nós fazermos esta ação aqui juntamente com a comunidade.
2: E quem passar pela rua, viu, pessoal? Quem passar por aqui vai conhecer o projeto, né, da AME, e vai também poder fazer o chute a gol aqui, que é uma ação que a gente está realizando junto com os professores, para ganhar um brindezinho. Tem brinde da nossa parceira da Giants e também a Coral, que está aqui com a gente, são alguns dos nossos patrocinadores que a gente também leva na camisa da AME.
0: Maura.
2: Tá bom? Deixar um abraço para vocês e agradecer pela participação. E mais uma vez reforçar o convite, né? Para quem puder participar desse evento, o Jantar da AME, é justamente para nós reunirmos essa grande família, né? E nos confraternizarmos e também mostrarmos mais desse projeto, evento que acontece, então, no próximo sábado, dia 6. Ingressos com professores, com a nossa secretária, a Ana, com o nosso coordenador Vag, nosso presidente Ed, enfim, venha confraternizar com a gente e participar desse grande evento.
0: Maravilha.
2: Obrigada pelo espaço.
0: Maravilha. Maura, só pra gente fechar aqui, o grande objetivo do dia de hoje é projetar esse evento. É o primeiro evento que a AME faz, né? Em termos de unificar todo o projeto, porque realmente o projeto começa com crianças e vai até agora o adulto, né? Então, o grande objetivo dessa ação na praça acontece para a gente projetar e também divulgar esse evento, é isso?
2: Isso, é projetar a AME aí, tudo que é feito, né? Então, fala aí.
3: É, hoje nós trabalhamos, né, Luigi e amigos, que nos acompanha, com todo um projeto social, né, em mais aí de 5, 6 núcleos no nosso município, atendendo as mais diversas faixas etárias. Também trabalhamos a própria questão do projeto do futebol de campo, também social, né, para aquela criançada que gosta propriamente do campo, do futebol 11. Temos a questão da escola particular também, que são equipes voltadas à competição, né, também nas mais diversas idades, desde o sub-7 até o sub-20, agora também com a projeção do adulto na série bronze. Então é um projeto que vem se expandindo, vem crescendo a cada ano, a cada momento que se passa, projeto da AME que cresce, e esse jantar é para nós de fato apresentarmos, né, para a comunidade conhecer mais e mais o trabalho que vem sendo realizado e selarmos com essa confraternização juntamente com o time adulto, todos os pais, crianças que fazem parte do nosso projeto, né, para nós termos aí um ano de 2026 de muita excelência e sucesso.
0: Perfeito, pessoal. Sucesso aí, pessoal tá convidado, então fica até que horas na praça hoje?
3: Ficamos até as 11:30, né? Atendendo aqui o público, depois vai cada um para os seus compromissos, mas claro, né? Uma coisa importante que nós precisamos frisar aqui é a questão dos ingressos, né? Como a Maura já comentou, eles vêm sendo veiculados e vendidos no valor o adulto de R$55, né? E o valor infantil de 6 a 12 anos no valor de R$25. Abaixo de 6 anos não paga cardápio, massa, galetos, saladas, enfim, e animação do musical Conexão Pedestre. Essa é uma noite muito importante para o nosso projeto.
0: Parabéns pelo projeto, esse sério projeto aí da AME, realmente um projeto maravilhoso que abrange todas as faixas etárias de cunho social. Um abraço forte aí, Vitão, transmita ao Wagner, ao professor Ed também. Maura, obrigado pela participação, contem conosco.
2: Valeu.
3: Será estendido, com certeza. Obrigado pelo espaço mais uma vez.
0: Valeu, pessoal. Abraço. Da AME, um abraço, valeu, obrigado pela participação ao vivo. O pessoal tá na Praça Central aí de Marau para fazer essa conexão, né? Para quem tá nos acompanhando e logicamente prestigiar esse evento. Estamos de volta às tagarelas aí, aberto.
4: Tava tricotando aqui, né? Bem tranquilo.
1: Estava tricotando.
0: Vamos falar de seleção aqui. Brasileira?
4: Vamos, eu tenho que dar uma seleção aqui, Luigi. Eu achei bem legal. Talvez vocês não valorizem muito isso, porque alguns jogadores que estão aqui não são do tempo de vocês. Mas eu achei interessante, deixa eu ver se eu acho aqui, mas vocês podem ir falando, não tem problema.
1: Tá, mas tu quer falar a seleção de todos os tempos que
4: isso,
1: tu viu?
4: Isso. Tu não achou interessante?
1: Não, mas é que assim, ó, dá pra fazer umas 10 seleções, né? Mas é.
4: Tá, mas daí não posso trazer não, uma que o cara
1: tu
4: fez.
1: Pode, tu então, pode. Do cara, pensei que era tua.
4: Não é minha, né? O nome aqui que eu. Tem uns aqui que botaram que eu
1: tá,
4: nem
1: então
4: sei.
1: Então não precisa achar. Qual é o goleiro teu? De todos os tempos?
4: Mazzaropi.
1: Não? O do filme?
4: Não. Tá aqui, ó. 26 convocados. Quem fez isso aqui foi o. Futinet News. Convocado, seria a seleção de todos os tempos para eles, não é para mim, para eles. Eu achei interessante.
1: Mas de que ano para cá?
4: Todos. Todos os tempos.
1: Ah, então não há graça. Senhor.
4: Mas eu só tenho um ou dois aqui que eu não vi jogar.
1: Bom, mas
4: quer dizer, 30, goleiros. 25. Goleiros. Olha, Gilmar, tu viu jogar o Gilmar ou não? Eu vi. Jogou no Santos. Gilmar do Santos Neves.
1: No fim de carreira eu vi no Santos.
4: Bom, Gilmar, Leão, Tafarel, os três goleiros, não é meu, é dessa Futinete aqui. Defensores, não vamos fazer igual.
1: Eu já tenho uma discórdia aí.
4: Porque... Mas tu vai ter várias discórdias, o Rafael vai ter várias.
0: Mas estamos sem assunto, hein? Fazer a seleção de todos os tempos, mas estamos sem assunto. É muito, né? Cada um tem o seu.
1: Mas na época da Copa, homem...
4: Mas meu Deus do céu, mas levantou com o pé esquerdo hoje.
0: Não, mas aí.
4: Como não tem assunto? Bom,
0: a minha geração é diferente da tua.
4: Mas daí faça a tua, eu tô lendo o que o cara tá fazendo aqui.
0: Mas é isso que eu tô te dizendo, que cada um vai ter a sua. É uma coisa muito genérica.
4: Mas eu achei interessante o assunto e trouxe pro programa.
0: Não, continue, por favor. Tô dizendo
4: então,
0: que é um
4: quando assunto. É que tu viaja mesmo pra.
0: Sexta-feira.
4: Sexta, vai ficar quanto tempo fora?
0: Não, mas o senhor não vai se livrar de mim, porque eu estarei ao vivo todo sábado, comandando de lá, inclusive. Eu não vou deixar vocês aqui sozinhos.
4: Vamos lá de novo. Goleiros: Gilmar, Leão e Tafarel.
1: Manga.
4: Defensores: Aldair, Carlos Alberto Torres, vi jogar, Djalma Santos, vi jogar lateral esquerdo, vi jogar inclusive no campo do Gaúcho de Passo Fundo. Domingos da Guia, não vi jogar. Mauro Ramos, vi jogar. Nilton Santos, não vi jogar. E Roberto Carlos, os defensores.
5: O Mauro, esse falam bem desse Mauro aí.
4: Mauro era capitão do time. Isso, ergueu isso, o troféu.
5: Ergueu
4: o troféu.
5: Né? Eu não...
4: Meias, Falcão, Didi, jogava muito, Folha Seca. Gerson, Revelino, Ronaldinho Gaúcho, Zico, Zito e Zizinho, também não vi jogar. Atacantes, Garrincha, olha o nível. Garrincha, Jairzinho, Leônidas da Silva, não vi jogar. Neymar, Pelé, Rivaldo, Romário e Ronaldo. 26 convocados, vou dizer de novo, para a Copa do Mundo de todos os tempos. Quem fez isso foi o Futinet, não fui eu.
5: Neymar, o pessoal pôs pela educação, né?
4: Não, senhor.
5: Ah, por favor.
4: Não, senhor. Tu vai botar quem aqui no lugar dele? Me diga um. Quem?
5: Careca.
4: Neymar foi muito bem. É muito melhor que Careca.
5: Bebeto.
4: Muito melhor o Neymar.
0: Romário tá fora dessa lista?
4: Quem?
0: Romário.
4: Não, não, tá aqui. Romário, Ronaldo, Ronaldinho, Gaúcho.
0: Deixa eu te fazer uma pergunta.
4: Zagallo, mas pelo deixa amor de Deus. Nada. Tu nem viu o Zagallo jogar.
0: Viu? Deixa eu te fazer uma pergunta. Não.
4: Diga.
0: Deixa eu te fazer uma pergunta.
4: Pode fazer.
0: O Cafu não tá nesse time.
4: Tá.
0: Tá onde o Cafu? Tu não citou o Cafu?
4: Não tá.
0: E aí o Cafu...
4: Mas eu não tô dizendo que eu é sei. Meu time, gente.
0: Eu sei, mas eu tô discordando do que tu tá divulgando.
4: Tudo bem.
0: O Cafu, duas Copas do Mundo, levantou a taça.
4: Deixa eu ver, chegou
0: na final de mais duas.
4: Deixa eu ver quem são os laterais direito aqui que tem. Carlos Alberto Torres, muito melhor que o Cafu.
0: Qual critério?
4: Muito melhor, não sei. Qual? Deixa eu ver quem é o outro lateral
0: Cafu
4: direito.
0: O Cafu é muito maior que o Carlos Alberto Silva, pelo amor de Deus.
1: Né? O Carlos Alberto era volante, né?
4: Não.
0: Não, lateral direito.
4: Não.
1: Carlos Alberto Torres?
4: Não, sempre foi lateral direito.
0: Lateral direito, na seleção lateral direito.
4: No Santos também. Eu não sei quem é o outro lateral aqui. Não é o Aldair, não
0: tu
4: é o
0: Djalma.
4: Djalma Santos é esquerdo, né?
0: Isso. A tua opinião, na história da seleção, tu puxou?
4: Não, eu acho que falta o Cafu.
0: Não, tu puxou, aguenta. Carlos Alberto Silva e Cafu, quem é o maior da seleção brasileira?
4: Não é Silva, é
0: Carlos Alberto Torres, perdão.
4: Carlos Alberto Torres.
0: Maior.
4: Maior.
0: A troco de quê? Qual o critério? Mas... tu quer me enlouquecer, eu vou tirar a rádio do ar. O Cafu tem duas Copas do Mundo e mais duas finais de Copa.
4: Mas para desse negócio e achar porque tem Copa que é melhor. Então o Perdigão é melhor que o Falcão. Por favor, para, gente.
0: Respeito, por favor. Vai tu e essa tua bete aí, vamos viajar os dois. O Cafu é muito maior indo e voltando que o Carlos Alberto Torres.
4: Nunca vi o Carlos Alberto Torres jogar. Você nunca viu e tá falando bobagem dessas. Eu vi os dois jogar.
0: Cafu tem.
4: Acho que o Cafu tá fazendo falta aqui.
0: No lugar dele tinha que ser.
4: Não, né?
0: Mas com certeza.
4: Não, né? E outro lateral direito, eu não sei quem é aqui. O Carlinhos pode me ajudar. Tem o Aldair, Carlos Alberto Torres, Djalma Santos.
1: Zito.
4: Domingos da Guia. Que Zito, rapaz.
1: Quem que tu disse ali?
4: Vou repetir os laterais. Aldair, Carlos Alberto Torres, Djalma Santos, Domingos da Guia,
0: Aldair
4: Ramos,
0: é zagueiro.
4: Milton Santos e Roberto Carlos. Tá. Só tem um lateral.
0: O Aldair é zagueiro. Tá falando do Aldair zagueiro.
4: Zagueiro?
0: Foi campeão do Tetra.
4: Defensores tá aqui.
0: Tá. É que tu todos juntos, entendi que sim.
4: Depois aparecem os meias, depois aparecem os atacantes. Os atacantes eu acho que não falta nenhum. Esses todos que o Rafael disse, por favor, né? São bons jogadores, mas não chegam ao nível desses.
0: É que nós temos que deixar. Temos que deixar aqui explícito uma coisa.
4: O quê?
0: Essa relação de convocados. Ninguém está dizendo que são maiores ou melhores que. É de convocados para o Mundial. A convocação de todos os tempos. Isso. Aí sim, ok, beleza. Não tem nada que ver que um é maior, outro é melhor. Bom, aí sim, cada um convoca os seus.
4: Exatamente.
0: Porque aí tem.
4: Desses 26 que tá aqui, quem sabe você vai botar 20.
0: Com certeza, é.
4: Dos 26 que o Ancelotti convocou, nós vamos ter dois, três diferentes. Eu tô sentindo falta do Pedro. Você também.
0: Porque eu vou te dizer.
4: É diferente.
0: Eu vou te dizer, de todos os tempos, o que eu acho de seleção brasileira, pode falar do Djalma Santos aí e tal, beleza. A seleção brasileira nunca teve dois laterais como o Cafu e o Roberto Carlos.
4: Carlos tá aqui.
0: Sim, mas tô dizendo na minha concepção. Como tem gente, de repente, vai me dizer, não, o Djalma Santos é melhor.
4: Eu também acho que falta o Cafu aqui, o só que eu tô vendo aqui, eles colocaram um lateral só, porque o Aldair não é, o Djalma Santos era lateral esquerdo, o Domingos daqui acho que era quarto zagueiro, né? Não me lembro. Mauro Ramos era zagueiro central, Nilton Santos era lateral esquerdo, ou era direito?
5: Quem?
4: Nilton Santos.
5: Esquerdo.
4: É, tinha o Djalma Santos também, que era esquerdo. Não, o Djalma Santos eu acho que era o direito.
1: E o VR?
5: Djalma Santos.
4: É, eu acho que é o Djalma lateral, Santos e o.
5: Lateral esquerdo era.
4: E o Carlos Alberto Torres.
6: Nilton Santos é lateral esquerdo, considerado o melhor lateral esquerdo de todos os tempos.
4: Nilton Santos, por favor, olha o Djalma Santos, que eu acho que era ele o lateral direito. Entre Djalma Santos e Carlos Alberto e Cafu, tem muita discussão. Não estou dizendo que está errado, mas tem muita discussão.
6: Lateral direito.
4: Direito. É que Djalma Santos foi um baita do lateral.
0: Com qualidade, sim, nós podemos discutir todos eles. É que tem que entender quais critérios que nós vamos usar. Se for a seleção de todos os tempos, por exemplo.
4: É essa.
0: A seleção de todos os tempos, com todo respeito, que agora tu vai enlouquecer, Falcão não tem que estar aí. Da a seleção de todos os tempos.
4: Não é seleção, é uma seleção, são 26 jogadores. O Falcão não tinha que estar aqui.
0: Eu acho que é discutível. Não,
4: tinha que estar o Renato Portaluppi.
0: Mas tem que
4: estar por favor.
0: Lado. Mas respeita a minha opinião.
4: Não respeito.
0: Mas se tu não respeita a opinião, quem tu tá fazendo o programa se não respeita a opinião
4: dos outros? Eu tô porque tu me chamou.
0: Não,
5: que tu me chamou.
0: Olha aqui, na minha opinião, não. O Careca é um que, na minha opinião, eu vou pensar se não tinha que estar nessa relação.
4: Tá, ele tinha que estar, tu tira quem daí?
0: O Neymar. O Neymar só tá aí pelos números dele.
4: Parei de discutir contigo sobre a seleção.
0: Tá bom, respeita só. E agora vai ser o assunto.
1: O Neymar fez 80 e poucos gols.
0: Mas tudo bem.
4: Parei de discutir. Quando disse que o Neymar tem que ficar fora pro Careca, parei. O Careca era um baita centroavante.
0: A seleção de todos os tempos o Neymar não pega.
4: E deu.
1: Não pega. Só uma temporada lá, o Careca, dois anos, três.
0: E aí, agora vou trazer um outro assunto que eu e o Cardito debatemos aqui e ele trouxe no comentário dele. Eu quero que ele dê a opinião aqui dele também. Vamos lá. Essa polêmica do Neymar. Tá? Agora nós vamos se arrastar. Se arrastamos 20 dias, se convoca ou não convoca. Agora vamos arrastar mais 20. Se melhorou, se evoluiu ou involuiu a tal da lesão dele, que é muito parecida com a lesão que cortaram o Romário em 98.
4: Olha, não levaram e depois se arrependeram.
0: Olha o que eu vou te dizer. Agora, minha opinião. A Gaúcha citou essa frase que eu citei aqui. Nunca trate diferentes como iguais. O Neymar é diferente de todos.
4: Fecho contigo.
0: Certo? Beleza.
4: 100%.
0: Foi incoerente o Lancelotti? Foi. Porque ele disse, eu só vou levar quem tá 100%. Mas é o Neymar. É diferente. Então nós não vamos tratar como iguais os diferentes. Eu não sabia dessa brecha que tinha, de que até o dia 12 de junho, dia 12 não.
4: Dia 2?
0: Até dia 12 de junho, que é a véspera da estreia.
4: Momento.
0: Tu
1: 24
0: tem,
1: dias.
0: É, 24 horas antes. O Brasil estreia dia 13. Tu tem o argumento de dizer, comprovadamente, se o jogador está lesionado, tu pode substituir ele. A minha dúvida é a seguinte, Gog. Mesmo o Neymar estando lesionado e ele perca os dois primeiros jogos da seleção e a gente consiga deixar o Neymar na ponta dos cascos para as oitavas, certo? Eu ainda mantenho o Neymar. Porque no lugar do Neymar, vamos levar quem? O João Pedro. O João Pedro vai ser utilizado quando? Quase nunca, talvez nunca.
4: Incrivelmente.
0: O Neymar vai mudar um jogo no lampejo.
4: Incrivelmente, eu estou 100% contigo. Porque é diferente de você. Alguém agora nos treinamentos lá tem uma lesão de terceiro grau, um xeramento de terceiro grau, e não tem a mínima condição de recuperar. Não tem a mínima. Aí você corta. Como já aconteceu com o Emerson, que era do Grêmio.
0: É. E olha que eu sou crítico ao Neymar, hein?
4: Como aconteceu? Mas o Neymar não tem por que cortar, porque já levaram ele com esse probleminha ali. Ele vai se recuperar pro segundo jogo, pro terceiro jogo? Provavelmente. Mas é. Não se trata os. Como é que é? Os diferentes como iguais.
0: É. Ó, ninguém tá dando bola, Carlito. Essa Copa do Mundo é diferente de todas. Nós vamos ter eliminatório no quarto jogo. Para nós chegar nas oitavas, tem um jogo eliminatório. E aí que a cobra fuma. Que o Brasil pode pegar Japão ou Holanda. O grupo do Japão, Holanda e Suécia? Tem que ver essa. É muito perigoso. Porque o Japão é o algoz dos europeus. Né? Então é
1: se
0: muito
1: nós
0: complicado.
1: Nós vamos com medo do Japão, nós temos que nem ir.
0: Não, é mito. Mas que história nós temos, que ciclo virtuoso que nós temos dessa Copa? Nenhum. Tu confia nessa gurizada aí? Vamos ver como é que vai jogar. Pode ser que não jogue.
1: Ontem entrevistaram o Paulo Paixão. Paulo Paixão disse que respeita todos que estão lá, as escolhas deles, mas ele disse que a Copa mais perdida foi a de 98. Que a própria França mesmo disse que não sabe como que ganharam do Brasil. Que só por aquele episódio do Ronaldo abalou todo mundo.
0: É verdade.
1: Inclusive, se a Copa mais perdida
0: a
1: nossa
0: Copa mais
1: foi a
0: perdida.
1: 98.
0: Mas a Copa, o melhor time do Brasil das últimas Copas do Mundo, muito melhor que de 2002, é o de 2006. A seleção de 2006.
4: Japão, Países Baixos, Suécia e Tunísia.
0: Então tá aí.
6: Países Baixos, né? Países Baixos.
0: Mas daí, não, então isso em qual fase? Na pré-oitava?
4: O grupo, o grupo. Tu pediu o grupo?
0: Tá, qual que é o grupo de novo? Cita aí.
4: Grupo F, Japão, Países Baixos, Suécia e Tunísia.
0: Tá, mas não é. Então é nas oitavas que o Brasil pegaria Holanda ou Japão?
4: Holanda.
0: No cruzamento.
4: Da Holanda.
0: Que tudo vai depender se o Brasil fica em primeiro e eles ficam em segundo, né? Se ficar o Japão em segundo, o Brasil pegaria nas oitavas o Japão. Se o Brasil fica em primeiro.
4: Sobre a seleção, eu joguei aqui no Gemini.
0: Ou a Holanda.
6: Que a inteligência do Google. Daí o Google botou Marcos no lugar do Leão, né? Dos goleiros. E laterais, Carlos Alberto Torres, Cafu, Nilton Santos e Roberto Carlos. Zagueiros, Domingos da Guia, Bellini, Aldair e Lúcio. Trouxe o Lúcio aqui. Meio campistas, Didi, Gerson, Falcão, Zico, Sócrates. Trouxe o Sócrates e o Rivaldo.
0: E
6: atacantes, Pelé, Garrincha, Ronaldo Fenômeno, Romário, Ronaldinho Gaúcho e Jairzinho. Não deixou Neymar, botou Jairzinho.
0: Mas isso aí não é convocação, Pastor. Isso aí.
4: Jairzinho tá.
0: É convocação?
6: Não, isso aqui é da inteligência artificial.
0: Sim, mas é uma convocação.
6: Isso,
0: é
6: isso.
4: Não?
0: Eu tô mais pra isso do que a aberração com o Lencastre.
6: Daí eu pedi mais três, ele tinha 23. Daí ele botou Neymar, Rivelino e Djalma Santos.
4: É 26 aqui.
6: É isso, daí ele acrescentou Djalma Santos, Neymar, Rivelino e Neymar.
0: E agora o Neymar pode ter na mão dele uma possibilidade de ser fazer história e entrar definitivamente na história do futebol brasileiro e mundial, porque teria tudo para pintar como uma história de redenção, né? Né? Se recuperou, não era para ser convocado, foi convocado, se recuperou, pô, chegou. Ou enterrar a carreira dele da forma mais melancólica que poderia acontecer, com o Brasil se desclassificando, talvez umas oitavas, umas quartas, pode, né?
4: Pode.
0: E é o mais seria uma, só que aí entra,
4: é o mais provável, porque a responsabilidade do vai estar tudo nas
0: vai
4: costas
0: dar,
4: dele.
0: Exatamente isso, e um pouco ele foi convocado por isso, porque essa gurizada aí não tem peito pra aguentar. O Neymar tem costa larga. O Neymar chama responsabilidade. Nós podemos discutir qualquer coisa do Neymar, mas não podemos discutir qualidade e costa larga. Ele tem, tá? O resto eu discuto com vocês, parte física, que é um ex-jogador, não fez parte desse ciclo de seleção, acho que não deveria estar porque não fez parte do ciclo, tá indo, mas beleza, agora a discussão é outra. Mas ele pode encerrar a carreira dele de uma forma melancólica, que é a possibilidade. Talvez não jogando bem, talvez não conseguindo se recuperar da lesão, né?
4: Incrivelmente, eu e tu fechamos em tudo com relação ao...
0: Isso,
4: ao
0: menos não, isso não é bom.
1: Olha, e pode...
4: Não, tu não vai falar nada, sentou aí pra quê?
7: Eu gostaria...
4: Homem da Copa.
7: Não, eu gostaria de dizer pra vocês uma coisa.
4: E tu não concorda com nada que nós
7: não
4: falamos.
7: Em algumas coisas eu concordo, outras não. Agora, vocês deveriam moderar, sabe o quê?
4: O quê?
7: Os critérios de vocês falar. Pra que tanta gritaria?
4: Mas não tem graça,
7: mas
4: senão.
7: Coisa.
4: Tu já viu o Foreste que não grita?
7: Não, só pra ver. Quem não grita aqui dentro é o Pastor.
4: Aí, ó.
7: Por isso? Então, é muito
0: bom. O Pastor
4: não... Estamos seriamente pensando em substituir ele.
0: O Pastor não grita.
4: Queremos um que grite não mais.
7: Sabe o que eu quero dizer pra vocês? Eu fui fazer um lanche aí que me convidaram.
4: É.
7: Mas estou me controlando, viu? Que você vai me controlar depois nos Estados Unidos.
0: Não, eu não, tu vai se controlar.
4: É.
7: Você, eu te levei quando você tinha 16, 17 anos para a Copa do Mundo.
0: Negativo.
7: Agora, você vai me levar. Eu estou perdendo só.
4: Nada mais justo.
7: Para o Bernardinho, que eu
0: isso
7: acho
0: é
7: que é a última que ele vai. Ele vai para a 13ª.
4: Terceira.
7: E eu quero passar ele dos gaúchos que foram para a Copa. Então você vai me levar. Agora eu quero te dizer uma coisa.
4: Diga.
7: Eu saí do café, que é onde eu estava.
4: É.
7: E só até para chegar aqui era Cudê para cá, Cudê para lá. Afinal de Cudê, quem vocês estavam falando?
4: Cudê?
7: E você ainda falou uma coisa que me chamou atenção e eu dei uma gargalhada. Você ainda disse no decorrer, porque o Cudê, porque, e você disse assim:
4: eu gostava,
7: tu sabe
4: do
7: que
4: Cudê.
7: Eu gosto do Cudê. Então eu vim aqui com curiosidade para saber do cu de quem que você está.
4: Eu tô falando.
6: Que bagaceirice, eu vim aqui fazer bagaceirice, Galinho.
4: Ele veio reclamar que nós gritamos e ele veio baixar o nível desse jeito.
0: Exatamente. Exatamente.
4: Ele é?
7: Sobre seleção brasileira, eu quero dizer o seguinte: não é apaixonado, eu tenho raiva do caráter da família Moreira. Não os de Maravilha, gente finíssima por aqui. Mas a dupla Moreira do Grêmio, né?
4: Sim, o Ronaldo
7: e o Ronaldo e essas pessoas aí. Eu, ao mesmo tempo, eu prefiro ser justo. O Ronaldinho, só existe alguém melhor que ele no Brasil, Pelé.
0: Eu acho, fechado contigo.
7: Pelé.
4: Eu não vou discordar.
7: Porque tecnicamente ele é superior a todos os que eu conheci nas Copas do Mundo. E antes das Copas do Mundo. E vocês estão esquecendo um nome aí na relação também, o Didi.
4: Está aí o Didi.
7: Que tem que estar na seleção, não, seleção do mundo.
4: Viu?
7: Mas
4: o Ronaldinho Gaúcho, eu não discordo. Ele sempre teve entre os meus cinco.
7: Ele
4: sempre
7: pode,
4: teve.
7: Ele pode ser
4: de... Acho até que é o segundo.
7: Eu acho que de caráter não me agrada.
4: Caráter não, né?
7: Mas é que.
4: Eu sempre gostei muito do Zico.
7: Agora outra
4: mas
7: coisa.
4: O Ronaldinho era mais técnico.
7: Outra
4: era
7: coisa,
4: mais...
7: eu quero fazer uma observação que talvez vocês já comentaram. O seguinte: o Santos foi muito esperto. Eles sabiam da lesão.
0: Claro.
7: E também como acho. Eles dão R$1 milhão para quem vai para Copa do Mundo, para cada clube que entrega um jogador.
4: Eles já.
7: Vai para cada time.
0: A FIFA paga.
7: A FIFA
0: paga para todos
7: os clubes. A FIFA paga. Então,
0: é R$1 milhão por dia.
7: Eles nem queriam saber. Vamos empurrar o cara para lá porque ele não tem condições. Agora, por favor, tenha um pouquinho de humildade e de respeito, né? O Casemiro saiu do Rio de Janeiro com o carro próprio para ir à Granja Comari. É o capitão da seleção brasileira. Foi de carro próprio.
4: Vai dizer, o outro foi de helicóptero.
7: O Ronaldinho chega por último, atrasado, né? E pousa entre. Até correram de lado assim para deixar ele descer no gramado. Que coisa vergonhosa.
0: Ah, eu não me atenho a isso aí.
7: Então,
0: né?
7: Esses são meus pontos de vista. Eu tenho obrigação de torcer para a seleção brasileira, graças ao apoio publicitário que nós conseguimos, graças a Deus, sem muito esforço, porque reconhecem o nosso trabalho.
4: Isso
7: e
4: aí.
7: Temos alguns projetos futuros extraordinários também para a gente fazer em nome da nossa Vang, da qual vocês são protagonistas também. Para que a gente tenha o orgulho, não o orgulho pessoal meu, mas o orgulho da cidade de Marau, que é o meu país. Meu país é Marau. E acho que se Marau fosse país, poderia ser tranquilamente funcionar bem, porque tem o que produzir para vender e tem o que para comprar também. O Luiz não gosta que eu falo muito dessas coisas. Mas eu quero dizer para vocês que vou torcer e muito para a seleção brasileira, mas não levo assim muita convicção de que a gente
4: nem
7: chega.
4: Eu
0: levo convicção no jockey. Ele é a minha esperança. Ele conhece do riscado. Então eu tenho certeza.
4: Olha aqui a capa do meu.
0: Vamos fazer intervalo comercial, nós voltamos já. 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
6: Então bem bonito. 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E porque normalmente não vem pra cá, né? Agora eu vou lá ter que negociar com o Shell, então.
0: 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A gente faz um intervalo comercial, nós voltamos já, tem mais Ponto e Contraponto para você. Bom dia!
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19: Olá a todos que nos acompanham na Rádio Vang. Para o sábado, a madrugada ainda tem essa possibilidade, até mesmo de alguma situação de chuva forte. Ao longo do dia, umidade, muitas nuvens, eventual situação de garoa com 13 a 22 graus. A temperatura sobe um pouco mais neste sábado. O domingo também úmido, com temperatura amena, alguma chance de chuva esparsa com 14 a 21 graus. Na segunda e na terça-feira, predominam as nuvens. Os modelos projetam céu nublado. nublado na segunda e terça-feira, temperatura na casa dos 18 graus na segunda, chegando também aos 18 na terça, mas a terça tem um refresco aí pela manhã com 8 a 10 graus. Na segunda metade da semana que vem, de quarta-feira em diante, tem encerração ainda nas manhãs e madrugadas, mas as tardes serão mais ensolaradas e com vento norte, vai aquecer. Da Metsu Meteorologia, Stael Suas.
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0: Estamos todos juntos nessa batida, 19, faltando para as 11. Vamos para a reta final do nosso programa de hoje, esse sábado de tempo encoberto. Dia 30 de maio, último sábado do mês de maio de 2026, o mês que antecede o maior mundial de todos os tempos. 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Vai!
1: Viu?
2: Luigi!
1: Ó, estamos tudo atrapalhado aqui.
2: Luigi, cuida bem direitinho do nosso veinho que vai pra Copa, que ele vai esquecer as coisas lá. Ele tava colocando no bolso um celular, quer dizer, o Rafael achou que ele tivesse colocando.
1: Tô com o celular aqui, descarguei o celular, Galito. Eu botei um no bolso aqui.
2: E não era. Ele tava certo, viu? O veinho tava certo.
0: Escuta, por um acaso nós não vamos falar do Palácio dos Enfeites, né?
2: Quem é esse?
0: O clube de vocês, que tá tudo uma maravilha lá, é um palácio de enfeites.
2: Maravilha pra ti. É que tu não me ouve, porque se tu me ouvisse nos meus comentários diários, tu ia ver que não.
0: A audiência de a nossa audiência do programa, o outro lado também. Só falamos do Neymar, do Grêmio, e nada, não vou falar nada.
2: O mito me puxou o assunto do Internacional, e o Rafael é testemunha, num dos intervalos. Eu disse, não puxa o assunto agora, tu puxe no ar.
0: Então puxa
2: que eu quero falar contigo no ar isso aí.
0: Só fala embaixo.
2: Porque ele achou que nos bastidores, o enfeite do time dele aqui, que ele estava achando que ia ser campeão da Copa do Brasil, ele achava.
0: Ah, eu vi.
2: Agora ele tomou uma real nele.
3: Não.
2: Não,
3: ó. O que nós estávamos falando é o seguinte.
2: Aí ele sempre muda, né?
3: Sim. Você não muda.
2: Eu mudo.
3: Eu estava falando que tu 3 pontos para cima e 3 pontos para baixo. Ou tu vai pro céu ou vai pro inferno.
2: Isso.
3: Por essa paridade dos
2: clubes.
3: E tu
2: acha que nós podemos ir pro céu?
3: Por essa paridade que um ganha, outro perde e não se destaca nenhum daquele bolo. A gente, qualquer um tem chance, não é só nós. É o Grêmio, é o Atlético.
2: Não.
3: Qualquer um tem chance.
2: Qualquer um que tem time bom, tipo o Cruzeiro, que tá lá embaixo também. Esse sim tem chance.
3: E roubou do
2: não interessa.
3: Do Chapecoense.
2: Não sei se roubou ou se roubou. Esse tem time pra subir.
3: Tem time.
2: Esse tem plantel pra subir. Tá mal, tá mal. Corinthians. Esse tem time pra subir.
3: Tu acha?
2: Acho.
3: Vamos ver hoje então.
2: Acho. Quantos jogadores do Corinthians tu queria no teu time? Nenhum?
3: Só o Garro.
2: Só? Yuri Alberto tu não queria?
3: O Yuri Alberto vai embora.
2: Mas tu não queria no teu time? Vai embora, pode vir pro Inter daí?
3: Tá dois.
2: O zagueiro central lá, o Lucas Veríssimo, tu não queria? Não é Lucas Veríssimo, é.
3: Para, Gualgui, de botar os times que estão para baixo de nós, do nosso time.
1: Não, o Cruzeiro tá na frente.
2: O Cruzeiro tá na frente.
3: Corinthians.
2: Não interessa se tá para baixo.
3: Tá.
2: É isso que eu digo.
3: Eu quero falar disso.
2: Eu quero falar. Do quê?
3: Que o Corinthians ganhou no último lance da partida do Atlético.
2: Mito.
3: Então a paridade é essa. O Vitória, tu acha que é um time que ele não tinha que cair?
2: Tava na minha lista para cair.
3: E daí ele não vai cair?
2: Não sei.
3: Mas então, o Inter vai cair daí?
2: Não, ele não disse que o Inter vai cair.
3: Mas então a paridade que tu não sabe quem que é, por isso que eu tô falando.
2: Eu
3: que
2: tô
3: alguém tem chance de sobressair.
2: Sim.
3: Pode ser o Grêmio, pode ser
2: e
3: o Inter,
2: tô
3: pode
2: dizendo,
3: ser o Corinthians.
2: E eu tô dizendo que você não quer aceitar, que quem tem chance de subir mais é Cruzeiro, é Corinthians, é o próprio Fluminense que tá lá em cima, é o Atlético Mineiro, que tem muito mais time.
3: O Mirassol tem mais time que o Inter ou não?
2: Não.
3: Tem que cair isso aqui. Tá disputando.
2: Tá na minha lista. Eu não tô dizendo que o Internacional vai cair. Eu acho que ele não cai.
3: Tu cuida da rede social aí. Ó. O Vasco tem time melhor do Inter?
2: Não. Tu tá confundindo. Eu tô dizendo que o Inter não tem time pra ser campeão de nada. E nem pra ficar pra Libertadores. Eu não tô dizendo que ele vai cair. Deixa eu atender o Vitor Hugo aqui.
1: Um abraço, professor Vitor Hugo.
3: A questão que eu quero dizer é o seguinte: pela paridade, olha só. Então você tem a classificação do brasileiro aqui, ó. Você tem Bragantino 26 pontos, tá? Aí lá o Vasco tem 20. A disputa é 6 pontos. Quando tu vai no confronto direto, deu. Então pra você estar na Libertadores é 6 pontos.
2: Sim.
3: Que é o Bragantino. Que se o Internacional hoje inventar de fazer o crime, vai para sexto, sétimo. Você perde, vai para zona de rebaixamento. Essa paridade de clubes que eu tô falando, que você pode almejar alguma coisa, umas oitavas, umas quartas da Copa do Brasil, ganhar um pouco mais de dinheiro. Não tô dizendo que vai ser campeão, Mas o Gomes já quer que caia fora já. Mas o Corinthians é igual o time. É igual. Pode o Inter perder as duas, como pode ganhar as duas deles, né? Aí assim, ó, você vai lá na frente, daqui a pouquinho, ah, passa pelo Corinthians, o Grêmio passa pro Mirassol. Daqui um pouquinho dá um Grenal. Dá um Grenal, um dos dois pode ficar entre os quatro. Então não é, é um pouquinho o Remo pode fazer o crime?
1: Não, acho que assim, ó, a grande esperança, tanto para Grêmio quanto para Inter, é isso, que o campeonato tá chegando agora no intervalo da Copa do Mundo, chegando muito equilibrado. E vai mudar tudo agora com essa janela. Pode vir jogador novo, pode esses Cruzeiro, Corinthians, essa turma perder alguns jogadores, já estão falando em várias possibilidades. Então, se nós chegar no final, agora no intervalo da Copa do Mundo, no bolo, pode ser que a gente, né, belisca alguma coisa, mas eu assim penso em Sul-Americana. Libertadores tá um pouco difícil, né? Um pouco
3: longe. O Gog tem razão que a gente precisa primeiro, mas não é só nós que temos que fazer os 45. Esse bolo precisa dos 45. E tu, eu vou fazer uma conta bem rapidinha aqui, ó. Tá? Quantos jogos tem a dupla Grenal? 17.
1: Isso.
3: 17. Então é 38. Falta 21. 21 vezes 3, 63.
1: Isso.
3: 63. Então, desses 21 jogos, o Internacional vai jogar 10 em casa e 11 fora. Então, para ele chegar nos 45, ele precisa mais 24 pontos. 24. Vai jogar em casa, ele vai disputar 30 pontos. Ele tem que ganhar 8. Se ele jogou 8 em casa e não ganhou 3. Então, assim, a conta é difícil de fazer. E o Grêmio é a mesma coisa. Tem que ganhar, o Grêmio não ganhou nenhuma fora, então tem que ganhar todas em casa. Empatou duas fora. O Grêmio não tem que ganhar todas em casa?
1: Tem.
3: Então, a conta é difícil para todos. Não é só pro Inter nem pro Grêmio. Então, é difícil. Daí eu fiquei nessa conta o seguinte: de quem que a gente vai ganhar em casa? Vamos ganhar do Flamengo? Vamos ganhar de quem? O Palmeiras é fora. Mas vamos ganhar do Flamengo? Vamos ter que ganhar do Cruzeiro? Vamos ganhar do Grêmio no Grenal? Vamos ganhar de quem? Eles vão ganhar de quem? Do Curitiba, do Vitória. O Mirassol também é fora do Inter. Temos que ganhar do Remo, então tu vai ficando escasso, tu vai ganhar 4 só.
1: Sim, deu. Eu falei, nessa conta 8, qual que são os outros, né?
3: Qual é que os outros 4, os outros 5? E tu vai buscar fora ponto de quem? Do Palmeiras? Do Cruzeiro? De
1: não,
3: quem?
1: Por isso que, é, por isso que tem que estar sempre com o alerta ligado, né? Não,
3: então,
1: dá
3: pra... Quando tu vê...
1: A perspectiva não é boa, infelizmente, nosso time, né? Hoje o Grêmio com o Corinthians, aí amanhã, o Inter...
3: Tá chegando na metade, tu não fez a metade dos pontos?
1: Isso.
3: É isso, então, no segundo turno, tu tem que ser melhor que do primeiro. E tu não tem perspectiva nenhuma. Uhum. Mas só com os outros também não tem. Estão tudo junto?
1: Isso.
3: Quem que tá se destacando aí?
1: Nada,
3: tudo. O Grêmio hoje tem que ganhar do Corinthians. Tem ganhado o Corinthians. Um dos dois tem que perder aqui pro Internacional, tem que fazer um pontinho pra ficar no bolo.
1: É o único. Assim, okay. Voltou. Não, nós estávamos falando aqui, Gog, não é tão. Né, vamos pensar assim, o Inter precisa 8 vitórias, né? Pra dar 24 pontos, pra chegar nos 45. Tem 10 jogos em casa.
3: 10 jogos é 30.
1: É 30 pontos.
3: Como é com o Flamengo? Aí,
1: em tempos normais, dirias, vamos ganhar 8 de 10, né? Mas quem são os 8 que o Grêmio
3: mas,
1: o Inter,
3: mas, ganha? Viu,
1: mesma
3: mas,
1: coisa
3: mas,
1: é o Grêmio.
3: Mas não é só nós. O Grêmio tá junto também, o Corinthians tá junto também, o Santos tá junto também, o Vasco também. Todos estão no mesmo barco. Por isso que eu te digo: daqui um pouquinho um se atrapalha, ou se não é nós, alguém se atrapalha? Nós sim. Temos chance?
2: Tu já disse: se não é nós. Mas quem anda se atrapalhando? Ou você tem confiança no teu time?
3: Mas os de baixo!
2: Mas querido,
3: tudo
2: eu.
3: Tudo junto!
2: Mas querido, vou dizer de novo pra te gravar, pra te não me cobrar mais tarde. Eu acho que o Inter e nem o Grêmio vão cair. Ponto. Ponto. Acho que Grêmio e Inter não caem. Ponto. O que eu tô discutindo.
3: Mas tem chance.
2: O que? De cair?
3: Claro.
2: Por isso que eu tô discutindo. E eu tô levantando essa ideia, não é de hoje, de que Inter e Grêmio tem que chegar aos 45 pontos e não pensar, vamos ganhar a Copa do Brasil. Pode ganhar a Copa do Brasil? Pode, mas não é prioridade, Mito. Se você tiver que poupar, isso que eu quero dizer, o Grêmio tinha que cair fora desse campeonato da Sul-Americana. O Grêmio tinha que cair fora. O Grêmio pode ser campeão da Copa do Brasil? Pode, mas não indica

0: Na próxima dá um Grenal, um dos dois vai ficar.
1: Aí tá, tá, e se não dá Grenal, pode, ah, pode não ficar nenhum.
0: Não, e pode pegar um Remo da vida, pode pegar um...
1: O Remo já vai estar morto também. Ah, não, não, tu não, não pode, sei. Tu não tá dizendo, pode pegar um Palmeiras, tu tá dizendo. Por isso que eu digo, ah, pode ser campeão da Copa. Mas com o time que nós temos, nós não temos condições.
0: Tem três competição, quatro, eles não têm ali?
1: Quem tem?
0: Palmeiras.
1: Mas eles têm plantel para fazer isso. É. Eles têm plantel, gente.
0: O Cruzeiro não tem. O Palmeiras.
1: Mas como que o Cruzeiro não tem plantel?
0: E o Flamengo tem.
1: Mas como que o Cruzeiro não tem plantel? Vamos.
0: Tá.
1: A nossa discordância é essa.
0: Não.
1: Você vai chegar daqui uns dias, agora vai parar, e você vai dizer: é, agora temos que pensar nos 45 pontos, que não, é o que nos resta.
0: Mas eu quero, é que tu não entendeu ainda. O que eu quero te dizer é que aqui, ó, do São Paulo para baixo, do Curitiba, do Bragantino, que tá em quinto, para você uma vitória, você já tá no Libertadores.
1: Eu sei disso.
0: E esses aqui, ó, 14 times tem que fazer o que o Inter e o Grêmio tem que fazer, chegar nos 45. Não é só o Inter e o Grêmio, todos precisam
1: fazer. Mas eu tô te dando os times que tem condições de fazer e dizendo que o Inter e o Grêmio não tem condições, melhor que Cruzeiro, melhor que Corinthians, melhor que Fluminense, não tem plantel. É isso que eu quero que você entenda.
0: Não, Fluminense deixa fora, Fluminense tá mais para cima. Fluminense,
1: mas vai para cima do Campeonato Brasileiro, Mito. Eu
0: mas
1: não estou dizendo
0: que o Inter chegar nos 45 também.
1: Eu não estou dizendo de novo que o Inter vai cair, que não vai fazer 45. Eu estou dizendo que o Inter não tem condições de ser campeão da Copa do Brasil, porque não tem time, não tem um, não, eu vou falar só do Inter, que não tem um time estruturado, que não tem um time confiável. O Inter não é confiável. Você apostaria que o Inter vai ganhar do Bragantino,
0: tá,
1: hoje?
0: Então amanhã. Vamos no teu raciocínio. O campeão do Brasil vai ser o Palmeiras ou o Flamengo. O campeão da Libertadores vai ser o Palmeiras ou o Flamengo. O campeão da Copa do Brasil vai ser o Palmeiras ou o Flamengo. Mas do teu raciocínio, é só esses aí que tem time. Eles não vão se enroscar.
1: Tá, me responde então agora que eu vou te pedir.
0: Eles, a esses... grande possibilidade é deles.
1: Mas então deu, cara.
0: Mas não foram nos outros jogos.
1: Mas não
0: foram. O Corinthians era o pior de todos e ganhou. Mas não foram. O Corinthians era o pior.
1: Pior do que? Tinha sido campeão paulista, pior do que ele era?
0: E o Vasco, que
1: pior
0: decidiu
1: do que?
0: Com ele.
1: Tu falou do Corinthians, agora passou pro Vasco.
0: Não, mas os que decidiram. A Copa do Brasil pode, não tô dizendo que
1: pode.
0: Eu disse esses 14 aqui podem ganhar.
1: Mito, o Juventude foi campeão da Copa do Brasil, o Paulista foi, o Sport foi, o Criciúma foi, pode. Mas não é o normal, tô falando o normal. Do lógico.
0: Esses que tem três campeonatos tem que poupar, tem que se atrapalhar. Eles se atrapalham.
1: Sim.
0: Tanto é que o Flamengo.
1: Por isso que eu tô dizendo que o Grêmio tinha que ir fora da Sul-Americana. Por isso.
0: A minha esperança, não é só minha, dos gremistas também, que no próximo, na próxima janela, se não venderem, contratar o Grêmio um lateral e mais um zagueiro, e o Inter contratar mais um ou dois ali, vender aqueles com bastante para se agarrar.
2: Falando nisso, se
0: promete. Porque o Inter só vender, ele vai cair.
2: Se promete,
0: se o Inter
2: uma...
0: só vender, vai cair.
2: No Grêmio se promete várias mudanças no plantel aí. Porque lembrem que o nosso lá, como é que é o.
0: Eu vou gravando.
2: O Enluigi, como é que é o nome do futebol lá? Ó?
1: Dutra.
2: Não. Que o contratado, o terceirizado lá. Ó. Ah, meu Deus. Escapou agora.
0: Tá, aquele que veio do São Paulo lá, Cruzeiro, semana que veio.
2: Assim. É, tá organizando uma boa limpa. Nós
1: Pelaipe?
2: É, Pelaipe. Esse tá organizando uma boa limpa agora também pro meio do ano.
0: O Grêmio já mandou 20 embora e contratou outros, né? Vai mandar tudo embora de novo?
2: Não, não dos novos.
1: Esses, né? 20 que o Grêmio mandou embora, 20 que o Grêmio mandou embora, hoje alguém seria titular no Grêmio? Não.
2: Não.
1: Então mandou embora? Que bom que mandou
2: isso,
1: embora.
2: Isso.
1: E que o Internacional tem ainda alguns cacos lá que não consegue mandar embora.
2: Ainda tem gente pra mandar embora, se fosse pensar.
1: Só que pare de sonhar que nós
2: quem
1: vamos vender. Ser?
2: Wagner Leonardo, Dodi, quem mais? Vamos lá, se nós esforçar um pouquinho.
1: Esse é o campo do Grêmio aí. Léo Pérez, Nardone,
0: Marcos
1: não
0: Rocha, Caio
1: Marcos
0: Paulista.
1: Rocha. Exemplo no fim do ano.
2: Exemplo
1: no fim do ano.
2: Isso mesmo, ó, tem uma turma boa.
1: Então, olha,
0: mas daí botou os gurinos.
1: Olha aqui, ó.
0: Também.
1: Você contratou Marcos Rocha e o titular é um ponteiro direito, que é o Pavão. Você contratou o Caio, né?
0: Paulista.
1: Caio Paulista.

0: o titular é um menino que tá, que poderá ser bom, mas ainda não é, porque ele não pega nem o lugar do menino. Contratou, renovou com o Kahneman é o quinto reserva. Então as bobagens que foram feitas no Grêmio também foram feitas no Internacional. Tu dizendo que o Internacional não tem zagueiro, que tu acha que o Félix Torres é bom, eu disse daqui um dia ele vai apresentar as cagadas dele, tá na seleção. Tá na seleção, deve ser bom. Mas eu não é só olhar o cara jogar. É só olhar o cara jogar. O Vitor Gabriel, que pintou que ser um baita de um zagueiro, tem lances até de craque que sai jogando com a perna esquerda, que é bonito, um quarto zagueiro. Mas quantas vezes entrega a bola? Quantas vezes? Eu, sabe pra quem que eu tô batendo palma? Pra aquele lateral esquerdo que entrou agora ali, ó.
1: Matheus Bahia.
0: Matheus Bahia.
1: E o Vilar?
0: Melhor do Inter?
2: O Viagra é o melhor do Inter.
0: Melhor do Inter.
1: Até o Bruno Henrique no lugar dele tá jogando.
0: Então tu veja.
1: Pois é. É lá na frente, tá apagando a luz do
0: filho. Nós vamos mandar embora o Borré. Acho que tem que vender o Borré. Acho que tem que
1: vender. Estamos querendo.
0: Acho que
1: todo mundo quer o alemão de volta.
0: Acho que se pegar. Não vem? Acho que se pegar metade do salário e nós pagar metade, tem que vender. Só que nós vamos ficar com o Raikkonen para substituir ele.
1: O Bezerra.
0: O Bezerra, que fez gol de novo ontem lá. É isso que vai sobrar pra nós. E aí nós vamos sentir falta do Borré.
1: Viu,
0: daí? É isso que eu tô sentindo.
1: Aí
0: daí nós vamos vender o Rocher.
1: Aí
0: vamos... Daí nós vamos ficar com o Anthony, porque nós não vamos contratar um goleiro melhor que o Anthony. Esta é a minha preocupação. E eu quero chegar aos 45 pontos. E esse presidente que vai, eu votei nele. Esse presidente que vai. Então essa é a nossa discordância. Mas, eu acho que o Internacional hoje disse no meu comentário aqui: empate do Grêmio, empate do Inter esse fim de semana, tem que comemorar.
1: Vamos assinar.
0: Tem que comemorar. E o Grêmio também. Não pense que eu penso diferente. Também. Podem ganhar os dois? Podem. Mas o normal é o Bragantino ganhar.
1: Se o Inter já tá com sono de tarde, imagine às 11 da manhã. Como é que vai ser?
2: Prognóstico, Champions, PSG imenso. E Arsenal, ok?
3: Fechou o nosso programa.
1: Não, eu torço pro Arsenal.
3: Tá, chega. Ah, é, tem a final.
1: Ganha, né? Nos pênaltis. Empate, ganha nos pênaltis o Arsenal.
3: Sou sempre contra o PSG, eu odeio esses franceses.
2: Uma da tarde, viu, gente? Uma da tarde vai passar onde?
1: Tá. Falem vocês aí.
3: TNT Sports.
1: Arsenal e PSG.
3: TNT Sports.
0: Ganha o PSG.
2: TNT Sports. TNT?
1: Não canta.
2: HBO, né?
1: 90.
3: Cara, não sei se o SBT não transmite também, hein?
2: Ah, pode ser, né?
1: Acho que o SBT. Ganha o Arsenal nos pênaltis.
3: Tá, Mito, beleza? Fechou?
1: Não sei.
2: Vamos lá, Grêmio.
3: Não, vocês não pararam Grêmio, de falar ainda.
1: Quanto vai ser o Grêmio?
2: Grêmio 5:30 hoje, Grêmio e Corinthians.
0: Calma, tá? Luigi.
2: Grêmio 5:30 e amanhã, 11 da manhã, Bragantino.
0: É, o Mirko disse que dos 21 que saíram, 10 voltam no fim do ano do Grêmio.
1: Hã? Viu? 10 voltam no fim do ano.
3: Tá, então tá. Pessoal, fechou o nosso programa.
0: Luigi, nós queremos aqui o trio te desejar uma boa viagem.
3: Obrigado, querido.
0: Nós sabemos que estaremos muito bem representados, aliás. Há 12 anos somos bem representados na Copa do Mundo.
2: Com 12 edições.
0: E depois com você. E desejamos que a próxima Copa do Mundo, que a gente possa estar na lista.
2: É, leva nós a próxima.
0: Dos prováveis que vão para a Copa. Eu nem expectativa tinha de repente ter sido escolhido.
3: Nem se cotado não foi, né?
0: Nem cotado nenhum de nós fomos.
2: Nós
0: que a próxima
2: nós
0: Copa.
2: Nós estamos igual o Zé Alberto Andrade.
0: Exatamente. Em 2030 a gente possa estar cotado para ir aonde que é a próxima Copa?
3: Marrocos, Espanha e Portugal.
0: Viu? Boa viagem. Ah, opa, essa é boa.
2: Ah, não, ali dá pra ir, né?
0: Essa é boa.
2: Viramos um pouquinho no
1: E eu nem na cota. E eu nem na cota dos especiais não tive.
3: Não, nem mas PCD, o mito chegou a ser cotado, mas a gente não sabia se ia ser recuperado a lesão a tempo. Aí não optamos por não.
0: Quando é que tu viaja?
3: Viajo sexta-feira. No próximo sábado não me farei presente que eu vou estar em trânsito, né? Eu viajo sábado às 9 da manhã, São Paulo, Cidade do México.
0: Quem que vai comandar aqui?
3: Daí é o Guilherme.
0: Eu achei que tu ia dizer um de vocês.
3: É o Guilherme.
0: Não, um de vocês não, eu, né? Porque eu sou não, o ponto, tu é o contraponto.
2: É, não, é que nós não sabemos mexer nesses botões.
0: É verdade, eu não sei nem como olhar ali.
3: Tá, gente, um ótimo final de semana a todos.
0: Valeu.
3: Voltaremos.
0: Boa viagem.
3: Obrigado. Tamo junto. Fechamos assim mais um Ponto e Contraponto. 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Voltamos no próximo sábado. Até lá, tchau.

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5: 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Até lá.
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1: Muito buenas tardes, prendas e peões de Marau e região. Estamos chegando na Vang neste sabadaço, hoje, 30 de maio de 2026, com mais uma edição do programa Poesia, Prosa e Canto. Hoje, 30 de maio de 2026, o signo é Gêmeos, a estação é outono, passaram-se 150 dias, restam 215 dias para arrematarmos 2026, fase da lua crescente. Santa do dia, Santa Joana d'Arc, é a santa do Francisco Vargas aí, né, tchê? É do saudoso Chico Vargas, portanto. Agora, meio-dia, estamos chegando ao Vivaz também através aí de Matheus Taborda e Dirley, nossa página do Facebook, você pode também conferir aí é no Instagram também, Matheus Taborda e Dirley, segue nós lá, tchê. 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Alô, Felipe, grande abraço, tchê. 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Deixa eu mandar um grande abraço aos amigos que já estão conosco aí na nossa live, Claudete Trenepol, eita lasqueira, obrigado pela companhia, pedindo aonde a boia hoje estamos de folga aí, né? Deu uma folguinha, amanhã domingo então a grande festa no bairro Planalto. Alô Natalino dos Santos, buenas, te roda uma do Porca Véia, grupo Cordiono Bugre do Mato, abraço. Também o Marcelo Cita, lá em Laranjeiras do Sul, no Paraná, para toda a família Cita, ele oferece para você também, meu amigo, obrigado Marcelo, grande abraço, tchê. Alô, Rodimar Strauss, hoje o bailinho em Coxilha com as Abelhinhas e também União e Progresso. Grande abraço aos grupos aí, né? Alô, Nelly Malman, maravilhoso esse programa. Marinês Bertoletti, Renildo Aguiar, pessoal do Frei Adelar, Kiko Fonseca, boa tarde, Evani Mazeto, Nilceia de Borba, Omar Agostineto, na escuta, pedindo Robeia Fazendeiro, oferecendo para Cleonice, né? Jaqueline Leitardi, um abraço. Tânia Miri, ainda Augusto César Moraes, lá em União Piauí. Um abraço, Augusto César Moraes. Alô, Marley Lottice, também Edeni Giacomini, Gilberto Bosio, amanhã no bairro Planalto. Vamos lá, grande festa no bairro Planalto amanhã, todos convidados, né, Bosio? Alô, Roberto Renosto, boa tarde. Carmen Brunheira da Silva, boa tarde, Matheus, tudo bem? Um grande abraço. Lá em Chapecó, meu amigo Vilmo Panhussati, Reni Piccolo, também Ana Camargo, as mensagens que eu não visualizei, por favor, pessoal, manda novamente aí também, né? Salete Marcon, um grande abraço. Ainda também a Dalva Fabonato, saudade de dançar com Matheus Taborda e Dirley. Acho que amanhã consigo, né? Consigo vir me recuperando de uma cirurgia, aproveitando para dar os parabéns para o Dirley, que esteve está de aniversário hoje. Parabéns, então, homenagem da minha amiga Dalva Fabonato aí também, né? Alô, Eleandro Nene, Fragoso Transportes, estamos pelo Marau, né? Vamos dar uma curtida de tarde aí. No Planalto, muito bem. Alô, Eleandro Nene, ligadinho na Vang. Salete Marcon, ainda também Silvane Pancotti, vai mandando teu recado aí, né? Valdene Portela, Silvana Zimmer, ligadinhos no programa. Meu amigo Nédio Antunes também pedindo um Pedro Hortaça, saudoso Pedro Hortaça, que no dia de ontem partiu para a querência do céu, né? Ontem, sexta-feira, 29 de maio. Amanhã ficou triste, né? Com a notícia da morte do cantor tradicionalista Pedro Hortaça, o último tronco missioneiro, descansou após mais de 10 anos de luta pela sua saúde. Eram 5 horas aproximadamente quando foi confirmado o falecimento após um procedimento em sua perna que gerou complicações. O velório teve início às 10h30 no CTG Clube Farroupilha em Ijuí, até às 14h30, após o corpo foi transladado para o município de São Luís Gonzaga para a continuidade das despedidas no prédio da Câmara de Vereadores. O sepultamento, né? Aconteceu então na manhã deste sábado às 9 horas, partiu o grande tronco missioneiro Pedro Hortaça, né? E portanto para abrir então a parte musical do programa. Saudoso Pedro Taça no Balanço da Morena, segura aí meu amigo Nédio Antunes.

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1: Olá a todos que nos acompanham na Rádio Vang. Para o sábado, a madrugada ainda tem essa possibilidade, até mesmo de alguma situação de chuva forte. Ao longo do dia, umidade, muitas nuvens, eventual situação de garoa com 13 a 22 graus. A temperatura sobe um pouco mais neste sábado. O domingo também úmido, com temperatura amena, alguma chance de chuva esparsa com 14 a 21 graus. Na

0: segunda e na terça-feira, predominam as nuvens. Os modelos projetam céu nublado na segunda e terça-feira, temperatura na casa dos 18 graus na segunda, chegando também aos 18 na terça, mas a terça tem um refresco aí pela manhã com 8 a 10 graus. Na segunda metade da semana que vem, de quarta-feira em diante, tem encerração ainda nas manhãs e madrugadas, mas as tardes serão mais ensolaradas e com vento norte, vai aquecer. Da Metsu Meteorologia, Stael Suas.
1: Previsão do tempo.
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3: Pedido do meu amigo Valdeni Portela, Rony Tesser, pra ti, guria.

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1: Bueno, moçada, agora meio-dia e 25, neste 30 de maio de 2026. Obrigado pela companhia, pela vossa companhia, né? Um abraço especial a todos ligadinhos no programa. Alô, Valdir Adansky, também meu amigo Adelar Rigo, ligadito também, né? Conforme as mensagens vão chegando aí, outras vão desaparecendo. Então o pessoal vai mandando novamente para nós aqui, né? Valdir Adansky tá no sítio hoje, obrigado pela companhia. Maria Lene Scaglione, boa tarde. Carlos Chiqueleiro, Marlene Colete Martelo, Honorina Fabiani, Rudimar Trentin, amigos lá da 18, Coqueiro Casca, mandando uma música pra esposa, pro amor da vida dele, a dona Simone. Alô, Márcio de Oliveira, boa tarde. Ademar Francisqueto, Jardel Formagini, tá sapecando uma carne acompanhando o programa. Alô, Valcir Cook, pediu um Pedro Hortaça. Grande, Valcir, um abraço, né, tchê? Vai chegar o saudoso Pedro Hortaça aí, né, que infelizmente ontem nos deixou, partiu pra querência do céu aí, junto com Jaime Caetano Brau e outros aí, né? Alô, Ademar Francisqueto, manda uma bem, Galdéria. Alô, Mari Perin Rigo, né? Amanhã estaremos no bairro Planalto, amanhã grande festa no bairro Planalto em Marau, né? Todos convidados. Valmir Caetano, boa tarde, família reunida, coloca Timbre de Galo, por favor, vamos procurar também. Alô, Neidi Zanetti Orsato, alô, Edi Carlos Iscariote, toca uma do Porca Véia, tudo certo. Alô, Vila Maria, falando em Vila Maria, alô, família Tedesco, amigos que estiveram conosco ontem à noite, no grande café colonial, no restaurante Cita, né? Amanhã estarão conosco também aí no bairro Planalto. 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Essa aí daí a gente tem que correr atrás, né? Mas de restante aí do corpo, né? Dores no corpo aí, o nosso amigo deixa novo em folha o rapaz, né? Tá bueno? Alô, Rudi, alô, Laude Tedesco, alô, seu Fidelis, o tronco aí, o patriarca da família, né? Grande abraço a todos vocês aí, obrigado pela parceria, né? Adair Colete, Salete Chaves, Antônio Galli, Clarice Baggio, pedindo uma música do Nelson Gianetti, vamos procurar também. Alô, Guri Dutra de Queiroz, pedindo uma do grupo Cordiona, né? Matando saudade, um abraço, pessoal lá de Nova Alvorada. Alô, Eloir Reckenbach, boa tarde, ótimo programa para vocês. O Laude Tedesco dizendo que o seu Fidelis está na escuta do programa, vai chegar uma do Chico Vargas depois pro seu Fidelis, né? Mari Poleto, Lourdes Bressani, também Silvia Mara Zanata, ainda também Sônia Gasparim, Ana Alves, né? Enfim, tá ligado? Manda o teu recado, se a tua mensagem desapareceu aqui da nossa tela, manda novamente aí que a gente atende você, né? 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O tradicional café colonial no restaurante Cita, foi a música com Matheus Taborda e Dirley, também ontem, 29 de maio, aconteceu a tradicional festa junina no ginásio da Escola Gabriel Taborim. 31 de maio, portanto, amanhã domingo, grande festa no ginásio do bairro Planalto, em Marau, a partir das 14 horas. Tarde dançante com Matheus Taborda e Dirley. Participe você também, é amanhã domingo. 6 de junho, já tradicional filó de Gramadinho, com o cardápio completo esse ano, com novidade, né? Sopa de capelete. 6 de junho, grande jantar dançante no ginásio da comunidade Fredelar a partir das 21 horas. Animado pela banda P10, né? Pela primeira vez em Marau. 6 de junho, primeiro Festival das Massas na SERP BRF Marau, pós-baile retrô. 6 e 7 de junho, a festa do padroeiro em Santo Antônio dos Triquês, Haverá almoço no sábado, domingo tradicional festa e tarde dançante a partir das 14 horas com os Dalmagos. 6 de junho, jantar dançante no ginásio do bairro Frei Adelar, após baile com a banda Conexão P10. 6 de junho, almoço das massas na Gruta Nossa Senhora de Lourdes, no centro de Marau. 7 de junho, tarde dançante no ginásio do bairro Santo Expedito. 13 de junho, tradicional jantar baile retrô dos namorados no Eden Clube com o Dudu Sense. 27 de junho, tradicional Festival das Sopas em Santo Antônio dos Triquês. 5 de julho, grande festa na comunidade do Cachoeirão. No sábado haverá almoço servido nas mesas. No domingo, festa tarde dançante com Fábio Martelo. 8 de agosto, jantar dançante servido nas mesas em Tunas Camargo, após baile com os manuais. 9 de agosto, festa do padroeiro São Roque na comunidade Angela Borella, tarde dançante com a banda Balada. 12 de setembro, jantar dançante servido nas mesas na comunidade de São Paulo da Cruz, com animação Os Dalmagos. 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Alô, meus amigos, alô, Amarildo Pedro da La Corte, família da La Corte, com certeza amanhã estaremos juntos na grande festa aí no bairro Planalto, né? Grande abraço. Alô também o Alex, né? Para a esposa Eliane, para o filho Enzo Gabriel, né, o Alex do Colinas, um abraço para vocês. Também quem mais que tá ligado aí, o Valdeni Portela, eu já falei, a Silvana Zimmer homenageando o Dirley Conte de aniversário hoje. Nosso amigo Ned Antunes já ouviu uma do Pedro Hortaça, meu amigo Dilo Casarim Borges pedindo de Bota Nova com os Monarcas e assim sucessivamente, né, tchê? Alô, Piri dos Santos, roda com o grupo Cordiona aí, né? Pessoal tá lá no rancho, é isso mesmo, né? Lá no rancho do meu amigo Piri, tá tomando um caldo aí, acompanhando o nosso programa. Obrigado pela parceria, pela companhia. Derlei Tarde em Vila Maria, Vera Lúcia Matiasso lá na linha Bernardi em Camargo, né? Também alô Marinês Poleto Iseli, Maurício Gianlupi, também Jovelino Estocco, Ana Alves, Sônia Gasparinha, enfim, tá ligado? Manda o teu recado porque tá chegando. Saudoso Pedro Hortaça, timbre de galo.

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gurizada, agora meio-dia 39. Essa é a Vang, meio-dia 39. Obrigado pela tua companhia, pela tua parceria também. 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Lá você encontra a erva mate Cultura Gaúcha aí, né? 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Alô, Cláudio Falkowski, Matheus, manda uma música para mim, também pro meu amor aí, a Jane Pinheiro, né? Estamos fazendo faxina e ouvindo o seu programa, é o recado do Cláudio Falkowski. Muito bem, né? De vez em quando tem que botar esta machaiada a trabalhar, né, Jane? Um abraço para vocês aí também, né? Alô, também a Nice Líria, boa tarde, ótimo final de semana. Muito bem, alô, Nice, alô, Roberto, família aí, né? Obrigado pela companhia. 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Alô, Anaíl de Piá e a Sotibe, boa tarde, Matheus. Parabéns ao Dirley Conte e 8 de junho, aniversário desta pessoa que escreve. Quem manda aí é a Anaílde Piaia Sotile. Eu também sou de junho, minha amiga Anaílde, amiga e parente, né? Alô, Vera Lúcia Matiasso Bernardi, hoje não tem nada, não tem baile, nenhum baile. Estamos procurando baile. Que eu saiba não, Vera. Um abraço amanhã na Planalto, né? Deixa as energias para amanhã, o bairro Planalto em Marau, né? Gildo Antunes, boa tarde, tudo certo? Décio França, Leonilde Coldebella, Maria Coacoski,
Valéria com Salter, também J. Sutile. Buenas tardes, Matheus. Grande abraço, bom final de semana aqui da Grande Porto Alegre. Alô, J. Sutile, um abraço. Alô, Ivone Antonello, Iracema Bordignon Tonin, Clarita e Debastiani, lá em Montauri, né? Dia 20 de junho, estaremos animando a Festa Junina das Escolas, lá em Montauri. Grande abraço a minha amiga Clarita Debastiani, né? Alô também, Mari Pedroso, Elisandro Americano, Alicianes Weber Matos, em Novo Hamburgo. Grande abraço, meu amigo, aqui de Novo Hamburgo. Alô, Analice Borges, boa tarde. Uma valsa, Matheus, para mim e o Volmir. Vai chegar então uma valsa para você e também pro nosso amigo Volmir. Um abraço, né? Alcimar Consalter, Derli Leitarde, em Vila Maria. Também, enfim, todo mundo ligado neste programa, né? Manda o teu recado aí. Quem também está escutando o programa é o Tato Gil, né? Oferecendo uma música para a família Tedesco, lá de Rude, a Laírton Miltinho, que mais aí, né? Ainda o Carlos Gamba, é isso? Abraço. Quem sabe se achamos numa festa aí, muito bem, tá dado o recado aí, né? Chico Vargas canta O Tropeiro dos Pampas, esta que fala da santa deste dia de hoje, 30 de maio, Santa Joana d'Arc, a santa aí, né? Do saudoso Chico Vargas. Alô, tio Paulo lá no rancho, alô, seu Fidelis Tedesco, gurizada que dorme de espora e não rasga as cobertas aí, né? Alô, Juca dos Santos Oliveira, alô, Marlene Soranço, essa é a Vang, boa tarde.

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1: Meio-dia e 49, meio-dia e 50, faltando 10 minutinhos para uma hora da tarde deste 30 de maio de 2026, dia de aniversário aí de muita gente, né? Alô, meu amigo Betinho Oliveira. Parabéns, felicidades, homenagem de toda a família, da esposa Franciele, né? Da filha Eduarda, né? E também todos os teus amigos aí, deste amigo que vos fala, parabéns, felicidades, muitos anos de vida, meu galo velho. Pra você também, pro meu parceiro de palco, alô, Dirley Conte. É, alô, Dirley Conte, de aniversário hoje. Parabéns pra vocês dois aí e demais amigos aniversariando hoje, né? Quem canta é o Wilson Paim. Parabéns, crioulo, tchê.

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1: Meio-dia e 55, faltando 5 minutos para 1 hora, o sol resolveu dar as caras, né, tia? É bom para dar uma lagarteada, comer uma bergamota no sol, é bom demais, né? Alô, Hilda da Rosa, boa tarde, manda uma música pro meu neto Davi Miguel, que está de aniversário hoje. Falando em Miguel, alô, meu amigo Miguel Pereira, lá do Taquari, ligadito no programa, né? Um forte abraço, né? Alô, Miguel velho, um abraço do tamanho do Rio Grande. 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Alô, Ivanês da Silveira, manda uma bem gaúcha para Serafina Correia. Um abraço também ao Zalo Seba. É, tá homenageando o sobrinho aí, né? O Ramela, tamo na lida aqui na lavagem, um abraço, obrigado pela companhia. Adailde Piaia Sotile, né? Deus te acolha, Pedro Hortaça, é, certamente, tá cantando lá pra São Pedro, né? Lá na Querência do Céu. Alô, Anitta Tiriquês, Rita Moraes Silveira, parabéns, Dirley, Ângelo Pagotto, vamos firme, rapaziada, meu abraço. Renato Chiqueleiro, toca uma do Dom Hortaça, vai chegar também, com certeza, Renato velho, né? E a cordiona de botão, como é que tá? É, bom demais, né? Saleto Livo Machello, lá em Paraí, né? Divisa ali, né? Paraí e Nova Araçá, um abraço. Também Carlos Alberto Kunz, em Passo Fundo. Ainda, deixa eu ver quem mais aqui, a Neiva, alô Neiva, gostaria de parabenizar Jussi Cupini, está de aniversário hoje, homenagem da esposa e filhos, alô Jussi Cupini, parabéns, Deus te abençoe, felicidades também, né? 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

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Tá bueno? Faltando 2 minutos para 13h, pessoal pedindo Pedro Hortaça. Vamos trazer mais uma do saudoso Pedro Hortaça, então, né? Deixa eu ver quem mais que eu mando abraço aqui. Um abraço ao pessoal lá de Camargo, sempre na companhia do programa. Família Maurina, família Bernardi, família Miri, né? E demais amigos acompanhando este programa. Alô também o Pancinha, ligadinho no programa também. Pedindo a décima do Bico Branco, vamos procurar também, né? Vamos ver se eu encontro já, senão fica pra logo mais, gurizada. Quem mais aqui? Deixa eu ver. Alô, Cláudio Golfe, Golfe Fretes e Mudanças, um abraço também, né? Pedro Hortaça chega pra cantar, então vou escolher aqui, depois vou trazer. Deixa eu ver se eu encontro aqui nos meus arquivos, né? E um abraço nosso amigo Valdecir de Assis, ligadito na nossa programação. Manda teu recado, estamos aqui através do Facebook, na página Matheus Taborda e Dirley. Canta, agora sim, Pedro Hortaça, décima do Bico Branco, é deste jeito assim.

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1: Agora, 1:12, 1:12, obrigado pela companhia. 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Matheus Taborda, direi para animação do teu evento. Quero mandar um abraço especial ao meu amigo Gilmar Zembruski. Alô, Gilmar Zembruski. 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

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Alô, meu amigo da linha, alô, pessoal da comunidade São Roque, bairro Roberto Borella, ligadinho no programa, está agradecendo a todos que se fizeram presentes no grande jantar baile que aconteceu no sábado passado, foi realmente sucesso, né? Alô, meu amigo da linha, é o Vanderlei, alô, esposa também do meu amigo da linha, para vocês, os farrapos e a gaita da Bossoroca. Um abraço também aos demais amigos ligados no programa, Lorena Cerati Mosina, Isolete Belé Siva, ainda também Jonei Borges, como é que tá, meu amigo? Tudo tranquilo? Um abraço pessoal lá no Marmeleiro, Nova Alvorada, a Maria Marafon Ferro, mandando a sogra do Dirley, mandando uma música pro Dirley, que hoje está de aniversário, né? Então, alô, dona Maria, um abraço para vocês, né? Alô, Nete Lima, boa tarde, alô também, Antônio Alves, buenas, homem velho, estamos no batente aqui no restaurante popular em Camargo, roda uma música com Teixeirinha, oferece pro Adelar, meu mano, alô, família Alves, um abraço aí também, né? Rosa Carniel Macioski, lá em Casca, alô também, Silvia Zancan Pastre, Sidonir Fabris, pedindo uma do Gildo de Freitas, Lourdes Detone, Marli Ávila Teles, pessoal do Jardim do Sol, um abraço. Dolores Maurina Maciel, e você manda o teu recado, tchê.

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1: Bueno, gurizada, agora 1:26, vamos pra agenda da Dibifosa, distribuidora de bebidas, né? 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domingo. 6 de junho, já tradicional filó do Gramadinho com cardápio completo, esse ano com novidade sopa de capelete. 6 de junho, grande jantar dançante no ginásio da comunidade Freia de Lar, a partir das 21 horas, baile com a banda P10. 6 de junho, primeiro festival das massas da Serp BRF Marau. 6 e 7 de junho, festa do padroeiro em Santo Antônio dos Triquesas. Haverá, no sábado, haverá almoço servido nas mesas. No domingo, tradicional festa, animação os Dalmagos. 6 de junho, jantar dançante no ginásio do bairro Fredelaro, pós-baile com a banda Conexão P10. 6 de junho, almoço das massas na Gruta Nossa Senhora de Lourdes, no centro de Marau. 7 de junho, tarde dançante no ginásio do bairro Santo Expedito, a partir das 14 horas. 13 de junho, tradicional jantar baile retrô dos namorados no Eden Clube, animação 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Um abraço, nosso amigo Betinho, tá de aniversário hoje, um abraço à parceria, nosso amigo Pila também, né? O Moacir. 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Vamos trazendo música aqui na programação, um abraço aos amigos ligadinhos no programa, né? Alô, Lorena Cerati Mosina, Isolete Bela Silva, Belé Silva também aí, né? E você que tá ligado, manda o teu recado. Ernesto Nunes, alô Dirceu Pietroski, é uma valsa, né? Uma grande mulher que encanta, Ernesto Nunes aí.

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1: Mais um sucesso, saudoso Pedro Hortaça aqui na programação.

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1: Agora, 1:41, faltando 19 minutos para as 14, vamos para a agenda aí de bailes de Matheus Taborda e Dirley, bailes, festas, eventos, onde Matheus Taborda e Dirley estarão animando aí nos próximos dias, meses e também para o ano que vem, né? Estivemos animando ontem o Café Colonial do Restaurante Cita. 31 de maio, amanhã domingo, festa no bairro Planalto, em Marau. 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Para você fazer a tua reserva para amanhã domingo, a grande festa no bairro Planalto, em Marau. 6 de junho, jantar dançante no bairro Rigo. Próximo sábado, 7 de junho. No domingo, festa do padroeiro São João Batista em São João do Barroso. 13 de junho, jantar dançante em Povoado Zanete, Nova Bassano. 14 de junho, festa da comunidade Três Passos Marau. 19 de junho, café colonial no restaurante Cita. 20 de junho, festa junina das escolas em Montauri. 28 de junho, festa em São Pedro do Jacuí Marau. 4 de julho, jantar dançante, comunidade Nossa Senhora do Caravaggio, linha 13, Serafina Correia. 5 de julho, festa em Colônia Gobi, Nicolau Vergueiro. 11 de julho, Festival do Mondongo, Comunidade São Valentim, Capoeirinha, Paraí. 12 de julho, festa 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
1: 1:48, 1:48, faltando agora 12 minutinhos para as 14 horas. Obrigado pela tua companhia. Nós vamos convidando mais uma vez para amanhã domingo, a grande festa no bairro Planalto em Marau. Amanhã domingo, grande festa no bairro Planalto em Marau. Animação Matheus Taborda e Dirley, reservas de churrasco e mesas pelo 99981-0551. 99981-0551. Faça tua reserva imediatamente, né? Pois são mais de 800 reservas já confirmadas aí, conforme o nosso amigo Gilmar Zembruski. Vamos lá. Faça a tua reserva aí, né? E amanhã vamos participar da grande festa, né? Amanhã só tem aí no bairro Planalto, então vamos lá fazer festa com a gente, tchê. Agradecendo a parceria, a companhia dos nossos patrocinadores. Antes, um abraço a Ivani, obrigado pela companhia, né? Lá na Santa Helena, é isso? Um abraço. Tá demais esse programa, deixa eu ver aqui a foto. A dona Ivani, é isso, né? Muito bem, um abraço, obrigado, dona Ivani. Obrigado pela companhia, parceria, né? 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Pro próximo final de semana, quem ainda não se programou, né? Tem o Jantar Dançante aí no bairro Rigo, aqui em Marau, né? Comunidade do bairro Rigo promovendo um grande jantar dançante no próximo sábado, né? E pro domingo estaremos lá em São Sebastião da Vista Alegre. Então, dois grandes eventos aí. São João do Barroso, né? Peço perdão aí aos ouvintes. Domingo, São João do Barroso, né? Tava curidinho na ideia aí, né? Um abraço pessoal aí de São Sebastião da Vista Alegre, nosso amigo Urides e a família, né? Estiveram conosco ontem no Café Colonial do Cita aí também, mas então agenda pro próximo final de semana é sábado na Vila Rico e domingo São João do Barroso. Dois grandes eventos aí para você participar, né? Pessoal que me perdoe aí o erro, né? Hoje é 30 de maio, faltando agora 10 minutos para as 14. Na sequência tem o Bailão da Vang com a Maura Monteiro. Nós vamos encerrando devagarinho aí nosso programa, né? Agradecendo a audiência dos amigos. Vamos trazer esta valsa apaixonada, já que temos aí muitas ouvintes aí, né? Então, para todas as nossas ouvintes, Coração Teimoso Pedro Neves, depois mais uma bem campeira. E eu volto sábado que vem com o melhor da música do nosso Rio Grande do Sul. Um abraço, meu amigo Orlando Gazola, né? Estará conosco amanhã no bairro Planalto. Esteve final de semana passado também lá em Auxiliadora, fazendo o registro dos eventos aí de Matheus Taborda e Dirley, lá em Vila Maria. Meu amigo Orlando Gazola, um abraço para você e a esposa e familiares aí também. E sempre na parceria também a família Tedesco aí, né? Um abraço, meu amigo Ed Carlos Iscariote, também tá sempre conosco aí, família da La Corte, família Risson, e demais amigos aí de Vila Maria. Forte abraço, programa volta sábado que vem, fiquem com Deus e até lá, gauchada!

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Começando o nosso Bailão da Vang aqui na 93.7 Rádio Vang FM. Muito boa tarde pra você. Que seja uma linda tarde de sabadão, esse 30 de maio. Quase encerrando aí o mês de maio, né? Fechando mais uma semana. Mais uma que vai pra conta. Saldinho lá, ó. Positivo, graças a Deus. E você, como é que tá? Tudo bem? Tudo certo? Tudo alto astral? Tudo beleza? Que maravilha, hein? Vem com a gente na melhor programação do teu rádio agora, começando o seu, meu, nosso Bailão da Vang, pra gente curtir, pra gente dançar, pra gente ser feliz, tá bom? 2:10, eu sou Maura Monteiro e vou contigo até às 6, até às 18 horas, até às 6 da tarde aí, naquela alegria, energia que contagia com certeza o teu dia, o teu sabadão aí, o teu final de semana também, é? Você que tá trabalhando também, nosso abraço, nosso carinho, estamos juntos aí nessa tarde de sábado e de trabalho também, né? Graças a Deus. Pessoal lá no Mercado ME que tá trabalhando, mas tá com um sorriso no rosto, esse não pode faltar. Um abraço pra vocês aí, alôzão pro Emerson, a Maitê, um abraço pra Nega e também o Zé, né? 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
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Grande abraço e muito obrigada ao Kleber e o Luiz Dilmar, que são grandes parceiros nossos aqui na nossa programação do Bailão da Vang. E aproveitando para convidar você, porque no próximo sábado vai acontecer o tradicional almoço no Santuário Nossa Senhora de Lourdes. É o tradicional massa com galeto em prol da revitalização do Santuário de Lourdes. Um recado bem importante, né? Tá quase pronta aí. Já aconteceram, inclusive, as primeiras missas, a missa de inauguração, inclusive, aí na igreja do Santuário Nossa Senhora de Lourdes. Essa igreja que tá maravilhosa, né? Tá incrível mesmo, o trabalho tão bonito que a diretoria do santuário realizou nessa última gestão. Aliás, né? O trabalho de muitas e muitas pessoas que dão as mãos e fazem realmente acontecer. Tá muito bonita a nova igreja do Santuário Nossa Senhora de Lourdes, que tá revitalizada e a partir de agora também abre suas portas aí para toda a comunidade, toda a nossa sociedade poder desfrutar agora desse momento sagrado, desse local sagrado, com certeza. Já tá lá no nosso santuário, que é um lugar maravilhoso, abençoado, e agora com a nova igreja, mais um local, né, pra gente renovar a nossa fé, né? Rezar e agradecer, com certeza, com as bênçãos de Nossa Senhora de Lourdes e é claro aí, né? A oportunidade de a gente visitar o santuário, esse local que é patrimônio da nossa cidade, e agora conhecer também, quem estiver nesse almoço vai poder conhecer a nova igreja aí, né? Tá nova porque tá renovada no Santuário Nossa Senhora de Lourdes. Então, todo mundo convidado, é nesse sábado, 6 de junho, a partir do meio-dia, tem o tradicional massa com galeto. Ingresso adulto R$45, ingresso infantil apenas R$20. No cardápio, massa com molho branco, massa com molho vermelho, galeto e salada diversas, e para retirada a partir das 11:30, tá bom? Somente para ingresso adulto, né? Com certeza. Adquira seu ingresso com membros aí da diretoria, né? Com a comunidade de Nossa Senhora de Lourdes, com meu amigo Kleber, lá na Líder Equipamentos de Proteção também, né? O telefone 3342-4868. Durante essa semana você pode fazer a sua reserva e depois aproveitar, desfrutar desse local maravilhoso, degustando massa com galeto aí. Olha aí que maravilha. Todo mundo convidado, tá bom? Dado o recado, meus amigos, grande abraço aí pra vocês. Obrigado pela parceria sempre aqui na nossa programação. Quero mandar alôzão também aqui pros meus amigos lá da Central da Limpeza. 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
a Ivone, Tati, toda a equipe aí, tá bom? Maravilha, bom demais você que tá com a gente, obrigada pela companhia, um abraço pra Paola, alô Paola, queria música pro namorado Marcos Júnior, uma com Gustavo Mioto, já tá chegando pra você. 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São 5 ingressos para o jantar da família AME, que vai acontecer no próximo sábado, dia 6 de junho, lá no ginásio do bairro Frei Adelar. Tá bom, pessoal? É, você que deseja prestigiar, fazer parte desse super evento, já aproveita aí para concorrer. Um ingresso desses pode ser seu. 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Tá bom? Agora tem o som do Rainha Musical, assim. É o Fígado de Aço. Sabadão chegou. Fígado de Aço com a Rainha Musical aqui na nossa programação. Simbora então.

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9: Olá a todos que nos acompanham na Rádio Vang. Para o sábado, a madrugada ainda tem essa possibilidade, até mesmo de alguma situação de chuva forte. Ao longo do dia, umidade, muitas nuvens, eventual situação de garoa com 13 a 22 graus. A temperatura sobe um pouco mais neste sábado. O domingo também úmido, com temperatura amena, alguma chance de chuva esparsa com 14 a 21 graus. Na segunda e na terça-feira, predominam as nuvens. Os modelos projetam céu nublado na segunda e terça-feira, temperatura na casa dos 18 graus na segunda, chegando também aos 18 na terça, mas a terça tem um refresco aí pela manhã com 8 a 10 graus. Na segunda metade da semana que vem, de quarta-feira em diante, tem cerração ainda nas manhãs e madrugadas, mas as tardes serão mais ensolaradas e com vento norte vai aquecer. Da Metsu Meteorologia, Stael Suas.
10: Previsão do tempo.
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3: Os marca duas vezes assim.
2: Pedrão, como é que tá?

do amor, maravilha, 2:30, aqui você pede o seu som, a gente roda pra você, é muita alegria, né? Nosso bailão da Vang, a gente, é que você se sinta bem, se sinta em casa, né? Escute aí a música que você gosta de ouvir. Quero mandar um abraço aqui ó, pra Celita Soares, bairro Santa Rita, alô Celita. Indo à Vila Maria, né? Levando a Vang na carona junto com ela. Obrigada pela audiência, tá bom? Vá com calma. Obrigada pela companhia aqui, né? Vai e volte bem. A Celita Soares que tá aqui, ó, pedindo uma música do Pedro Hortaça em homenagem a ele, né? Pedro Hortaça que nessa semana, depois de muito lutar pela sua saúde, né? Depois de muito fazer seus tratamentos aí, né? Acabou agora aos 83 anos, falecendo, né, nessa semana. Foi antes de ontem aí, né? Foi na quinta-feira, né? Se eu não tô enganada, se não me perdi. Nesses dias, o cantor e compositor, então, Pedro Hortaça, que faleceu aos 83 anos. Foi na sexta-feira, faleceu em Ijuí, né? Nas redes sociais, aqui, ó, agora já tô buscando a informação. Marianita Hortaça, né, que é a filha de Pedro Hortaça, confirmou o falecimento ao público em uma despedida, né? Ela que mostrou, eu acompanhava a Marianita, acho que é uma mulher maravilhosa, hein, né? Uma mulher que além de cantora também, toca aí uma gaita botoneira, né? Assim como Pedro Hortaça, a família toda, né? Que é muito musical aí, os filhos também. Pedro Hortaça que deixa seus três filhos, né? Entre eles, a Marianita, que é uma força de mulher, uma mulher guerreira aí e acabou, eu acompanhei todo o processo aí da doença, né? Do seu pai e ela sempre muito presente aí na vida do pai e também quando foi o momento da despedida e emocionou com certeza a todos os fãs e admiradores, né? Desse grande músico da nossa cultura gaúcha, cultura missioneira, né? Pedro Hortaça. Daqui a pouquinho, Celita, com certeza, vamos ouvir uma música aí do Pedro Hortaça para homenageá-lo, né? Tá certo, então. Olha aí, pessoal, lembrando, né? Desse, como é que dizem? É um tronco missioneiro, né? Um dos últimos troncos missioneiros aí da nossa música gaúcha e música missioneira. Muito bem, daqui a pouquinho vamos ouvir Companheira, pode ser, Celita? Música que eu gosto muito, acho tão bonita aí, essa música do Pedro Hortaça. Maravilha, nosso bailão da Vang, já também trazendo mais música pra galera que tá junto com a gente, além dessa do Pedro Hortaça, também a gente vai ouvir outras músicas aqui, né? Aquele ritmo do bailão que a gente gosta, pra te fazer companhia durante toda essa tarde de sábado. Obrigada pela audiência, lembrando que tá valendo ingressos a tua participação, estão valendo 5 ingressos pro jantar da família AME, que vai acontecer no próximo sábado, dia 6 de junho, no salão aí no ginásio do bairro Frei Adelar, com animação da banda Conexão P10, que daqui a pouquinho também tá chegando para cantar aqui na nossa programação. Um abraço a todo o bairro Frei Adelar aí, especialmente o pessoal que tá sempre aqui com a gente na nossa sintonia, né? E com alegria, sábado que vem estaremos juntos por aí. 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
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Bueno, vamos mandar um abraço aqui pra quem tá na escuta. Alô, Maura, na escuta em Camargo. Tamo junto, viu? Se possível, o quarto 12 com a banda Passarela. Vem chegando pra cantar a banda Passarela, quarto 12. Em seguidinha, pra minha amiga aqui, a Celita. Alô, Celita. Levando a Vang na carona, Pedro Hortaça, companheira. Maravilha, o bailão volta já. Agora 22 minutinhos faltando para as 3.

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Nossa companheira aqui na nossa programação, no nosso Bailão da Vang, atendendo pedidos aqui, uma linda homenagem a este galo missioneiro, né? Maravilha. 10 minutinhos faltando para as 3. Você participando aqui do nosso bailão tá concorrendo, são 5 ingressos para o jantar da família Amy, que vai acontecer no próximo sábado, dia 6 de junho, a partir das 20 horas, no ginásio do bairro Frei Adelar, tá bom? Para você participar, manda o WhatsApp para cá, 3342-1522 e concorra aí, tá certo? E se você quiser adquirir o seu ingresso, em nome da AME, Associação Marauense Esportiva, vamos convidando você a fazer parte aí desse grande evento da família AME. Você adquire teu ingresso pelo fone Whats 984361735. 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Mandar um abraço aí pros meus amigos da Líder, Kleber, Luiz Nilmar, já tá participando aqui com a gente. Já, já a gente vai mandar a tua também aí, tá bom, Nilmar? Valeu, grande abraço pra você e toda a família. Obrigada pela parceria. E em nome da Líder ainda, olha, tá sempre envolvida aí com a nossa comunidade, né? Coisa linda esses meninos, maravilha. Tá convidando também dia 6 de junho, no próximo sábado, na mesma data, mas pela parte do meio-dia, né? Vai acontecer o tradicional almoço no Santuário Nossa Senhora de Lourdes, em prol da revitalização do santuário. Tradicional massa com galeto. No próximo sábado, a partir do meio-dia. Tá bom? Você adquire aí teu ingresso junto com o pessoal lá na Líder. Então, prestigie. É, lembrando que o Kleber tava me contando hoje. Olha só que coisa linda, né? Quem estiver já participando desse evento vai estar também conhecendo a nova igreja. Nova porque foi revitalizada, né? Mas é a igreja aí que existe dentro do Santuário Nossa Senhora de Lourdes. As celebrações já começaram a acontecer por lá e tá divina, incrível mesmo. Quem já participou, quem pode falar, né? Mas pude conferir aí o resultado das obras de revitalização. Tá maravilhosa mesmo a nova igreja aí do Santuário Nossa Senhora de Lourdes. Quem participar do almoço também vai estar podendo, claro, já conferir, conhecer a revitalização e como ficou bonita essa igreja, né? Mais um ponto sagrado da nossa cidade pra gente manifestar nossa fé, nossa gratidão, né? E pedir a Deus também sempre proteção, com as bênçãos de Nossa Senhora de Lourdes também, com certeza. 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Nananina não, né? Grande abraço aí pra vocês, tá bom? 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Segunda hora já chegando sem demora aqui na nossa programação, né? Manda um abraço pro amigo Renato Tasca, tá na boleia do caminhão? Sempre apaixonado, né, Renato? Oferecendo todo o programa pra esposa e mandando essa aqui, ó. Terceira dimensão, caminhoneiro apaixonado.

com a nossa segunda hora aqui do Bailão. Então, dá bobeira não, manda seu zap e participa. 3342-1522. Tá valendo 5 ingressos pro jantar da família AME.

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Coração Vagabundo, música do trio Parada Dura, né? Com a Lana Tavares cantando aqui pra gente na programação do nosso bailão. 3:06, 3:06, abrindo a nossa segunda hora aqui da programação nesse sabadão. Já teve sol, depois deu uma nublada outra vez, né? E agora o sol voltou a aparecer aqui pra alegrar ainda mais nossa tarde de sabadão. Você que tá de folga, você que tá no trabalho, muito obrigada pela sua companhia. Tá passeando? Leva a gente na carona. Obrigada pela audiência aqui na programação do nosso bailão. Já chegando mais música aqui pra quem tá na sintonia junto com a gente, tá bom? É, mandar um abraço pro baixinho. Alô, Nelsinho, grande abraço. Já chegando o som aí pro baixinho, que tá de aniversário nesse sábado. Alô, baixinho, parabéns, felicidades, tudo de bom, tá bom? Já chegando a música aí que você pediu aqui pra gente na nossa programação. E você participa, manda teu WhatsApp 3342-1522. Além de pedir música, também participa, tem um sorteio rolando por aqui. São 5 ingressos pro jantar da Família Amê. Todo mundo convidado, é no próximo sábado, dia 6 de junho, é lá no ginásio do bairro Frei Adelar, tá bom? Quero mandar um abraço também para toda a comunidade, meus amigos, especial Família Soldá, é da comunidade aí de Posse Boa Vista, tá certo? Porque acontece nos dias 13 e 14 de junho, vem aí mais uma festa em louvor ao padroeiro Santo Antônio na comunidade de Posse Boa Vista. No sábado, dia 13, a partir do 12:30, haverá almoço, churrasco, linguiça, pães, galeto, enfarofado e saladas, né? O almoço servido nas mesas no sábado. No domingo, a programação da festa inicia às 10:30 com missa, 12:00 churrasco padrão com serviços de copo e cozinha, e a partir das 14:00 tem reunião dançante com animação, banda, atração. Todo mundo convidado, entrada franca, dias 13 e 14 de junho tem festa na comunidade de Posse Boa Vista em honra ao padroeiro Santo Antônio, é o santo casamenteiro. muito bem, nossa segunda hora do bailão, um oferecimento de Mercado ME. 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
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Maravilha? 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Bora trazer música? Vamos lá então. É pro Baixinho. Alô, Baixinho. Nelsinho tá de aniversário hoje. Parabéns. Felicidades aí, tudo de bom. Tá bom, Baixinho? Grande abraço pra você. Alôzão aqui também pro Paulo César Vaz, tá ligado com a gente aqui na nossa programação. E um abraço aqui também pra. Vamos ver o nomezinho dela. A Marivane. Alô, Marivane querida. Roda uma do Renan e Raí, já chegando aí pra você, tá bom? Agora tem pro aniversariante de hoje, Expressão Sul, Seus Olhos. Bailão volta já, manda seu zap pra cá, 3342-1522.

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Hoje é o dia, hoje é um grande dia. Esse sabadão é o dia de você decidir ser feliz. É o dia de você decidir fazer aquilo que você gosta, decidir fazer diferente também, né? Então, aproveite esse sábado, porque esse sábado, 30 de maio de 2026, ele não volta mais, né? É só esse sábado que a gente tem pra viver, tá bom? Que o teu final de semana seja lindo, maravilhoso. Que bom que você tá começando o teu final de semana aqui, junto com a gente na programação da Vang FM 93.7, tá certo? É, vamos juntos aí até às 6 com muita música, muita alegria e a parceria aí de vocês, né? 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Lembrando que você que está participando com a gente, está concorrendo a 5 ingressos para o jantar da família AMI, que vai acontecer no próximo sábado, 6/6, a partir das 20 horas, no ginásio do bairro Frei Adelar. Todo mundo convidado a se integrar, participar aí desse super evento que vai acontecer no próximo sábado. Tá combinado? Maravilha, vai ter a animação do super musical aí, é o Conexão P10, né? Então todo mundo convidado para dançar, para aproveitar, para curtir. Maravilha! Eu vou inclusive trazendo música aqui, música com Conexão P10. Bora trazer aqui, ó, a turma pra cantar, né? Eles que estarão animando, então, esse jantar no próximo sábado, dia 6 de junho, no bairro Frei Adelar. Conexão P10 vem cantar Sonhei com Você. Em seguidinha, pro meu amigo Luiz Neumar. Alô, Neumar, pessoal da Líder Equipamentos de Proteção. Obrigada pela sintonia. Neumar pediu, cavocou, foi lá no fundo. Cor de Caramelo com a banda Millennium, né? Valeu, Neumar. Grande abraço aí pra vocês, tá bom? E também vai ter nesse bloquinho pedido da Jane. Alô, Jane. Banda Modelo e Rogério Magrão com a música aí, ó. Se eu não tivesse bloqueado. Tá certo? Combinado? Dado recado, né? Deixa eu trazer aqui também informações para você que quiser adquirir o teu ingresso para o próximo sábado, jantar da família AMI. Você pode encontrar aí com a diretoria, conselheiros, também com professores e alunos também da AMI, né? E também pelo telefone aqui, ó. Vou passar o fone WhatsApp para você, é o 98436-1735. 98436-1735. Sábado que vem tem jantar da família AMI com eles. Banda Conexão P10, assim.

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Com Banda Modelo e Rogério Magrão, Se Eu Não Tivesse Bloqueado. 17 minutinhos faltando pras 4, né? Pras 16 horas. 17 minutos faltando pras 16 horas. Olha aí, é o nosso bailão que não para, não. E que bom que você tá aí com a gente, na nossa companhia, na melhor sintonia, aqui na Vang FM, curtindo o nosso bailão. Muita gente já participando com a gente. A gente vai jogar o sorteio aqui, ó, dos ingressos da AMI lá pra pertinho da 6, tá bom? Pra dar tempo de atender todos vocês aí e pra mais gente ainda também poder participar, né? Lembrando que vem aí jantar da família AMI no próximo sábado, dia 6/6. Tá valendo 5 ingressos aqui na nossa programação, cortesia Líder Equipamentos de Proteção. Bora que é hora de fechar a nossa segunda hora, agradecendo aqui aos nossos patrocinadores que estão com a gente na primeira e segunda hora. 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
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Maravilha! 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Bora fechar nossa segunda hora. 9 minutinhos agora faltando pras 4. Já chegando a nossa terceira hora aqui do nosso bailão, tá bom? Mandar um abraço pra Malu, a Fabi, obrigada pela sintonia, tá chegando pra vocês. Banda Ativa com o Lado Bom do Pecado e em seguidinha, Mulher Transgênica com San Marino. A Fabi oferecendo aí pra você, Malu. Tá bom, então, um abraço, meninas. Tudo de bom, obrigado pela sintonia aqui na nossa programação, tá bom? Tá muito bom o nosso bailão, só falta você participar, então. Manda seu zap pra cá, é o 3342-1522.

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Parada Dura, as andorinhas. É, saiu um sol, elas voltaram. Especialmente pra tia Ana, lá no bairro Rigo, ligada com a gente, curtindo a programação aqui do Bailão, né? Sempre de ouvido colado aqui no rádio, ligada na nossa programação. Um abraço pra minha mãe, Maria Helena, também. A mana Alessandra deve estar por lá também. Hoje é dia de faxina na casa da tia Ana. Olha aí, tá registrado aqui. Tá registrado, obrigada pela sintonia. Abrindo nossa quarta hora, aliás, terceira hora. Calma, vamos com calma, né? 4:05. Abrindo a terceira hora aqui na nossa programação, nosso Bailão da Vang, que segue até às 6. Com você, pra você, já chegando muito mais música. Você que tá participando com a gente, segue aí ligado na Vang e mandando seu zap pra cá. 3342-1522, tá bom? Pra você participar. Estão valendo aqui, ó, 5 ingressos pro jantar da família AME. Próximo sábado, bairro Frei Adelar, 5 ingressos, cortesia Líder Equipamentos de Proteção. E tá valendo também o chope. É, hoje esquentou. Tá valendo aquele chope maravilhoso, geladinho, da Comércio de Bebidas Mangoni. Perfeito? Alinhado todos os detalhes? Bora com a nossa programação. Daqui a pouquinho, muito mais música. Melhor sintonia do teu sábado à tarde aqui na Vang FM. 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
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O chope aí dessa tarde de sabadão, tá bom? 5 ingressos pra você bem curtir aí o jantar da família AME, jantar dançante com conexão P10, no próximo sábado, 6 de junho, no ginásio do bairro Frei Adelar. Bora pra lá? Vamos embora então. Tem música chegando. Tia Rose Orsato, aquele abraço. Tia Rose tá com a gente na sintonia, um abraço pra toda a família. Especial pro Matias. Alô, Matias, pequeno Matias, diz que gosta muito aqui da música Andejo, com o grupo Carqueja. Bora curtir então, tá bom? Um abraço pra toda a família aí. Tiago Trentin também tá ligado com a gente. A Hilda da Rosa, gostaria de homenagear o neto Davi Miguel, que está completando 11 anos hoje. Parabéns, Davi Miguel, felicidades, tudo de bom, todo o programa aí pra você, tá bom? O Evaldo Posser também tá com a gente da sintonia, grande Evaldo. Oi, boa tarde, queria pedir a música Se Não Estás. Vou procurar aqui essa música, tá bom? A Gilce Veiga e a Roberta, que estão ligadas aqui com a gente na programação. Pra Luciana Lorenzato, diz que tá trabalhando, mas de ouvido colado aqui no bailão. O programa tá ótimo, mandando um abraço pra família e pra vocês aqui na rádio. Obrigada, Luciana. Grande abraço aí pra você. Orlando Gazola, em Vila Maria, ligado com a gente também aqui no nosso bailão. Obrigada, Orlando. Quem tá aqui tá também a Ivanete. Alô, Ivanete. Uma só lajota em seguidinha pra curtir aqui na nossa programação, tá bom? Bailão volta já. Agora 4:12. Você também vai participar? Manda teu WhatsApp pra cá. 3342-1522.

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8: Olá a todos que nos acompanham na Rádio Vang. Para o sábado, a madrugada ainda tem essa possibilidade, até mesmo de alguma situação de chuva forte. Ao longo do dia, umidade, muitas nuvens, eventual situação de garoa com 13 a 22 graus. A temperatura sobe um pouco mais neste sábado. O domingo também úmido, com temperatura amena, alguma chance de chuva esparsa com 14 a 21 graus. Na segunda e na terça-feira, predominam as nuvens. Os modelos projetam céu nublado na segunda e terça-feira, temperatura na casa dos 18 graus na segunda, chegando também aos 18 na terça, mas a terça tem um refresco aí pela manhã com 8 a 10 graus. Na segunda metade da semana que vem, de quarta-feira em diante, tem encerração ainda nas manhãs e madrugadas, mas as tardes serão mais ensolaradas e com vento norte vai aquecer. Da Metsu Meteorologia, Stael Suas.
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0: que todos nós temos em nossas famílias. O bem mais precioso que a gente tem, quem vai estar sempre do nosso lado, nos melhores e nos piores momentos da nossa vida, sabe quem é?
1: Família.
0: Se você estiver com a pessoa que você ama, com alguém da sua família, abraça agora e diga pra essa pessoa.
2: E o recado ficou bonito. Diego e Vitor Hugo com Família. 4h26, é o nosso bailão aqui, ó, trazendo música pra Janete. Alô, família Rossato, grande abraço pra vocês. A Janete, o Júlio, Juliano, Luiz Fernando, né? Estão sempre unidos aí, curtindo o nosso bailão. Muito obrigada pela sintonia, hein? Dá um abraço também, Janete está aproveitando para oferecer para a sobrinha Marivone Fac Peron, que hoje está de aniversário. Parabéns! Parabéns! O nosso bailão, a gente segue em festa, com alegria, de bem com a vida, né? Coração em paz, coração tá bem, você tá bem também? Tá bom, fica aqui com a gente no bailão que vai melhorar. Vai passar devagarinho, vai passar. 4h27, vai passar a nossa terceira hora também, já a quarta hora aqui do bailão e logo mais em seguidinha a gente fechando aqui a nossa programação, né? Mas não sem antes agradecer a você, claro, que tá com a gente, os nossos parceiros aqui, ó. 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Quero mandar um beijo bem carinhoso. Receba o meu abraço também, tá bom, Ivânia? Alô, Ivânia. Obrigada pela sintonia aqui no bailão. Sei que o coração tá sofrendo, mas eu te quero bem, tá bom? Fica bem aí, fica bem. E obrigada pela sintonia aqui do bailão. Pra gente recordar de quem a gente não deixa de amar. E a saudade, sim, bate, aperta aí o coração. Mas, né, quem a gente ama tá sempre com a gente. No pensamento, no coração. O amor nunca separa, tá bom? Céu e Cantos, maior que o oceano. Pra gente curtir aqui juntos o nosso bailão da Vang. Mandar um abraço. Dá um abraço aqui. Pessoal participando. Tem que deixar o nomezinho, tá bom? Deixa o nomezinho que aí eu consigo mandar um abraço aí pra vocês. Família Risso. Alô, família Risso. Leandro, a Margarete, a Amanda, o Diego. A escuta do bailão da Vang, como sempre. Valeu. Vorei com os atuais. Obrigada pela sintonia. Já chegando os atuais aqui na programação, tá bom? Um abraço pra Cassie, as gurias lá na Disneylândia. Valeu, Cassie. Obrigada pela sintonia. Tá bom? A Ju, aí todas as gurias, né? 4h29, tem música chegando, nosso bailão já tá de volta. Sai daí não. Manda seu zap pra cá, tem sorteio. Tá valendo chopp da Comércio de Bebidas Mangoni e 5 ingressos pro jantar da família Ame. 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Simbora. Pra tocar aí no coração, hein?

certeza não, nunca morre, nunca vai ter fim. O Bailão, sempre com você, pra lembrar do que importa nessa vida, tá bom? Segura, Bailão já volta.

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Folha Branca com Céu e Cantos aqui na programação. Pro Carlos Gabriel Cabral, lá no bairro Santa Rita, ouvindo nós. Abraço aí pro Maicão também participando com a gente, tá bom? Bora! 16 minutinhos faltando pra 5. 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

0: 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Agora já tá frio, vai esfriar mais um pouco. Daqui a pouco já é inverno. E aí, como é que vai ser? Não vai lavar louça nunca mais? Vai empilhar louça. Ah, vai usar só louça de plástico. Onde já se viu, né? Até de plástico a gente tem que lavar para descartar. Não é verdade, ó? Uso consciente, isso é sustentabilidade. 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Maravilha! Alegria fechando nossa terceira hora. Deixa eu trazer música, bora com música. Alôzão pro Laudecir, é o mais conhecido aí como Seco, né? O Seco aí da Santa Lúcia. E Dilma do Calmon, o Sol e a Lua, tá chegando aqui pra oferecer pro amigo Darcy e o amor Marjorie Lombardi. Olha, e tá apaixonado, Laudecir. Pro meu amigo Aco também, tá ligado com a gente? Hoje toca trabalhar na lida, mas com bailão. Dá pra animar, né? Dá pra animar, né, Aco? Um abraço aí, tudo de bom. Tá bom? Bom trabalho aí. Se ainda tiver no ofício, né? E pro meu amigo Anderson, hoje não tem trabalho, hoje só tem descanso. E aí no paraíso, merecido, no sítio com a família, lá em São Caetano, abraço pras meninas aí também, tá bom, Anderson? Rick Renner, Sofro e Choro. Acho que não sofre e não chora, aí não, hein? Abração pra vocês. Bora começar esse bloco com o musical Calmon, já chegando a nossa quarta e última hora. Tem sorteio, tem prêmios. Participa, manda até o zap pra cá. 3342-1522.
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véia com Gustavo Lima, equivocada aqui no nosso bailão pro Bordinho. Alô, Bordinho! Grande abraço aí pra oferecer pra amiga Maria, o amigo Valdecir, popular Pepe e o amiguinho Benício. Dado o recado aí, obrigada pela contribuição aqui do nosso bailão, tá bom? Alôzão pra Suzana David, do bairro Colina Verde, aqui ligada com a gente. Obrigada pela sintonia, tá bom, Suzana? Daqui a pouquinho tem mais música chegando aqui no nosso Bailão da Vang. Obrigada a você que está ligado, ligada com a gente aqui na nossa programação. A gente está abrindo agora a nossa quarta e última hora aqui do Bailão da Vang. 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Tá com a gente no sorteio dessa tarde, tá valendo um chope geladinho para você retirar, degustar hoje ou amanhã, como você preferir, tá bom? E tá valendo também 5 ingressos pro jantar da família Ame, dia 6 de junho, 6/6, no ginásio do bairro Frei Adelar, no próximo sábado. A animação é do Conexão P10, que tá chegando para cantar. Alô, meu amigo Paulo César, lá no bairro Frei Adelar, obrigada pela sintonia, um abraço aí para toda a galera, tá bom? Com certeza estaremos juntos aí no próximo sábado. E pro Deonildo Rigo, fundo da grota, bora trazer, Deonildo, obrigada pela sintonia, tá bom? Conexão P10 para cantar ao vivo sábado que vem, no ginásio do bairro Frei Adelar, jantar dançante da família Ame. Todo mundo convidado, tem ingressos rolando aqui no sorteio, 5 ingressos para você. Participa, deixa o nomezinho completinho aqui no nosso WhatsApp, 3342-1522. É Conexão P10, paixão escrava.

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Uma dos atuais aqui no nosso Bailão da Vang, rosto desmaquiado. Alôzão pro Moraes, diz que tá na volta aí do Capingui, né? Abraço pros compadre Alessandro, Márcio e seu Nadir. Obrigado pela sintonia aí, pela companhia aqui no nosso Bailão da Vang, tá certo? 5h20, nosso bailão, na nossa quarta e última hora. Logo mais tem sorteio, tá valendo prêmios, tem 5 ingressos pro jantar dança de família AME. Próximo sábado, 6/6, no ginásio do bairro Frei Adelar. A animação é da banda Conexão P10, que cantou há pouco aqui na nossa programação, né? Tá bom? Um abraço aí pra vocês que já estão garantindo aí seus ingressos pra participarem desse super evento. Quero estender um convite aqui também. Aí tá valendo chopp, né? Tem um chopp da Comércio de Bebidas Mangoro, então segue participando. 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No sábado, dia 13, ao 12h30, tem almoço com churrasco, linguiça, galeta enfarofado, pães e saladas diversas. No domingo, dia 14, a festa inicia 10h30 com missa, 12h churrasco padrão, serviços de copo e cozinha e 14h, reunião dançante, entrada franca, animação, banda, atração. 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Maravilha, maravilha. Obrigado pela sintonia aqui no nosso bailão, tá bom? Agradecendo também nossos parceiros aqui que estão quase fechando nosso bailão hoje, né? 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Seria forte aqui no nosso bailão, hein? Quero agradecer aqui a Lu, minha amiga Luciana de Melo Alves. Ô, Lu, querida, tava de aniversário ontem, comemorando hoje com a família, recebendo amigos logo mais aí no galpão, né? E mesmo que atrasado aí, Lu, receba o nosso carinho também. Tá bom que seja aí um novo ciclo de muitas conquistas que se iniciou a partir de ontem, né? E hoje, na presença da família e dos amigos, com certeza, muito a comemorar e celebrar. Beijão pra você, parabéns, saúde, sucesso e felicidades, tá bom? Claro que eu vou trazer aquela que o meu amigo Mauro gosta, né? Já, já aí, pra abrir o nosso próximo bloco. Só mandar um abraço aqui pra Marli. Alô, Marli. Quase que li errado aqui. A Marli tá pedindo música Uma Sola Jota, já toquei hoje. Mas aí nosso abraço aí pra filha Gabriele e o neto Bernardo, tá bom? Família sempre ligada aqui com a gente. Um abraço aqui pro seu Laurindo Bedim, também tá participando na programação aqui do nosso bailão, né? Que maravilha. Cleonice Borges também tá ligada com a gente. A Neiva Marcon, alô Neiva querida. Um abraço pra Maria Janete Gostinski. Banda Carisma, vamos trazer Grupo Carisma Intriga da oposição lá no bairro Colinas, curtindo a nossa programação, tá bom? Vamos embora. Assim então. Alô, meu amigo Mauro. Alô, Lu. Especialmente pra você curtir, comemorar a vida e ser feliz. El Bombom com Los Palmeiras. Acho que é isso. O espanhol tá fraco, mas a música é animada demais.

0: Beijão, gente, lindo!
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Solimões com Nando Moreno Chapeludo. Pra gente atender pedido aqui pra Aisha, oferecendo pra mãe Mari. E a Nelly Catani Carvalho também tá participando aí junto com a gente. Maravilha! Já as últimas músicas aqui do nosso bailão, né? Daqui a pouquinho, tá bom? E aí a gente também vai fechar o nosso bailão hoje, né? Logo mais, então, ainda dá tempo de participar, né? Só não dá pra pedir música, tá bom? Só não dá pra pedir música porque a gente já esgotou aqui o nosso horário musical, já tô com as últimas músicas selecionadas. Vou dar o recado última vez aqui do pessoal e você, se quiser concorrer, manda teu zap, mas tem que ser agora. 3342-1522, maravilha? Combinado, tudo certo. Dominado aqui nosso bailão. Obrigado pela tua audiência, tua preferência. Você que tá com a gente desde as 2 da tarde. Você que chegou logo depois, né? Hoje foram muitas participações. Arrebentou aqui, né? O nosso bailão. É, explodiu aqui o nosso WhatsApp. Infelizmente não vai dar tempo de trazer todos os pedidos musicais essa tarde de sábado, mas agradecendo demais, demais você que tá aí com a gente desde as 2, quem chegou depois também, né? E foi se engarupando aqui no nosso bailão, tá louco de especial, tá bom demais nosso bailão. 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Grande abraço aí pra gurizada na sintonia, sempre com a gente. Presentes aí, estarão presentes no jantar da AME, né? Confirmado, hein, gurizada? Promoção especial aí pros nossos patrocinadores aqui do bailão. Tá bom, Anderson? Dá uma olhada aí no WhatsApp. Proposta aí que eu mandei pra vocês. Concretos Alvorada, meu amigo Nego, é nosso grande parceiro aqui também. Vai estar junto lá, o Vinha da AME, vai estar junto lá no próximo sábado. Vai pagar uma cerveja pra nós. Combinado? Valeu, Nego. Grande abraço. 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Depois não diga que eu não avisei. 20 minutinhos faltando para 6, bora fechar aqui o bailão. Fazendo o nosso sorteio, né? Tem sorteio, tem as últimas músicas aqui da nossa programação. Bora lá, são 5 ingressos. 5 ingressos pro jantar dançante da AME, sábado que vem, lá no bairro Frei Adelar. Olha aí quem faturou. Bora conferir aqui, ó. Ingressos pro jantar dançante da AME, jantar da família AME. Quem faturou foi a Marisete Maurina. Marisete Maurina. Tiago Trentin também levou o ingresso pra casa. Júlio César de Lima, olha aí. Júlio César de Lima, Fabiano Dornelles e Diego De Bastiani. 5 ingressos aí, retirar, atenção pessoal, retirar durante a semana lá na Líder Equipamentos de Proteção. Marisete Maurina, Tiago Trentin, Júlio César de Lima, Fabiano Dornelles e Diego De Bastiani. Parabéns aí pros contemplados, beleza? E tá valendo também chope, bora saber quem foi que faturou? Chope geladinho da Comércio de Bebidas Mangoni. Parabéns pra Felizarda de hoje, foi a Luciana Lorenzato. Parabéns, Luciana Lorenzato, faturou o chope da Comércio de Bebidas Mangoni. Show e bola? Trazendo aqui as últimas músicas. O Edmar Antunes, lá em Camargo, ligado com a gente no bailão, obrigada pela sintonia. Boa tarde, minha amiga, tudo bem?
Roda Se Viver 500 Anos. Bora trazer pra vocês Se Eu Viver 500 Anos com Reni e Dimensão, tá bom? Pro Mano Edgar, tamo à escuta lá na borracharia. Borracharia do Edgar. Grande abraço pra vocês. E o Walter Basso pediu Castelo de Sonhos. Vou tá trazendo aqui também. E pra passar régua, pedido da Dilce Lodi Ebony. Tá lá no bairro Borges, ligada com a gente. Meia-noite e meia. A gente curtir aqui na programação, tá bom? Bailão tá de volta sábado que vem, se Deus quiser. E ele sempre quer, graças a Deus, nosso reencontro. A gente se encontra a partir do próximo sábado, às 14h. Aquele beijo, aquele abraço. Valeu, eu fui!

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7: Olá a todos que nos acompanham na Rádio Vang. Para o sábado, a madrugada ainda tem essa possibilidade, até mesmo de alguma situação de chuva forte. Ao longo do dia, umidade, muitas nuvens, eventual situação de garoa com 13 a 22 graus. A temperatura sobe um pouco mais neste sábado. O domingo também úmido, com temperatura amena, alguma chance de chuva esparsa, com 14 a 21 graus. Na segunda e na terça-feira, predominam as nuvens. Os modelos projetam céu nublado na segunda e terça-feira, temperatura na casa dos 18 graus na segunda, chegando também aos 18 na terça, mas a terça tem um refresco aí pela manhã com 8 a 10 graus. Na segunda metade da semana que vem, de quarta-feira em diante, tem encerração ainda nas manhãs e madrugadas, mas as tardes serão mais ensolaradas e com vento norte vai aquecer. Da Metis Meteorologia, está El Suas.
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4: Amigos, muita gente deixa a TV ligada para o pet não se sentir sozinho, né? Mas ó, cuidado com o excesso de estímulo. O ideal é testar se o som realmente acalma ou se causa estresse e agitação no seu animal. Use sempre um volume baixo e, se puder, escolha canais específicos para cães que usem cores e frequências relaxantes. O silêncio, uma música suave, às vezes vale muito mais que um programa barulhento.
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1: Gente, segura essa que o babado é de milhões, hein? Literalmente. Envolvendo a nossa maravilhosa Gisele Bündchen. A estrela não brinca em serviço e mandou demolir uma mansão vizinha avaliada em mais de 70 milhões de dólares. Tudo isso pra quê? Bom, para aumentar o quintal, garantir total privacidade e dar mais espaço para a família em Miami. A proprietária de luxo tinha de tudo: spa, piscina e até pier privativo. Mas agora é só um terreno vazio. Gisele vive uma fase plena com o marido Joaquim Valente e o pequeno River, o caçula de apenas um aninho. Enquanto isso, os filhos mais velhos ficam pertinho do pai, o Tom Brad, que mora logo ali no canal ao lado. É poder que você fala, né, gente? Terreno gigante no bairro mais badalado da Flórida. É só pra quem é herdeira da fé e da beleza, meu povo.
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3: Olá a todos que nos acompanham na Rádio Vang. Para o sábado, a madrugada ainda tem essa possibilidade, até mesmo de alguma situação de chuva forte. Ao longo do dia, umidade, muitas nuvens, eventual situação de garoa com 13 a 22 graus. A temperatura sobe um pouco mais neste sábado. O domingo também úmido, com temperatura amena, alguma chance de chuva esparsa com 14 a 21 graus. Na segunda e na terça-feira, predominam as nuvens. Os modelos projetam céu nublado na segunda e terça-feira, temperatura na casa dos 18 graus na segunda, chegando também aos 18 na terça, mas a terça tem um refresco aí pela manhã com 8 a 10 graus. Na segunda metade da semana que vem, de quarta-feira em diante, tem cerração ainda nas manhãs e madrugadas, mas as tardes serão mais ensolaradas e com vento norte vai aquecer. Da Metis Meteorologia, está El Suas.
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1: Oi, pessoal, tudo bem? Tá no ar o Patrulha do Consumidor. Já tentou comprar algo e o vendedor disse que a loja exige um valor mínimo para passar no cartão? Atenção, essa prática é abusiva e proibida pelo Código de Defesa do Consumidor. Não importa se é bar, loja ou supermercado, o estabelecimento não pode te obrigar a levar mais itens para atingir um valor específico. Conheça seus direitos e não aceite essa venda casada disfarçada. O Patrulha do Consumidor de hoje fica por aqui, mas não perca o próximo. Até lá.
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